0: Está no ar a Voz do Brasil. As notícias do governo federal que movimentaram o país no dia de hoje.
1: Olá, boa noite.
2: Boa noite para você que nos acompanha em todo o país.
1: Quarta-feira, 9 de julho de 2026.
2: Vamos ao destaque do dia na Voz do Brasil.
1: Atenção, professores. Amanhã é o último dia para se inscrever na Prova Nacional Docente.
2: Sobre o exame, nós conversamos com o secretário executivo do Ministério da Educação, Rodolfo Cabral.
3: Ela vai ser utilizada para subsidiar os processos seletivos e concursos públicos realizados tanto no âmbito federal, estadual e municipal para ingresso na carreira docente da educação básica.
1: Unidades móveis flutuantes da Previdência iniciaram atendimentos na região norte.
2: 7 barcos vão prestar assistência a comunidades ribeirinhas, indígenas e quilombolas até dezembro.
1: E ainda, produtores precisam validar o cadastro ambiental rural. Carlos Oliveira.
4: Ter o cadastro ambiental rural concluído é fundamental para acessar o crédito agrícola no sistema bancário.
2: Turismo. Passageiros que enfrentarem problemas com companhias aéreas poderão registrar reclamações em plataforma digital.
1: Vamos falar também de uma pesquisa sobre viagens de brasileiros com bichinhos de estimação. Natália Koslick.
5: O mapeamento servirá de base para a criação de um manual de boas práticas do segmento.
2: A apresentação da Voz do Brasil hoje é comigo, Mariana Jungmann e Luciano Seixas.
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2: 1 milhão de pessoas já solicitaram a autoexclusão dos sites de apostas online, as chamadas bets.
1: Qualquer pessoa pode fazer o bloqueio nas plataformas de apostas de uma só vez.
2: E o próprio usuário define quanto tempo quer ficar sem apostar.
6: A plataforma centralizada de autoexclusão permite ao cidadão restringir o acesso às casas de apostas para prevenir danos financeiros e à saúde mental. O bloqueio atinge todos os sites de apostas autorizados pela Secretaria de Prêmios e Apostas do Ministério da Fazenda. Para solicitar a autoexclusão, o cidadão deve utilizar o login da plataforma gov.br. Ao preencher os dados, deve informar por quanto tempo deseja ficar autoexcluído, que pode ser de 1 a 12 meses. Se desejar, o usuário pode informar também os motivos da autoexclusão, como decisão por dificuldades financeiras ou recomendação de saúde, por exemplo. Além da autoexclusão voluntária, o ministro da Fazenda, Dario Durigan, lembra as exclusões automáticas das plataformas de apostas.
7: Houve uma vedação por cumprimento de decisão do Supremo de beneficiário de programa social, Bolsa Família e BPC, que estão proibidos de acessar essas plataformas de apostas.
6: Após a autoexclusão, as operadoras autorizadas têm até 72 horas para bloquear o acesso dos usuários aos seus sites e aplicativos. Segundo o Ministério da Fazenda, 1 milhão de pessoas já fizeram a autoexclusão desses sites. Quem nunca apostou e não tem cadastro em casas de apostas também pode solicitar a autoexclusão. Reportagem Nazi Brum.
1: O Comitê de Gestão da Câmara de Comércio Exterior manteve a alíquota de 12% no imposto de exportação do petróleo diante dos episódios no Estreito de Hormuz.
2: Ontem, os Estados Unidos interromperam o acordo de cessar fogo e realizaram novos ataques ao Irã.
1: De acordo com nota divulgada pelo comitê, a decisão tem como objetivo proteger o mercado interno e evitar o desabastecimento dos combustíveis no país.
2: A medida terá caráter temporário, com vigência de até 60 dias e será reavaliada após 30 dias.
1: Hoje, o ministro da Fazenda, Dario Durigan, afirmou que o governo

0: governo federal seguirá tendo cautela com as medidas de subvenção dos combustíveis diante dos conflitos no Oriente Médio.
1: Eu tinha expectativa, sim, de tirar a subvenção da gasolina num prazo mais curto. O que a gente ouviu foi uma declaração do presidente dos Estados Unidos dizendo que o cessar-fogo estava encerrado e que o acordo de paz já não seria mais executado nos termos em que estava sendo planejado. O que nos acendeu um sinal de alerta, sim, para a cautela em que a gente tem que adotar no acompanhamento da guerra. Então, a estratégia não muda. O objetivo do Ministério da Fazenda, com a guerra diminuindo de proporção, é retirada dos subsídios, mas eu preciso ter cautela porque os eventos novos aconteceram ontem.
2: A Receita Federal iniciou uma ação direcionada aos contribuintes com eventuais débitos em aberto.
0: A iniciativa busca manter a regularidade fiscal dos contribuintes.
3: Contribuintes classificados com o selo Sintonia a Mais começaram a receber comunicações pela Caixa Postal e pelo Domicílio Tributário Eletrônico, o DTE, com informações sobre eventual existência de débitos em aberto. A regularização é necessária para evitar a inadimplência, situação que pode resultar no cancelamento do selo. A validade da classificação é de um ano, contada a partir do primeiro dia do mês de referência. O cancelamento também pode ocorrer em situações como concessão da medida cautelar, decretação de falência ou liquidação da pessoa jurídica, manutenção de irregularidade cadastral por mais de 30 dias ou enquadramento como devedor contumaz. Reportagem Edinaldo Júnior.
2: Sabia que eliminar o acúmulo de capim seco, galhos e folhas cria barreiras naturais para reduzir o risco de incêndios durante o período de seca?
0: E essa técnica tem um nome e uma regulamentação. É o que vamos ouvir agora na reportagem de Márcia Fernandes.
4: Atear fogo numa área para evitar queimadas parece contraditório, mas trata-se de uma técnica recomendada para evitar grandes incêndios florestais na época da seca. São as chamadas queimas prescritas. O fogo é colocado de forma controlada em áreas demarcadas. Com isso, é eliminado o acúmulo de capim, galhos e folhas que podem servir de combustível para incêndios. É o que explica Hudson Coimbra, analista ambiental do Instituto Chico Mendes de Conservação da Biodiversidade, ICMBio.
5: Uma ferramenta de manejo do fogo, utilizada com critérios técnicos, análises de risco, vulnerabilidades, critérios meteorológicos, topográficos. E aí, a partir disso, a gente também define o que é que a gente quer queimar para evitar a propagação de incêndios.
4: A Floresta Nacional de Brasília é um dos espaços que costuma ser atingido por focos de incêndios durante o período da estiagem. Por isso, recebeu nesta quinta-feira uma queima prescrita como parte das ações de prevenção a incêndios, como destacou Hudson Coimbra, do ICMBio.
5: Dentro do Distrito Federal, elas são importantes para evitar os grandes incêndios que acontecem na época da estiagem, né, que vai se iniciar já agora.
4: A queima prescrita é executada por brigadistas, que fazem um monitoramento constante da área. Pode ser implementada em parques nacionais, reservas extrativistas e unidades de conservação em geral. Reportagem Márcia Fernandes.
2: E por falar em período de estiagem, o Instituto Nacional de Meteorologia emitiu um alerta de baixa umidade do ar.
0: Uma massa de ar seco se estende do interior da região Nordeste até grande parte do Centro-Oeste, além de áreas do interior das regiões Sudeste e Sul do país.
2: Segundo o Instituto, a baixa umidade deve permanecer até o domingo, dia 12 de julho.
0: Durante os períodos mais secos do dia, a umidade relativa pode ficar entre 20% e 30%, níveis que exigem atenção, principalmente para crianças, idosos e pessoas com doenças respiratórias.
2: Uma ferramenta digital para pequenos produtores e cooperativas do campo que simplifica o acesso a financiamentos.
0: É o simulador de crédito do Pronaf, o Programa Nacional de Fortalecimento da Agricultura Familiar.
2: A plataforma mostra linhas e condições de crédito que combinam com o perfil do produtor.
6: Se você é produtor rural e precisa de crédito, pode contar com uma ferramenta na hora de solicitar os recursos. É o simulador de crédito do Pronaf, uma ferramenta digital desenvolvida para ajudar agricultores familiares e cooperativas a identificarem quais linhas de crédito do Pronaf eles podem usar. É preciso responder algumas perguntas sobre a situação do agricultor, como renda familiar, localidade e objetivo do financiamento. Depois, são informadas as linhas de crédito e as condições de financiamento compatíveis com seu perfil e quais as instituições financeiras que operam em sua região.

0: Vale ressaltar que o simulador não substitui a análise realizada pelas instituições financeiras e também não garante a contratação do crédito. A ferramenta é apenas informativa e busca facilitar o acesso às informações sobre o PRONAF antes do agricultor familiar buscar uma instituição financeira. Para simular o crédito, acesse simuladorpronaf.mda.gov.br. Daniele Popov para A Voz do Brasil.
1: Produtores que vivem no campo precisam validar o CAR, Cadastro Ambiental Rural de suas propriedades.
2: O cadastro é um registro público eletrônico nacional, obrigatório para todos os imóveis rurais.
3: Você que tem uma propriedade rural e já fez a inclusão dela no Cadastro Ambiental Rural, o CAR, não se esqueça de verificar se está tudo certinho. Veja na caixa de mensagens da Central do Proprietário Possuidor do CAR se você recebeu uma notificação para resolver alguma pendência. O órgão gestor do CAR enviou recentemente mensagens para mais de 845 mil proprietários. Para 500 mil, só falta responder se concordam com as informações já analisadas. Se você estiver nesse grupo e finalizar o processo, o seu CAR vai ficar em dia com o que prevê o Código Florestal, que é a lei que cuida desse assunto. Ter o Cadastro Ambiental Rural concluído é fundamental para acessar o crédito agrícola no sistema bancário. Então, não se esqueça de olhar a caixa de mensagens da Central do Proprietário Possuidor do CAR e ver se você recebeu uma notificação para resolver alguma pendência. O Cadastro Ambiental Rural é obrigatório para todos os imóveis rurais. Quando o processo for finalizado, sua propriedade será classificada como cumpridora das regras de proteção do meio ambiente. Se você ainda não fez o cadastro da propriedade rural no CAR, vá no site car.gov.br, escolha o estado e siga o passo a passo. Depois disso, é emitido um recibo de inscrição no CAR. Com esse recibo em mãos, você consegue acessar a central do proprietário possuidor com o seu login no gov.br. É nessa central que você acompanha a situação de sua propriedade, os documentos e as análises feitas pelos técnicos. Reportagem Carlos Oliveira.
1: As inscrições para a PND, a Prova Nacional Docente, se encerram amanhã.
2: Por meio do Exame Nacional de Desempenho de Estudantes, a prova avalia os formandos em licenciaturas.
1: Mas professores já formados também podem fazer a PND, especialmente porque ela pode ser usada por governos estaduais e prefeituras como parte de seus processos seletivos para a contratação de docentes.
2: Nós conversamos com o secretário executivo do Ministério da Educação, Rodolfo Cabral, sobre a Prova Nacional Docente. Vamos ouvir. Secretário Rodolfo Cabral, muito bem-vindo à Voz do Brasil. A gente queria começar, então, explicando, né, para quem já é professor e quem está se formando agora, por que que é importante fazer a Prova Nacional Docente? Quais são os benefícios dela para esses profissionais?
4: Boa noite, Mariana, Luciano e os ouvintes da Voz do Brasil. A Prova Nacional Docente é um exame anual destinado aos professores brasileiros interessados em utilizar os seus resultados em processos seletivos da rede de ensino. Então, ela vai ser utilizada para subsidiar os processos seletivos e concursos públicos realizados tanto no âmbito federal, estadual e municipal para ingresso na carreira docente da educação básica. É uma avaliação teórica que vai atestar se os participantes têm as competências essenciais para o exercício da docência em sala de aula. Ela é feita para 21 licenciaturas diferentes. Então, a pessoa que vai fazer uma prova com a parte comum para todas as áreas, com 30 questões de formação docente e a parte discursiva, além de 50 questões específicas de cada área.
1: Secretária, ela foi criada inicialmente como um exame, né, para avaliar a formação dos formandos em licenciaturas. A ideia é medir aí o nivelamento dos cursos em todo o país e identificar possíveis defasagens de formação, é isso? O que pode ser feito a partir dessa constatação?
4: Isso, Luciana. A PND funcionou conjuntamente com o ENAD das licenciaturas, né? Sendo o ENAD somente para os formandos e a PND também para quem já se formou. Então, a ideia da PND é avaliar os formandos das licenciaturas por meio do ENAD, mas também quem se formou para garantir que esses professores possuam as competências essenciais para a docência. Então, além de avaliar as competências, né, ela vai subsidiar a formulação de políticas públicas voltadas à formação inicial e continuada dos professores. Então, a partir dos resultados do ENAD, se uma instituição ela tem resultados negativos, a gente vai abrir processos de supervisão no MEC para avaliar e melhorar a qualidade da formação dos nossos professores.
2: Agora, secretário, a prova também pode ser usada em processos seletivos, né? Como é que funciona isso? É possível que uma prefeitura, por exemplo,

0: exemplo, use os resultados da PND como um concurso?
1: Isso, é importante a gente ressaltar que, embora não seja um concurso e ela não substitua o processo seletivo da Secretaria de Educação, as secretarias elas podem usar a nota da PND como etapa de suas provas. Então, as redes de ensino, secretarias estaduais, municipais, distrital de educação, elas fazem adesão junto ao MEC para usar a nota da PND em seus concursos e processos seletivos. Agora, para 2026, 2.031 redes de ensino fizeram adesão. Então, os resultados, aí o professor faz essa prova da PND e os resultados de cada exame têm validade de 3 anos, permitindo sua utilização em vários processos seletivos ao longo desse período.
2: Secretária, a prova nacional docente ocorre quantas vezes por ano? Por exemplo, quem perder essa oportunidade terá outra ainda em 2026?
1: Isso, a prova é anual, né? Então, quem não participar agora poderá se inscrever para a PND em 2027, em data ainda a ser definida. Então, quem estiver concluindo a licenciatura ou já estiver formado, é importante fazer a prova ainda esse ano. E aí ficar com essa nota disponível para os concursos públicos das redes que aderiram durante todo o período de 2026 e 2027.
0: Porque como o senhor disse, né, a prova tem validade por 3 anos aí.
1: Isso, quem não fez agora vai ter que aguardar a próxima PND em 2027.
0: Agora, onde que os interessados podem se inscrever e quanto é que custa a taxa de inscrição, secretário?
1: Os interessados podem se inscrever no sistema PND, no site do INEP, até o dia 10 de julho. E a taxa de inscrição custa R$ 85,00.
2: E quando serão as provas e quando saem os resultados?
1: As provas serão realizadas em todo o país no dia 20 de setembro. E o resultado final será divulgado em 15 de dezembro.
0: E aí a gente lembra também que na página do INEP, os interessados também podem acessar outras informações, né, secretário, sobre pedidos excepcionais, enfim, recursos e todo o resto, qualquer outra parte que tenham interesse em saber sobre a prova.
1: Muito inclusive para formação, tá? Para os conteúdos, acesso aos conteúdos da prova, quem quiser estudar, se preparar, no site do INEP tem as matrizes de referência utilizadas pelo INEP para fazer a prova. Então, o professor pode utilizar esses materiais para se preparar e estudar para obter um melhor resultado.
0: Ótimo. Muito bem, nós conversamos com o secretário executivo do Ministério da Educação, Rodolfo Cabral. Secretário, muito obrigada pela sua entrevista aqui à Voz do Brasil.
1: Muito obrigado, Mariana, Luciano. Um abraço aos ouvintes da Voz do Brasil.
2: Funcionando 24 horas por dia, 7 dias por semana, o Disque 100 oferece orientação em casos de violações dos direitos humanos.
0: Saiba mais com Pablo Mundim.
3: Violência física, psicológica ou sexual, abandono de pessoas idosas, trabalho infantil, racismo, discriminação contra pessoas com deficiência, população LGBTQIA+, povos indígenas, quilombolas ou qualquer outra forma de violação da dignidade humana. Seja qual for a situação, o Disque 100 é o canal para denunciar. Os canais do Ministério dos Direitos Humanos e da Cidadania registraram em 2024 mais de 657 mil denúncias de violações de direitos humanos. Mulheres, idosos e crianças formam um grupo de maior vulnerabilidade, com a maioria dos abusos ocorrendo na própria residência. Para combater qualquer tipo de violação que surgiu, o Disque 100 defende Lara Magalhães, coordenadora do Disque 100.
4: Por ser muito abrangente, sempre que a pessoa tiver dúvida se determinada situação configura ou não uma violação, a orientação é procurar o Disque 100 para que a nossa equipe preste essas orientações e tire essas dúvidas.
3: Depois do registro, o caso é enviado aos órgãos competentes para apuração e adoção das medidas de proteção, explica a coordenadora Lara Magalhães.
4: Quanto mais acessam, mais a gente consegue garantir, ou ao menos proibir que essas violações perdurem.
3: O atendimento é gratuito, sigiloso e está disponível 24 horas por dia, 7 dias por semana. Reportagem Pablo Mundim.
2: Teve início essa semana um atendimento no Previbar com a moradores da região norte.
0: Podem ser beneficiados moradores de comunidades ribeirinhas ou isoladas, indígenas e quilombolas.
2: Atualmente existem 7 unidades móveis flutuantes. 3 vão atender o estado do Amazonas, 3 o estado do Pará e 1 o estado de Rondônia.
0: A chefe do Serviço de Gerenciamento de Unidades Móveis Flutuantes do INSS, Karine Furtado, fala dos serviços oferecidos.
5: Os serviços oferecidos pelo PrevBarco são praticamente os mesmos de uma agência física do INSS. Os principais são salário maternidade e rural.

0: Aposentadorias, pensão por morte e benefício de prestação continuada, o BPC, que é um benefício assistencial para idosos e pessoas com deficiência de baixa renda. Também são oferecidas perícias médicas e avaliações sociais, além de emissão de extratos, consulta de tempo de contribuição e orientações gerais.
1: Os atendimentos vão até 18 de dezembro.
2: O calendário de atendimento

0: quatro patas.
1: Uma pesquisa sobre o turismo pet-friendly quer entender as principais dificuldades enfrentadas pelos tutores e empreendimentos.
0: O professor Pedro Henrique Ambrósio Rodrigues, de Florianópolis, já perdeu as contas de quantas viagens fez. Mas, independente do roteiro, sempre pega a estrada com seus pets do lado. A que tem mais quilômetros rodados é Frida, uma bulldog francesa que chegou em sua vida há 11 anos. Depois vieram o Bartô, sem raça definida, e um Chihuahua, para se aventurarem por diversos destinos brasileiros.
2: A gente sai de Florianópolis e vai para Franca, e por duas vezes a gente foi para Minas Gerais, então passou por Ouro Preto, Trindade, Paraty, São João del Rei, Curitiba, Rio de Janeiro, Campos dos Goytacazes, tudo que tiver no meio do caminho a gente faz. As viagens são planejadas em cima do fato dos cachorros estarem conosco.
0: Uma pesquisa online pretende mapear os principais desafios do turismo pet-friendly no país. Por um lado, quer entender as dificuldades enfrentadas pelos viajantes na hora de pegar a estrada. Por outro, busca conhecer os desafios de empresários do setor, como donos de hotéis e de restaurantes que recebem clientes de quatro patas. A supervisora de eventos e reservas de um hotel em Goiânia, no estado de Goiás, Kathleen Neves, menciona alguns serviços personalizados para atender esse público.
3: Hoje, os nossos serviços exclusivos são um tapete higiênico, uma manta com a nossa logo, um sachê de petisco para que ele possa se alimentar enquanto estiver conosco e saquinhos para coleta de fezes também.
0: O mapeamento servirá de base para a criação de um manual de boas práticas do segmento. O prazo para participar vai até amanhã, 10 de julho. E o formulário pode ser acessado na página do Ministério do Turismo na internet, no endereço gov.br/turismo. Reportagem Natália Koslick.
4: Um voo cancelado, bagagem danificada ou extraviada, mudança de horários pela companhia aérea.
1: O passageiro que vive essas situações tem um canal para registrar e tentar resolver a queixa.
4: É o ANAC Passageiro.
5: As viagens de avião fazem parte da rotina do empresário gaúcho Renato Correa, que a cada dia da semana está em uma cidade diferente por causa dos compromissos profissionais. Com a vida na ponte aérea, difícil não se deparar com problemas.
6: De uma forma ou outra, a gente acaba tendo problema com voo atrasado, voo cancelado, questões climáticas que acabam influenciando na nossa dinâmica e na nossa agenda diária. Problemas eu tive são vários repetitivos que são de perda de conexão por questão de atraso.
5: Passageiros que enfrentarem problemas com companhias aéreas podem registrar reclamações por meio da plataforma ANAC Passageiro. O acesso é gratuito e pode ser feito por qualquer cidadão com uma conta gov.br nível prata ou ouro. Após o registro, a manifestação é encaminhada à companhia aérea responsável, que deve responder em até 10 dias corridos. O superintendente de acompanhamento de serviços aéreos da Agência Nacional de Aviação Civil, ANAC, Adriano Miranda, destaca os tipos de registros que a plataforma tem recebido.
7: O principal problema mais reclamado são alterações ou cancelamentos pela própria empresa aérea antes da viagem, né? Então o passageiro é comunicado ali que seu voo foi alterado, que seu voo foi cancelado, né? Em segundo lugar, o atraso ou cancelamento na data da viagem, aquela situação contingencial. O terceiro ponto mais reclamado é bagagem, por exemplo, bagagem danificada, bagagem extraviada.
5: Durante o atendimento, passageiro e empresa podem trocar informações diretamente pela plataforma até a conclusão da solicitação. O usuário pode ainda consultar dados sobre o volume de reclamações, os principais assuntos registrados e o índice de atendimento das companhias aéreas. O acesso à plataforma é feito pelo site anac.gov.br ou pelo gov.br/anac, clicando em passageiro. Reportagem Graziele Bezerra.
1: Estão abertas até 3 de agosto as inscrições para a chamada Universal 2026, que vai financiar projetos de pesquisas científicas, tecnológicas e de inovação desenvolvidas por instituições brasileiras.
4: Pelo menos 30% dos recursos serão destinados a instituições de pesquisa das regiões Norte, Nordeste e Centro-Oeste.
1: O resultado final está previsto para 4 de dezembro.
4: As propostas devem ser submetidas exclusivamente pela internet por meio do formulário disponível no site carloschagas.cnpq.br.
1: E essas foram as notícias do governo federal.
4: Fique agora com as notícias do Poder

0: Judiciário e do Congresso Nacional. Boa noite.
1: Boa noite, até amanhã.
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4: Inquérito do Banco Master. STF autoriza busca e apreensão contra Thiago Miranda.
5: STJ entende que plano de saúde deve cobrir cirurgia de feminização facial em mulheres trans.
4: Justiça determina que o SUS forneça sonda Bottom para alimentação de pacientes pediátricos em Uberlândia, Minas Gerais.
5: Boa noite, eu sou Marcela Luiza.
4: E eu sou Walter Lima.
5: Supremo Tribunal Federal autoriza busca e apreensão contra Thiago Miranda após pedido da Polícia Federal.
4: A decisão é do ministro André Mendonça, relator do inquérito sobre o Banco Master no STF. Marta Ferreira.
6: Thiago Miranda é dono de uma agência de publicidade que mantinha relação com o ex-banqueiro Daniel Vorcaro, dono do Master, e teria atuado em uma ação coordenada de influenciadores nas redes sociais para atacar a credibilidade do Banco Central. De acordo com a Polícia Federal, os ataques se deram após o Banco Central negar a compra do Master pelo Banco de Brasília e liquidar o Banco de Vorcaro. As investigações apuram ainda a atuação de possível organização criminosa dedicada à intimidação de jornalistas, ao monitoramento ilícito de pessoas ligadas a autoridades públicas, à obtenção indevida de informações sigilosas e a adoção de medidas destinadas a interferir em investigações criminais. Na decisão, Mendonça afirmou que os elementos analisados apontam que Thiago Miranda desempenhava papel central nessas iniciativas, sendo o principal responsável por realizar pesquisas e levantamentos acerca da vida privada da jornalista em questão. Ainda de acordo com as conversas analisadas, Thiago Miranda costumava informar o andamento das buscas, relatar sobre a análise de processos judiciais antigos e coordenar a mobilização de equipe dedicada a localizar informações que pudessem ser consideradas sensíveis ou comprometedoras para a jornalista.
5: Plano de saúde deve custear cirurgias em mulheres trans para dar aos traços faciais a aparência feminina.
4: Para o STJ, esses procedimentos não se enquadram nas exceções previstas na lei que regulamenta os planos de saúde. Fátima Uchoa.
7: A decisão da terceira turma do STJ manteve a determinação para que uma operadora de plano de saúde autorizasse a cirurgia de feminização facial no processo transexualizador, como reconstrução craniana e rinoplastia reparadora de uma beneficiária que já havia feito o procedimento de redesignação sexual. Segundo a relatora ministra Nancy Andrighi, os procedimentos foram indicados pelo médico da paciente e não incluiriam tratamento experimental nem teriam caráter estético, sendo imprescindíveis para a adequar a identidade de gênero da paciente e preservar o bem-estar psicológico dela.
5: Agente de aeroporto de Confins, em Minas Gerais, tem jornada de trabalho equiparada à de colegas da Pampulha.
4: A decisão é do Tribunal Superior do Trabalho, Marla Lacerda.
8: Uma empresa de serviços aeroportuários vai ter de pagar horas extras a uma agente de proteção do aeroporto de Confins. A trabalhadora cumpria jornada de 42 horas semanais, enquanto colegas de função no aeroporto da Pampulha, de menor movimento, trabalhavam 36 horas por semana. Para o TST, a diferenciação da jornada com a mesma remuneração diz respeito ao princípio da isonomia.
5: Justiça determina que o SUS forneça sonda Bottom para alimentação de pacientes pediátricos em Uberlândia, Minas Gerais.
4: Esse tipo de sonda é um dispositivo de silicone que fica na região do abdômen do paciente e diminui os casos de refluxo. Vanessa Pereira.
1: A ação teve início após o MPF receber reclamações de famílias que enfrentavam dificuldades para conseguir a sonda Bottom no SUS. Agora, segundo a decisão, a União tem até 6 meses para incluir o equipamento no sistema de gerenciamento do SUS. Já o governo de Minas Gerais e o município de Uberlândia devem garantir o fornecimento das sondas Bottom para os pacientes pediátricos.
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0: Uma boa noite.
1: E até amanhã.
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3: Está no ar o Jornal do Senado.
4: Eu sou Paula Groba.
5: E eu sou Humberto Pinheiro.
4: E estes são os destaques de hoje do Jornal do Senado, que começa agora.
5: Senado aprova MP que destina recursos das BETs à Polícia Federal.
4: Comissão aprova mais proteção a pessoas com deficiência vítimas de crimes.
5: Avança projeto que pune empresas de telemarketing por ligações indesejadas.
4: Boa noite.
5: Boa noite.
4: Parte do dinheiro arrecadado pelas casas de apostas esportivas poderá ser usado no combate ao crime organizado.
5: O Senado aprovou uma medida provisória que destina um percentual do lucro das BETs ao Fundo da Polícia Federal. Agora, o texto segue para a sanção presidencial. Repórter Douglas Castilho.
6: Após o pagamento dos impostos devidos e dos prêmios das apostas, as operadoras das BETs deverão destinar 3% do valor obtido a esse fundo. Porém, esse índice só será devido a partir de 2028, passando por uma transição anual gradual de 1%. O senador Isalci Lucas, do PL do Distrito Federal, argumentou que o direcionamento do montante serve como um mal menor diante dos efeitos negativos das BETs.
7: O ideal é que não tivesse BETs, porque por mais maior percentual, não vale a pena. Realmente, o estrago com relação às BETs é muito grande. Então, agora, como existe, está regulamentado, é muito importante destinar realmente parte desse recurso para saúde, também para segurança, para todas essas áreas, exatamente, porque qualquer percentual não recupera o que se vai gastar com a saúde com relação a isso.
6: A verba será obrigatoriamente utilizada na modernização de equipamentos da Polícia Federal, no pagamento por horas e atividades extraordinárias e no custeio de planos de saúde da corporação. Além disso, o Ministério da Justiça e Segurança Pública poderá estender a cobertura dessas despesas médicas também para os agentes da Polícia Rodoviária Federal e da Polícia Penal Federal. O texto agora vai à sanção presidencial.
4: E avançou no Senado o projeto que autoriza a Agência Nacional do Petróleo a acessar dados fiscais de distribuidores e revendedores de combustíveis.
5: A medida visa combater a adulteração desses produtos. Repórter César Mendes.
8: O objetivo da proposta, já aprovada na Câmara dos Deputados, é melhorar a fiscalização, condicionando as concessões de atividades regulamentadas pela ANP à autorização prévia para que a agência acesse os dados fiscais das empresas do setor. Quem já possui a outorga de funcionamento terá que providenciar essa autorização para continuar atuando. Relator da matéria, o senador Dr. Irã, do Progressistas de Roraima, destacou que a medida vai facilitar a detecção de adulterações, assegurando maior integridade no mercado de combustíveis.
9: Empresas que adulteram combustíveis garantem ilicitamente a redução de seus custos de produção e passam a ter vantagem competitiva em relação às que atuam honestamente.
8: O texto determina que a ANP assuma os custos do acesso aos dados das empresas sem ônus para o fisco e seguiu para a análise da Comissão de Infraestrutura.
4: Uma subcomissão do Senado aprovou o relatório de diligência externa em Boa Vista, Roraima, em maio de 2026, que verificou a situação em que vive o povo Yanomami.
5: O documento traz um diagnóstico sobre a saúde, a segurança e a governança na região e aponta que, apesar de avanços na repressão ao garimpo ilegal, o território ainda enfrenta graves gargalos logísticos e estruturais. Repórter Bruno Lourenço.
10: Relatório aprovado pela subcomissão do Senado, que acompanha a situação de perto, revela que a quase totalidade do atendimento de saúde na região ainda depende exclusivamente de aviões e helicópteros, o que encarece e dificulta as ações de socorro. A presidente do colegiado, senadora Damares Alves, do Republicanos do Distrito Federal, defendeu uma ação conjunta de entidades brasileiras e internacionais, principalmente no combate ao garimpo ilegal, para assegurar direitos das populações indígenas.
11: Capaz de consolidar os avanços obtidos com a desintrusão e fortalecer de forma duradoura as políticas públicas voltadas à proteção e à garantia dos direitos dos povos Yanomami e Yekuana.
10: A subcomissão formalizou uma

0: série de pedidos de providências a ministérios e propôs um pacote legislativo focado no agravamento de penas para crimes ambientais em terras indígenas, adaptação de prazos processuais para áreas remotas, fortalecimento da FUNAI, integração de políticas sociais e adaptação do acesso a benefícios sociais.
1: E a Comissão de Direitos Humanos aprovou um projeto que aumenta a proteção para pessoas com deficiência vítimas de crimes. A proposta torna esse tipo de crime uma circunstância agravante, com penas maiores para quem se aproveita da vulnerabilidade da vítima.
2: Hoje, o aumento de pena previsto na legislação está ligado a agressões ocorridas em escolas. O relatório lido pelo senador Paulo Paim, do PT do Rio Grande do Sul, amplia essa proteção em casos de lesão corporal e reforça a punição também em outros locais. Agora, o projeto segue para análise da Comissão de Constituição e Justiça.
1: Ligações indesejadas de telemarketing e as cobranças feitas para quem nem é devedor podem estar com os dias contados. A Comissão de Fiscalização e Controle aprovou em decisão terminativa um projeto que obriga as empresas a identificarem claramente o número das chamadas e a respeitarem o pedido de bloqueio feito pelo consumidor.
2: O texto também cria um cadastro para evitar fraudes e ligações repetidas para pessoas que não têm relação com a dívida. Quem descumprir as regras poderá pagar multa de até R$50 mil. A proposta segue para análise da Câmara dos Deputados. O relator da proposta, senador Laércio Oliveira, do PP de Sergipe, afirmou que o objetivo é combater práticas abusivas de telemarketing sem impedir a realização de cobranças legítimas.
3: E esse projeto enfrenta um problema que é meu, que é seu, é de todo mundo, que é exatamente a perturbação de redes de telefonia que liga para a gente com ligações indesejadas, com ligações desagradáveis, oferecendo produto, buscando cobrar alguma coisa que a gente não tem nada a ver com o assunto, importunando a nossa rotina, o nosso bem-estar, o nosso conforto, e a gente precisa dar um basta nisso.
1: E a presidência da República vetou parcialmente o projeto que mudava o símbolo de acessibilidade no Brasil. Com o veto, o símbolo vai continuar sendo uma pessoa em cadeira de rodas.
2: A intenção da mudança era incluir outros tipos de deficiência. Os detalhes com o repórter Márcio Maturana.
4: O governo argumentou que mudar o símbolo já muito conhecido por uma imagem criada em 2015 pelas Nações Unidas poderia criar barreiras adicionais a quem se pretendia beneficiar e que a mudança não teve participação das organizações representativas das pessoas com deficiência. A senadora Mara Gabrilli, do PSD de São Paulo, explicou que a intenção da mudança era incluir outros tipos de deficiência.
5: É como dizer para a sociedade, a acessibilidade vai além da mobilidade. É sobre garantir mais autonomia e respeito para todas as pessoas com deficiência.
4: Outros trechos do projeto, como a ampliação dos locais obrigatórios para sinalização, foram mantidos e transformados na Lei 15.459. Agora, o veto parcial precisa ser analisado pelo Congresso Nacional, podendo ser mantido ou derrubado.
1: O programa Jovem Senador já definiu os 27 estudantes que vão participar da Semana de Vivência Legislativa em agosto no Congresso Nacional.
2: A última vaga ficou com um aluno do Distrito Federal, vencedor da etapa local, com uma redação sobre democracia nas redes sociais. Repórter Henrique Nascimento.
6: Os 27 estudantes foram selecionados para o Jovem Senador 2026, programa que permite aos alunos conhecer de perto o funcionamento do Congresso Nacional. A última vaga ficou com Caleb Gomes, do Centro de Ensino Médio de Taguatinga Norte, no Distrito Federal. O tema da redação deste ano foi Democracia nas redes sociais, como construir um debate saudável.
7: Assim que saiu o tema, eu já comecei a pensar em várias coisas. Eu sei que o raciocínio ele foi vindo ao longo do processo de criação da redação. Eu tentei ser o mais verdadeiro possível sobre a minha opinião.
6: Durante a Semana de Vivência Legislativa, os jovens senadores vão ocupar cadeiras no plenário e nas comissões e apresentar propostas que podem virar projetos de lei. O senador Paulo Paim, do PT do Rio Grande do Sul, destacou a importância da participação dos jovens.
8: Agir hoje na esperança de que as iniciativas atuais nos assegurem um futuro melhor é missão de todos nós, não importa a idade. Que ela se traduza em entusiasmo e paixão pelo trabalho legislativo.
6: Ao longo de 14

0: Nas edições, o jovem senador já mobilizou mais de 2 milhões de estudantes.
1: Com edição de Paula Groba e trabalhos técnicos de Eliseu Caires, o Jornal do Senado fica por aqui. Acompanhe agora as notícias da Câmara dos Deputados. Boa noite.
2: Boa noite e até amanhã.
3: Jornal Câmara dos Deputados. Comissão da Câmara proíbe aposentadoria como punição a magistrados.
4: Plenário torna permanente incentivo fiscal para empresas de reciclagem.
3: Parlamentares defendem propostas em defesa de segmentos vulneráveis.
4: Boa noite. Projeto de Maurício do Vôlei, do PL de Minas Gerais, promete fortalecer mecanismos de combate ao abandono afetivo e material de crianças e adolescentes. O texto amplia os deveres dos pais e responsáveis quanto ao cuidado, à convivência familiar e à assistência emocional.
3: Maurício do Vôlei explica que o projeto cria medidas de proteção como acompanhamento psicossocial, mediação familiar e orientação aos responsáveis. Para ele, a iniciativa garante o desenvolvimento saudável de crianças e adolescentes.
4: Rubens Ottoni, do PT de Goiás, é relator de proposta que obriga companhias aéreas a transportar gratuitamente equipamentos usados por pessoas com deficiência. Ele explica que o projeto determina que cadeiras de rodas, próteses e outros itens essenciais sigam preferencialmente na cabine.
3: Rubens Ottoni aponta que, quando o transporte na cabine não for possível, os equipamentos deverão seguir no compartimento de carga, com prioridade, identificação e proteção adequada. O parlamentar alerta que a medida também prevê indenização imediata em caso de dano ou extravio.
4: Alencar Santana, do PT de São Paulo, defende a urgência de projeto que inclui a misoginia no Código Penal, criminalizando injúrias e agressões motivadas pelo preconceito contra as mulheres. Ele assinala que o parlamento precisa dar uma resposta diante do avanço dos índices de feminicídio no país.
3: Alencar Santana ressalta que a matéria já pode ser votada no plenário. Ele defende a punição rigorosa contra qualquer tipo de discriminação ou violência de gênero. O legislador acredita que a tipificação legal assegura a proteção integral e o respeito aos direitos das cidadãs brasileiras.
1: Justiça.
4: Avança na Câmara a proposta que proíbe a aposentadoria compulsória de juiz como forma de punição. A repórter Paula Bittar acompanhou a votação.
5: A Comissão de Constituição e Justiça da Câmara aprovou uma proposta que acaba com a chamada aposentadoria compulsória de membros do Poder Judiciário como forma de punição. A proposta mantém a previsão de que o ato de remoção ou de disponibilidade do magistrado por interesse público deverá ser fundado em decisão por voto da maioria absoluta do respectivo tribunal ou do Conselho Nacional de Justiça, mas acrescenta que a suspensão poderá ser de até 90 dias e a disponibilidade poderá ser de até 2 anos. Ainda de acordo com o texto, concluído o processo administrativo disciplinar, o Tribunal ou o Conselho Nacional de Justiça, quando couber a pena de perda do cargo em decisão por voto de 2/3 de seus membros, deverá representar ao Ministério Público no prazo de 30 dias para propor a ação judicial. Nesse caso, o magistrado deve ser afastado das funções com vencimentos proporcionais até o trânsito em julgado da sentença. Se a decisão for pelo arquivamento da representação ou se a ação judicial for julgada improcedente em decisão definitiva, o magistrado retorna às suas funções com o pagamento da diferença das verbas remuneratórias e a contagem do tempo de serviço para todos os fins. O Ministério Público deve se pronunciar sobre a representação no prazo de 90 dias. O relator na comissão, deputado Helder Salomão, do PT do Espírito Santo, elogiou a iniciativa da proposta.
6: A sociedade brasileira há muito reivindica o fim desse privilégio que hoje nós conhecemos como aposentadoria compulsória, que ao invés de ser um castigo, como deveria ser, ou uma punição, melhor dizendo, acaba sendo um prêmio para quem pratica ilícitos e crimes no exercício da magistratura.
5: A deputada Bia Kicis, do PL do Distrito Federal, compartilhou dessa opinião.
7: Você premiar alguém que abusou do cargo, que cometeu crimes e que é afastado, aposentado compulsoriamente com a sua remuneração integral. Isso é um tapa na cara do brasileiro.
5: A proposta, que acaba com a chamada aposentadoria compulsória de membros do Poder Judiciário como forma de punição, ainda precisa ser analisada.

0: realizada por uma comissão especial que deverá ser criada para esse fim e depois segue para a apreciação do plenário, onde precisará ser votada em dois turnos. Da Rádio Câmara, de Brasília, Paula Bittar.
1: Trabalho. Pastor Sargento Isidório do Avante da Bahia defende a aprovação pelo Senado do projeto que institui a escala de trabalho 5x2. Segundo ele, a medida garante mais qualidade de vida aos trabalhadores, permitindo mais convivência familiar e tempo para cuidar da saúde.
2: Pastor Sargento Isidório também cobra a aprovação da proposta que trata dos direitos dos agentes comunitários de saúde e de combate às endemias. Ele afirma que a matéria representa uma medida de justiça para a categoria, destacando a mobilização dos profissionais em defesa da pauta.
1: Júnior Amaral, do PL de Minas Gerais, critica projeto da Prefeitura de Itajubá, que cria regras locais para o transporte por aplicativo no município. O deputado afirma que a proposta gerou mobilização de trabalhadores por prever punições e exigências que podem dificultar a atividade.
2: Júnior Amaral argumenta que a Prefeitura extrapola sua competência ao tentar regulamentar pontos que seriam de responsabilidade do Legislativo Federal. O parlamentar sustenta que as regras podem afetar a renda de motoristas e entregadores que dependem dos aplicativos para trabalhar.
1: Desenvolvimento Regional. Hildo Rocha, do MDB do Maranhão, cobra a votação de PEC que inclui entidades municipais entre os legitimados para propor ações diretas de inconstitucionalidade. Ele argumenta que a medida corrige uma distorção ao garantir a municípios prerrogativas já asseguradas a estados e à União.
2: Hildo Rocha critica a resistência de líderes partidários à votação da proposta. O parlamentar sustenta que entidades como a Confederação Nacional de Municípios e a Frente Nacional de Prefeitos devem ter legitimidade para representar os interesses das cidades perante o STF.
1: Paulo Guedes, do PT, agradece ao governo federal pelos investimentos destinados ao norte de Minas Gerais. O congressista destaca a renovação da frota do SAMU, a destinação de recursos para hospitais e a construção de novas unidades de saúde.
2: Paulo Guedes também menciona ações voltadas aos pequenos municípios, como construção de creches, entrega de equipamentos de saúde e melhorias da infraestrutura. Segundo ele, os investimentos devem impulsionar o desenvolvimento econômico e a geração de empregos.
1: Votação. A Câmara aprovou o fim da cobrança por consumo mínimo de água e esgoto. A repórter Daniela Lessa explica como deve funcionar o sistema de cobrança.
3: O plenário da Câmara dos Deputados aprovou o projeto que acaba com a cobrança de consumo mínimo nos serviços de abastecimento de água e esgoto. O projeto foi apresentado pelo deputado Carlos Jordi, do PL do Rio de Janeiro, e altera a lei do marco legal do saneamento básico. Pelo texto aprovado, a tarifa de água passará a ser formada por duas partes. A primeira será uma parcela fixa, chamada de tarifa básica, para remunerar a oferta e a manutenção do serviço. A segunda parte será uma parcela variável, calculada conforme o volume efetivamente consumido. Na prática, a proposta impede que o consumidor pague por um volume mínimo de água que não usou. A mesma lógica valerá para o esgoto sanitário. Relator da proposta, o deputado Kim Kataguiri, do Missão de São Paulo, deu exemplo de como a proposta irá funcionar na prática.
4: Que é como se você entrasse no bar e aí tivesse R$50 de consumação. O cara que consumiu paga 50, o cara que não consumiu paga 50 também. É assim que funciona hoje a tarifa de água. O que a gente quer fazer é o seguinte: bom, você que não consumiu nada, você vai pagar ali pela cadeira que você sentou, pelo garçom que te deu oi, então você vai pagar R$15. Aí o cara que consumiu vai pagar os R$15 mais aquilo que ele consumiu. Basicamente a gente está mudando a estrutura para dar mais justiça para as tarifas, principalmente para aquele consumidor que acaba pagando pelo consumo dos outros.
3: O relator disse também que o serviço de saneamento tem custos fixos importantes, como manutenção de redes e estações de tratamento. Por isso, o texto aprovado não elimina toda a cobrança fixa. Favorável ao projeto, o deputado Tarcísio Mota, do PSOL do Rio de Janeiro, defendeu também que essa tarifa básica não seja elevada, considerando que o acesso à água é um direito básico das pessoas.
5: Mas esse projeto vai no caminho correto de garantir à população que ela não continue a pagar essa tarifa mínima que ele vai pagar independente de quanto consumiu. Contudo, é preciso colocar uma trava para que a parte fixa não supere e não seja muito grande, onerando ainda mais mais o consumidor final, porque água é direito, água é vida, água não é mercadoria.
3: O projeto que acaba com a cobrança

0: de consumo mínimo nos serviços de água e esgoto agora será analisado no Senado. Da Rádio Câmara de Brasília, Daniele Lessa.
1: Transportes. Josivaldo JP, do União do Maranhão, apresentou projeto que obriga órgãos de trânsito a disponibilizar medidores de glicose em operações de fiscalização. Ele explica que alterações no nível de açúcar no sangue podem causar sintomas confundidos com embriaguez, levando a abordagens inadequadas.
2: Josivaldo JP ressalta que o teste só poderá ser realizado com o consentimento do condutor. Ele acrescenta que o projeto prevê treinamento para que agentes identifiquem sinais de alteração glicêmica, acionando atendimento médico quando houver risco à saúde.
1: Consumidor. Caroline de Tone, do PL de Santa Catarina, apresentou o projeto que inclui os gastos com vacinas entre as despesas dedutíveis do imposto de renda da pessoa física. De acordo com a deputada, a medida amplia o benefício já concedido a outras despesas médicas.
2: Caroline de Tone argumenta que a proposta incentiva a prevenção de doenças. Ela acredita que o projeto promove justiça fiscal e contribui para a redução dos custos do poder público com tratamentos que poderiam ser evitados por meio da vacinação.
1: Saúde. Comissão de Saúde aprova projeto que proíbe a venda e o uso do chumbinho no Brasil. A repórter Sofia Peçanha tem mais detalhes.
3: A Comissão de Saúde aprovou o projeto que proíbe desde a venda até a utilização do chumbinho em todo o país. A proposta altera a Lei de Crimes Ambientais, com o objetivo de proibir o uso da substância tóxica como método de controle de pragas em áreas urbanas e rurais. Pelo texto, fica proibido em todo o território nacional o porte, a venda, a fabricação e a utilização para qualquer finalidade do chumbinho. Além disso, a proposta garante a segurança da população, a proteção do meio ambiente e a preservação da vida animal, refletindo um compromisso com a saúde pública e a sustentabilidade ambiental. O projeto sugere que os poderes públicos federal, estaduais, distritais e municipais aprimorem a fiscalização e desenvolvam políticas de conscientização, como explicou o deputado Clodoaldo Magalhães, do PV de Pernambuco, relator na comissão.
4: Fortalecer também com campanhas de conscientização para que a população, a sociedade como um todo, tenha consciência dos perigos e dos riscos do envenenamento humano, animal e também da contaminação dos mananciais através desse produto que é tão nocivo à saúde humana, animal e ambiental.
3: A substância tóxica Aldicarb, conhecida popularmente como chumbinho, é extremamente tóxica e perigosa para a saúde humana. A ingestão acidental, mesmo em pequenas quantidades, pode levar a envenenamentos graves e fatais. Por isso, o deputado Marcelo Queiroz, do PSDB do Rio de Janeiro, autor do projeto, ressaltou no texto que a medida se faz necessária devido aos graves riscos que o uso indiscriminado desse produto representa para a saúde pública, o meio ambiente e os animais domésticos e selvagens. Em caso de descumprimento da lei, a proibição poderá ser de multa em, no mínimo, 5 salários mínimos, além das demais penalidades previstas em lei. Agora, o projeto que proíbe desde a venda até a utilização do chumbinho em todo o país segue para análise na Comissão de Constituição e Justiça. Da Rádio Câmara de Brasília, Sofia Peçanha.
1: Cultura.
2: Inácio Arruda, do PCdoB do Ceará, defende a regulamentação das plataformas de streaming para garantir mais proteção ao setor audiovisual. Ele afirma que a medida é necessária para fortalecer a produção nacional, ampliar a geração de empregos e valorizar a cultura brasileira.
1: O parlamentar acredita que a legislação precisa acompanhar as mudanças do mercado, hoje dominado pelos serviços de streaming. Para Inácio Arruda, a regulamentação deve assegurar regras para o setor e preservar o espaço da produção audiovisual do país.
2: Meio ambiente. O plenário da Câmara aprovou um projeto que aumenta e torna permanente incentivo fiscal para empresas de reciclagem. O repórter Antônio Vital acompanhou a votação.
5: O plenário da Câmara aprovou o projeto que torna permanente e aumenta os incentivos fiscais para indústrias de reciclagem. O projeto altera uma lei de 2021 que autoriza empresas do setor tributadas com base no lucro real a abaterem 1% do imposto devido em troca de investimentos em projetos que estimulem a cadeia produtiva na reciclagem. Esse incentivo fiscal tem validade de apenas 5 anos, ou seja, termina em 2026. Projeto aprovado torna o incentivo fiscal permanente, sem prazo para acabar. Além disso, aumenta de 1% para 5% o limite de dedução do imposto de renda para as empresas do setor. O relator, deputado Arnaldo Jardim, do Cidadania de São Paulo, acatou parcialmente sugestão do PT e definiu que o incentivo

0: O fiscal vai depender da previsão orçamentária. O líder do governo na Câmara, deputado Paulo Pimenta, do PT do Rio Grande do Sul, queria que o valor máximo do incentivo fosse definido anualmente pelo Poder Executivo, o que não foi aceito pelo relator. Para o relator, Arnaldo Jardim, aumentar o incentivo fiscal para as empresas de reciclagem pode estimular mais investimentos.
1: Hoje ainda nós temos a triste realidade de ter no Brasil uma coleta absolutamente, muitas vezes, desumana e temos, por outro lado, uma grande presença ainda de lixões no nosso país. Portanto, é o que recomenda fomentar a reutilização, o tratamento e a reciclagem de resíduos sólidos, até em sintonia com o direito ao meio ambiente equilibrado.
0: Em 2024, cerca de 7 milhões de toneladas de resíduos secos foram destinados à reciclagem no Brasil, o que representa menos de 9% dos resíduos gerados, segundo a Associação Brasileira de Resíduos e Meio Ambiente. O relator defendeu o aumento do incentivo como maneira de aproximar a indústria de reciclagem dos benefícios já recebidos por outros setores da economia, como o da cultura e esporte, que permitem dedução de até 4% do imposto devido. Foi o que disse também o deputado Carlos Gomes, do Republicanos do Rio Grande do Sul, ex-catador e autor do projeto que deu origem à lei de incentivo à reciclagem.
2: Justiça e paridade. As três leis de incentivos do país, que é a Rouanet, cultura, ao esporte e agora da reciclagem, fazendo justiça a esses mais de 1 milhão de trabalhadores que todos os dias estão dentro de um galpão, colocando a mão em resíduos que quase ninguém quer triar e poder assim ter recursos para mudar a realidade do seu trabalho, aumentar a renda, fazer a economia circular, prosperar nesse país.
0: O projeto que torna permanente e aumenta os incentivos fiscais para a indústria de reciclagem seguiu para análise do Senado. Da Rádio Câmara de Brasília, Antônio Vital.
3: Segurança Pública.
4: Sargento Faur do PL defende a ampliação do policiamento nas rodovias e divisas do Paraná para impedir a entrada de criminosos e o tráfico de drogas no estado. Ele afirma que é preciso aumentar o efetivo da Polícia Militar diante da defasagem de servidores nas ruas.
5: Para Sargento Faur, a redução dos índices de criminalidade depende da valorização salarial e de incentivos estruturais para os operadores da segurança pública. Ele propõe a construção de presídios de segurança máxima que proíbam benefícios como visitas íntimas a detentos de alta periculosidade.
4: Hélio Lopes, do PL do Rio de Janeiro, apresentou o projeto que zera o imposto de importação sobre armas de fogo adquiridas por militares, policiais e outros agentes de segurança pública. O deputado explica que a proposta vale para profissionais da ativa, aposentados e militares da reserva ou reformados.
5: Segundo Hélio Lopes, a medida facilita o acesso dos agentes a equipamentos importados mais modernos e adequados às suas atividades. O projeto mantém ainda exigências de registro, comprovação funcional, rastreabilidade e fiscalização do armamento pelos órgãos competentes.
4: Adilson Barroso é um dos autores de PEC que admite, em caráter excepcional, a redução da maioridade penal para casos de crimes hediondos e de crueldade extrema contra pessoas e animais. Ele aponta que a responsabilização depende de avaliação individualizada.
5: Para Adilson Barroso, a medida busca dar resposta mais efetiva a crimes como estupro, latrocínio, tortura e homicídio. O parlamentar garante que a PEC mantém o respeito ao devido processo legal, a ampla defesa e a condição de pessoa em desenvolvimento.
4: Felipe Beccari, do Podemos de São Paulo, é um dos autores do projeto que cria o crime para quem organiza e transmite práticas de maus-tratos a animais por meio de comunidades virtuais. A proposta também pune quem financia ou incentiva esse tipo de conteúdo na internet.
5: Felipe Beccari entende que a medida busca combater grupos que divulgam atos de crueldade contra animais, inclusive mediante pagamento. O texto prevê ainda penas maiores nos casos em que houver lucro com a prática ou morte do animal divulgada em redes sociais.
4: Paulinho da Força, do Solidariedade de São Paulo, é autor de projeto que aumenta a pena para furtos e roubos cometidos por criminosos que se passam por prestadores de serviço ou utilizam falsa identificação profissional.
5: O deputado explica que a pena para furto qualificado passaria a variar de 4 a 10 anos de prisão e a de roubo qualificado de 8 a 14 anos. Paulinho da Força afirma que a ideia é proteger a confiança da população em profissionais legítimos e reforçar a segurança pública.
4: Termina agora o Jornal Câmara dos Deputados, produzido pela Rádio Câmara, com trabalhos técnicos de Everson Urani e apresentação de José Carlos Andrade e Márcio Aquilissardi. Uma boa noite para você.
5: Uma ótima noite. A Voz do Brasil volta amanhã.

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1: 22 horas e 3 minutos.
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1: Olá, uma boa noite pra você, eu sou o Lázaro Neto e está começando mais uma edição do Show da Noite ao vivo para todo o Brasil. Hoje é quinta-feira, 9 de julho de 2026. A partir de agora chega o seu Show da Noite aqui pelas ondas da Nova Paranaíba a 94,7. Pra começar com você tem Mel e Morango, César e Paulinho.

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2: 22:28.
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7: O show da noite está de volta aqui com você na sua 94.7 com Bruno Marrone, Trânsito Parado.

0: Obrigado, gente.
1: Essa canção que a gente vai fazer agora

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2: 22:39.
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7: Uma boa noite pra você, o Show da Noite tá de volta aqui pelas ondas da Nova Paranaíba, a 94.7 com o de Paulo e Paulino. Nada mudou.

Tô de volta aqui na sua 94.7 com um show da noite. Participe 3431-8888, é sua participação pelo nosso WhatsApp. Participe. Agora pra você tem Fátima Leão, Mil Loucuras de Amor.

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1: E a hora certa.
2: 23:02.
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3: A 94.7 com Show da Noite. Agora tem Roberta Miranda, Meu Ex-Amor.

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2: 23:13.
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5: O Show da Noite está de volta com você, com Maurício e Mauri. Deste

0: 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E a hora certa.
1: 23 horas e 42 minutos.
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4: O show da noite está de volta com você, ao vivo para todo o Brasil, com Rick Renner. Vou ganhar você.

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2: 23:54.
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3: O Show da Noite está de volta com você aqui na 94.7 com o Renê e Ronaldo, Cicatriz.

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4: Tô de volta com você aqui na 94.7 com o nosso show da noite para finalizar mais uma edição. Agora tem Bruno Marrone, Chamego Bom. Uma boa noite para você. Eu tô de volta amanhã, sexta-feira, com a graça de Deus.

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1: 5 horas e 26.

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1: Alô, Itumbiara, da região. Alô, amigos, o meu bom dia. Está começando aqui pela Paranaíba mais um programão, o Bom Dia Sertanejo. Hoje, dia 10 de julho de 2026, vamos juntinhos até

0: 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E a hora certa.
1: 5:41.
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4: Você está na sintonia da Paranaíba 94.7, o programa Bom Dia Sertanejo. São 5:41, 5:41. Quero abraçar minha amiga Marlene Bonifácio, lá na sintonia, né? Bom dia para você, minha amiga. É, abraçando aqui também a minha amiga Maria da Horta, lá de Araporã. Bom dia para você, minha amiga. Eu quero abraçar a Célia Maria do Alcides Rodrigues também, né? Na sintonia, bom dia para você, minha amiga. O Niltinho também, né? Bom dia. Meu amigo Zé Paulo da Encomenda já na sintonia. Também curtindo nosso programa, o Jadir de Oliveira do bairro São Sebastião. Alô, minha amiga Dirce do Jucarantes. Bom dia para você, minha amiga. Abraçando aqui também a Cileusa da Avenida Pitangui. E eu quero mandar um abraço agora também lá para o meu amigo Ricardo, lá da panificadora Pedacinho do Céu, tá lá em Araporã, né? Tá ele, o Márcio, também curtindo o nosso programa, né? Sempre ligadinho aqui na Paranaíba. Grande abraço para vocês aí na panificadora Pedacinho do Céu em Araporã. E abraçando aqui também a Marli da Vila Vitória, também na sintonia. O Luciano do Frango Assado, bom dia, meu amigo. Boa sexta-feira, sextou, né? Grande abraço para você. E vamos seguindo com o nosso programa. Eu quero abraçar também agora meu amigo Edson Gonçalves, da Chácara Arizona. Tá lá curtindo o nosso programa e tá a fim de ouvir a música do Amado Batista, Princesa. Depois tem o Tchão do Carro e Zé Matão, Retrato de um Sonho. Já, em seguida, o Jacó Jacozinho, Peão da Cidade. E fechando com Vieira e Vieirinha, Quatro Coisas. Eu quero abraçar também lá o meu amigo Zezão, lá da Walter Barra, né? Lá na sintonia. Bom dia para você, meu amigo. E também o amigo, o Peninha do bairro Afonso Pena, lá na sintonia do nosso programa. Obrigado pela audiência.

0: horas, 55 minutos.
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3: Você está na sintonia da Paranaíba 94.7, o programa Bom Dia Sertanejo. Quero abraçar agora meu amigo Décio Eustáquio, da rua Arlindo Vilela, lá na sintonia. Meu amigo Juquinha da Saúde também, bom dia para você, meu amigo. Um abraço lá para meu amigo Nenê, lá do Buriti 2, lá na sintonia, né? Grande abraço. Abraçando aqui também o meu amigo Marcos Antônio Ferreira, está lá na sintonia, bom dia para você. Meu amigo Luciano do Frango Assado, bom dia para você, meu amigo.
4: Franco, Luciano aqui do Frango Assado, aqui te ouvindo, hein? Com a moda para nós aí do milionário Zé Rico, orgulhoso e bonito. Oferece aí pro Zé de Brito, Juquinha da Saúde, meu pai Anísio, Belém, lá do Sonho, Chicão lá do 28, Mário Fofoco, Zezão lá da Ponte Funda. E para quem gostar da moda, tamo junto, sextou, bora agir, bora trabalhar, fui.
3: Grande abraço para você, meu amigo, tudo de bom, uma ótima sexta-feira. Abraçando aqui também o meu amigo Marcos Antônio Ferreira, lá na sintonia. Bom dia, meu amigo.
5: Bom dia, meu amigo Franco Gaspar, tudo bem? Manda para nós aí o sonho do bicheiro com o Bernabé, o Ricardo, o Marcos aqui em Araporã. Alô, obrigado.
3: Falou, meu amigo, grande abraço para você, um ótimo final de semana. Vou procurar aqui e já rodo para você. E então, vamos seguindo em frente com o nosso programa, trazendo então Milionário e José Rico, Orgulhosa e Bonita, depois o Zique Zeca, Ingrata, em seguida o Tunique Tinoco, Livro da Vida, depois fechando com Goiano e Paranaense, Ingrata Maria, bom dia. No próximo bloco eu já atendo aqui meu amigo Marcos Antônio com essa música do Barnabé, né? Vamos procurar ver se eu acho essa música.

Uma homenagem ao saudoso Tião Carreiro, o maior violeiro que este país já teve. Partiu sem realizar o sonho de gravar esta música que ele tanto gostava, Ingrata Maria, de Raul Torres.

0: 6:10.
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5: Você está na Sintonia da Paranaíba, 94.7, o programa Bom Dia Sertanejo. Quero abraçar agora minha amiga Maria da Horta, lá em Araporã, né, curtindo o nosso programa. Meu amigo Hélio, da rua Leopoldo de Bulhões, também ligadinho aqui na Paranaíba. A minha amiga Marlene Bonifácio, né, vou rodar sua música daqui a pouquinho, viu, minha amiga? No outro bloco eu já rodo para você. É, eu quero atender agora, vamos ver aqui, é o meu amigo Heleno, né? Lá do Morado do Sonho, está na sintonia, né? Bom dia para você, meu amigo. Boa sexta-feira.
6: Bom dia, meu grande amigo Frank Gaspar. Bom dia, com alegria. Feliz sexta-feira para todos. A canção hoje é De Lá Para Cá com Chico Rei Paraná, acompanhado do Brigadeiro das 5 da manhã, Edson Zé Quelé, Celcinha das Antigas, Manezão do Açougue, São Enoque e Zezão, no bairro do bairro Planalto da Ponte Funda. Os comandantes Tenente Sal, Capitão Dona Cis, Juquinha da Saúde, mais experiente, Toninho Joia de Viagem, meu amigo Vânio do bairro Paranaíba, Carim Carfã, Celso Rosa, Casimiro, Lulu do Fragaçado e Família, na 27, na Batalha, região da Fazenda Trindade, meus irmãos Pedro e Cor, Chiquinho Marilene, Chicão da Utilimates, Neném do Panamá, João Paz da API, o cantor das Multidões, e meu primo João Batista Fernandes, tocador de violão no Bairro Juca 3. Baixa agulha que é moda boa, companheiro.
5: Grande abraço para você, meu amigo. Boa sexta-feira. É, depois eu quero abraçar meu amigo o Jardim de Oliveira, também lá no próximo bloco eu já te atendo. Agora eu quero atender então meu amigo Marcos Antônio Ferreira, pediu uma música aqui do Barnabé, né? A música O Sonho do Barnabé, né? Então vai para você, meu amigo. Grande sucesso aí lá do longínquo ano, né, de 1966, né? É muito tempo atrás. Vamos ouvir então esse músico, O Sonho do Barnabé. Depois tem o Chico Rei Paraná, De Lá Para Cá. Em seguida, o Sulino Marrueiro, Cachorro Corumbá. Depois, o Malcoque Moraci, O Grande Milagre. Fechando com as irmãs Campeirinhas, Não Interessa.

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0: 10:28.
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4: Você está na sintonia da Paranaíba 94.7, o programa Bom Dia Sertanejo. São 6:28. Vamos seguindo em frente com o nosso programa, trazendo mais música aí para o pessoal, né? Eu quero abraçar agora o meu amigo Jadir de Oliveira, né, que está lá na sintonia, também curtindo nosso programa. Meu amigo Zé do Rádio, lá na sintonia também, né?

Bom dia para você, meu amigo. Vamos ver aqui nosso WhatsApp, né? Que já tem gente aguardando na fila. Alô, meu amigo Jadir, quer ouvir a música do Trio Parada Dura? Não vá embora.

ótima sexta-feira. Depois tem as Irmãs Galvão, a música Recordações, em seguida Oliveira e Oliveirinha, Eu Vou Caminhando, e fechando com Praião e Prainha, Sem Você. Bom dia! São 6 horas e 29 minutos agora.

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2: 6:40.
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4: É a Paranaíba de Itumbiara, 94.7, programa Bom Dia Sertanejo. São 6:41. Lembrando que daqui a pouquinho, a partir das 7 da manhã, tem o Jornal da Paranaíba na apresentação do amigo José Carlos Carol. Vamos atender agora meu amigo Otávio Rastrello, está lá na sintonia, né? Quero abraçar também meu amigo Hélio, da Rua Leopoldo de Bulhões, está lá na sintonia. Meu amigo Adair, da Rua 30, né? Que está lá curtindo o nosso programa também. Bom dia, meu amigo Otávio Rastrello.
5: Gaspar, bom dia.
4: Bom dia.
5: Se der semana para nós aí. A Sombra do Alvoredo. Eu acho que é o Teixeirinho, né? Que canta essa música aí. Mandar lá pro Zezão de Montebar, que ele gosta muito dessa música. O Zezão de Montebar, que é a esposa dele. Mandar pro Padre Eterno, pro Mário Roso. Mandar pro Peninha, do Bafons Pena. Mandar pro Juquinho da Saúde. E mandar pro Carlos Paiva. E também pro Micael. Mandar pra minha esposa, Maria da Paz. Pra toda a família minha, Rastrello. E nossos amigos que estão com o radinho ligado. E, né? E vamos ouvir aí. Sombra do Alvoredo. Que não falei pro Juquinha da Saúde. E pra todos que estão com o rádio ligado. Nossos amigos, que tenham um bom dia.
4: Grande abraço pra você, meu amigo. Tudo de bom. Eu quero atender agora meu amigo Adair da Rua 30, né? Que pediu uma música ontem, não deu tempo de rodar, né? Então fala, meu amigo. Bom dia.
6: Bom dia, Frank. O Frank, toca pra mim aquela música Cancioneiros do Araguaia. Tenha um bom dia, amigão. Fique com Deus. Tchau.
4: Grande abraço pra você, meu amigo. E vamos ouvir então Cancioneiro do Araguaia, né? Daqui a pouquinho eu vou procurar essa música, então eu vou rodar ela agora, então, meu amigo. Porque, mas primeiro tem o Teixeirinha, né? Sombra do Arvoredo, em seguida Zé Tapera e Casa Nova. A música A Moda, A Mula e a Charanga, depois o Tião Carreiro e Pardinho, Ana Rosa, e fechando com o Nenete Dorinho, Louco de Amor. Bom dia!

0: Sai da frente, caipira, que eu quero passar com a minha charanga.
1: Olha aqui, patrão. Quem tá falando com caipira é você. Você quase me mata com mula e tudo. Logo agora que eu tô indo pra cidade vender minha mula.
0: Você tá vendendo a sua mula, caipira?
1: Tô sim, patrão.
0: E essa mula é boa?
1: Ei, patrão. Aqui tá o mulão. E que mulão bom.
0: Você não quer trocar a sua mula na minha charanga, não?
1: Uai, patrão. Se você não tiver pedindo muita volta...
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1: Na orelha não dá, patrão. O que eu vou fazer com o resto da mula?
0: Ah, você não entendeu. Trocamos uma coisa pela outra e ninguém fica devendo nada pra ninguém.
1: Ué?

0: 6:56.
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2: Bem, gente, assim chegamos ao final de mais um programa, o Bom Dia Sertanejo, que estará de volta amanhã novamente na apresentação do Lázaro Neto, né? E eu estarei de volta domingo na apresentação do programa As Campeãs Sertanejas, depois o Paranaíba no Sertão, né? Um grande abraço, deixa eu abraçar agora os nossos ouvintes aí que participou do nosso programa, né? Meu amigo Otávio Rastrez, lá na sintonia, o Jardim de Oliveira, do bairro São Sebastião, o Heleno do Morado Sonhos, também o Marcos Antônio Ferreira, o Luciano do Frango Assado, meu amigo Ricardo e o Marcos lá no na panificadora Pedacinho do Céu, né? Sempre ligado no nosso programa. A Dirce do Jucarantes, o Niltinho, a Célia Maria, também a todo mundo aí que curtiu o nosso programa, obrigado aí pela audiência. A Marlene Bonifácio também na sintonia, né? Grande abraço para vocês. Gente, vamos agora com a última música do nosso programa, né? Tem o Milionário, aliás, o José Rico, com a música Mentira Também é Verdade, abraçando minha amiga Salma da Rua Goiás, né? E a minha amiga Maria da Horta, lá de Araporã, que pediu essa música, né? Do Zé Rico, Mentira Também é Verdade. E depois tem a música do Pedro Bento e Zé da Estrada, Peão da Mula Baia. Grande abraço, fiquem com Deus e até sempre!

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2: 7 horas e 2 minutos.

0: 7:03, 7:03, olá, bom dia, hoje 10 de julho de 2026, sexta-feira. Confira as principais manchetes de hoje do Jornal da Paranaíba. Jornais americanos pedem à justiça sanções contra a criadora do ChatGPT. Propaganda de apostas esportivas exibirão alertas para consumidores. Estado de Goiás amplia quase 150% o número de cirurgias eletivas. Festa de São Pedro e São Paulo chega ao fim neste domingo. França ativa modo rolo compressor, despacha Marrocos e vai às semifinais. 7:04 e está começando o Jornal da Paranaíba.
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0: Bom dia, 7:05. Hoje, dia 10 de julho, é celebrado no Brasil o Dia da Pizza. A data foi instituída em 1985 na cidade de São Paulo, após um concurso que elegeu as melhores receitas de mussarela e margarita. Para quem quer comemorar, o setor gastronômico costuma oferecer promoções especiais e eventos beneficentes, como o Dia da Pizza Solidário, que reúne dezenas de pizzas aclamadas. No país, o prato é um dos favoritos, com um ranking de vendas liderado pelos sabores como calabresa, frango com catupiry. 7:05. De acordo com o site climatempo.com.br, a previsão do tempo para hoje em Tumbiara será de muitas nuvens o dia todo, com aberturas de sol. Temperatura mínima na madrugada foi de 17 graus e a máxima pode chegar a 30. Umidade relativa do ar variando próximo a 83%. Ventos com velocidade média de 3 km por hora. O sol nasceu às 6:49. Irá se pôr às 17:54. 7:06.
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0: A Casa Branca demitiu nesta quinta-feira a liderança da agência federal que fornece financiamento e orientações de segurança a autoridades eleitorais, segundo fontes com conhecimento no assunto. A medida já era preocupação entre autoridades eleitorais quanto a uma possível interferência federal antes das eleições do meio de mandato. Em nome do presidente Donald Trump, escrevo para informar que seu cargo de comissionário da Comissão de Assistência Eleitoral foi encerrado com efeito imediato, dizia um e-mail enviado a um funcionário da Casa Branca e pelo menos um dos comissionários demitidos. Com o governo Trump tendo esvaziado a Agência de Segurança Cibernética de Infraestrutura dos Estados Unidos, a EAC é uma das poucas entidades federais restantes encarregadas de fornecer apoio à segurança eleitoral para os estados. Criado pelo Congresso em 2002, a agência deve ter caráter bipartidário. Ela certifica equipamentos de votação e administrou centenas de milhões de dólares em apoio federal para as eleições. A EAC também se viu em situação delicada, tentar não atrair a ira do presidente e, ao mesmo tempo, defender autoridades eleitorais para enfrentarem ameaças violentas devido a teorias de conspiração propagadas por ele. Algumas autoridades eleitorais acreditaram que a agência falhou nesse último aspecto. Uma decisão recente da Suprema Corte, que reforçou o poder do presidente de demitir líderes de agências independentes, fez com que muitos na comunidade eleitoral temessem pelo futuro. A comissão também foi alvo da primeira ordem executiva assinada por Trump, visando reformular as eleições em 2025. 7:08. Jornais americanos pedem à justiça sanções contra a criadora do chat GPT, César Heiser.
6: O governo do México anunciou que vai apresentar queixas criminais nos Estados Unidos pelas mortes de cidadãos mexicanos sob custódia ou durante operações do Serviço de Imigração. A decisão foi tomada após a morte de um motorista mexicano baleado por um agente do ICE, no Texas, caso que provocou protestos. Segundo o governo mexicano, 17 cidadãos já morreram em ações ou sob custódia da agência. E as autoridades prometem buscar a responsabilização dos envolvidos, tanto na esfera criminal quanto na civil. Nos Estados Unidos, o New York Times e outros jornais pediram à justiça que aplique sanções à OpenAI na disputa sobre direitos autorais. Os veículos afirmam que a empresa teria omitido informações ao tribunal sobre a capacidade de identificar reportagens utilizadas no treinamento de modelos de inteligência artificial e ainda apagado ou tornado inacessíveis registros de conversas do ChatGPT. A ação

0: iniciada em 2023, acusa a OpenAI e a Microsoft de usarem milhões de artigos jornalísticos sem autorização para treinar sistemas de inteligência artificial. O presidente da autoridade palestina, Mahmoud Abbas, convocou eleições legislativas para o dia 28 de novembro. Se forem realizadas, serão as primeiras em quase 20 anos. O anúncio foi feito 3 dias depois de o Hamas informar que deixará o governo da Faixa de Gaza. A medida é vista como um passo para a reorganização política do território, enquanto as negociações sobre o futuro do cessar-fogo entre Israel e o grupo palestino continuam sem avanços. E na China, um incêndio em uma fábrica de calçados matou 28 pessoas na província de Fujian. Imagens mostram funcionários isolados no telhado do prédio, enquanto a fumaça tomava conta do local. As investigações indicam que o fogo começou no térreo e se espalhou rapidamente por causa dos materiais altamente inflamáveis usados na fabricação de sapatos. O presidente Xi Jinping determinou prioridade às operações de resgate e cobrou a apuração das responsabilidades. Com informações da agência Reuters da TV Brasil, em Brasília, César Reis.
1: 7:10.
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1: Por mais 2 meses, as exportações de petróleo bruto e minerais, rochas, substâncias ricas em hidrocarbonetos, continuarão a ser tributadas. O Comitê Executivo de Gestão da Câmara do Comércio Exterior decidiu nesta quinta-feira manter em 12% a alíquota do imposto de exportação sobre esses produtos. Anunciada pelo Ministério do Desenvolvimento, Indústria, Comércio e Serviços, a medida terá validade de até 60 dias e será reavaliada após 30 dias, diante da evolução do cenário internacional. Segundo o governo, a decisão foi mantida pela deterioração da situação geopolítica no Oriente Médio, especialmente após a retomada das tensões entre Estados Unidos e Irã nos novos episódios de instabilidade no Estreito de Hormuz. Em nota, o Ministério informou que a manutenção da alíquota busca preservar o abastecimento do mercado interno de combustíveis e garantir matéria-prima para o Parque de Refino Nacional. De acordo com a pasta, a decisão busca continuidade de condições adequadas de refino no país, de forma a proteger o mercado interno de possível desabastecimento de combustíveis. O Ministério acrescentou que a medida foi adotada diante da mudança recente das condições externas, especialmente após a deterioração do ambiente geopolítico no Oriente Médio, com novos episódios de tensão no Estreito de Hormuz. 7:12. Propagandas de apostas esportivas exibirão alertas para consumidores. Pedro Lacerda.
3: A partir do dia 17 de julho, as propagandas de apostas esportivas vão ter que exibir alertas obrigatórios semelhantes aos de cigarros e bebidas alcoólicas. As mensagens vão dizer, por exemplo, o Ministério da Fazenda adverte: apostar faz você perder dinheiro, ou apostar pode causar dependência, e ainda, aposta não é investimento. As novas regras serão publicadas nesta sexta-feira, segundo informações do Ministério da Fazenda. Elas também proíbem o uso de influenciadores e comentaristas para induzir o público a apostar. Além dos alertas, as campanhas não poderão mais criar senso de urgência, divulgar históricos de premiações como isca ou apresentar as apostas como ganho fácil. O ministro da Fazenda, Dario Durigan, destacou a proibição do uso de comentaristas e influenciadores para induzir o público nas apostas. A regra vale para TV, rádio e internet.
4: Não é lícito que se induza a erro o consumidor, que se induza a erro o potencial apostador, misturando um comentário de alguém que é especialista, alguém que é um comentarista especializado sobre um determinado jogo, sobre um determinado assunto, ele dizendo que a melhor aposta é uma ou o caminho a ser adotado é aquele, portanto, induzindo o consumidor.
3: As campanhas também não podem ser direcionadas a crianças e adolescentes. O governo adotou tolerância zero com a publicidade que busque atingir esse público. A portaria com as novas normas foi elaborada em conjunto com o Ministério da Justiça e prevê a atuação do Sistema Nacional de Defesa do Consumidor para garantir o cumprimento das regras. Na área financeira, o Ministério da Fazenda já notificou 37 fintechs suspeitas de movimentar recursos de bets ilegais.

0: O governo também apresentou um balanço das ações de fiscalização desde a regulamentação do setor.
1: São 56 mil sites, aplicativos, plataformas derrubadas de betes ilegais no país até hoje. Quase 1000 perfis de influenciadores removidos de redes sociais. Essas informações que as empresas de apostas têm fornecido ao Ministério da Fazenda estão sendo compartilhadas sem o dono do dado de um tipo de processo com as demais autoridades e tem permitido a gente deflagrar operações do país de responsabilidade a quem descumpre as nossas regras.
0: Por determinação do Supremo Tribunal Federal, beneficiários do Bolsa Família e do BPC estão proibidos de acessar as plataformas de apostas online. O mesmo vale para devedores que aderirem ao Desenrola. Também estão proibidas as plataformas de mercado preditivo no país. As penalidades para as empresas que descumprirem as regras incluem multa de até 20% do faturamento, suspensão por até 180 dias e, em caso de reincidência grave, a cassação definitiva da autorização para operar no Brasil. Da Rádio Nacional em Brasília, Pedro Lacerda.
2: 7 horas 15 minutos. A Agência Nacional de Vigilância Sanitária determinou um conjunto de atualizações para as vacinas contra a Covid-19. A medida prevê melhorar a resposta contra variantes novas em circulação no país. A instrução normativa que trata do assunto foi publicada na quinta-feira no Diário da União. A norma aprovada diz que vacinas precisam ser monovalentes, ou seja, ter respostas imunológicas contra uma linhagem específica do vírus em circulação. Também deve conter a variante LP8.1 como antígeno preferencial, derivados de cepa e que são permitidos desde que demonstrem respostas de anticorpos neutralizantes amplas e robustas. Vacinas registradas e produzidas antes da norma e as que já foram distribuídas no país poderão ser utilizadas até nove meses. Depois desse prazo, estão proibidas. As novas regras foram estabelecidas na 12ª Reunião Ordinária Pública da Diretoria Colegiada da Anvisa. A justificativa apresentada no encontro é de que registros recentes apontam dezenas de casos de síndrome gripal associada à doença, que reforça a necessidade de manutenção de estratégias de vacinação atualizada no país. 7 horas 17 minutos. Nova fase da Compliance Zero mira publicitário ligada a Daniel Vorcaro. Gésio Passos.
3: Em nova fase da Operação Compliance Zero, a Polícia Federal realizou nesta quinta-feira buscas e apreensões contra um publicitário ligado ao Banco Master. Tiago Miranda, ex-sócio do portal Léo Dias, é suspeito de intimidar jornalistas, concorrentes e servidores do Banco Central. As buscas foram autorizadas pelo ministro do Supremo Tribunal Federal, André Mendonça. Recursos do esquema de fraudes do Banco Master foram usados para promover campanhas de desinformação em diversas mídias por meio de influenciadores e jornalistas contratados por Tiago Miranda. Esses profissionais deveriam divulgar conteúdos favoráveis ao Master e questionar as decisões de instituições públicas sobre o banco, como forma de descredibilizá-las. Segundo a Polícia Federal, Daniel Vorcaro teria estruturado uma organização criminosa para blindar atos ilícitos relacionados à sua gestão no Master. De acordo com a PF, o publicitário também teria participado do monitoramento privado de pessoas consideradas adversárias de Vorcaro. Um dos alvos foi a jornalista Malu Gaspar, do jornal O Globo. Tiago Miranda teria coordenado o levantamento sobre a vida profissional e pessoal da jornalista para constrangê-la publicamente. O publicitário também teria levantado informações contra Milton Malurri Filho, CEO do Banco Itaú. Em mensagem entre Vorcaro e Tiago, o banqueiro afirmou que Malurri Filho estava lhe causando muitos problemas. Miranda teria respondido que faria o levantamento sobre o CEO do Banco Itaú. Em nota, a defesa de Tiago Miranda afirmou que ele não cometeu qualquer ato criminoso e que sempre pautou sua atuação profissional pela legalidade e transparência, respeito às instituições e ao livre exercício da liberdade de expressão. Da Rádio Nacional em Brasília, Gésio Passos.
2: 7 horas 19 minutos.
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2: O juiz Eduardo Mascarenhas da Silva, da 1ª Vara Criminal de Goiânia, aceitou denúncia contra o Alisson Escânio Tito, que se tornou réu por matar o estudante de medicina veterinária Luciano Milho de Carvalho. O crime aconteceu no dia 10 de maio, após o Alisson ter se arrependido de se relacionar com a vítima. De acordo com o documento, a causa da morte foi por asfixia mecânica, estrangulamento, no interior de um condomínio em Goiânia, com o auxílio do carregador de notebook. Imagens de câmeras de segurança mostraram o suspeito entrando e saindo do local com os objetos da vítima, como tênis e o computador portátil. Por conta disso, o Alisson vai responder por homicídio qualificado por motivo torpo e utilizando o emprego cruel e que impossibilitou a defesa da vítima em furto. Com o recebimento de denúncia, o juiz determinou a citação do réu para que ele apresente sua defesa por escrito no prazo de 10 dias. Ainda segundo o documento, o juiz entendeu que a denúncia ofertada pelo órgão ministerial preenche os requisitos legais e foi recebida integralmente. Para o juiz, o documento destaca as provas de materialidade e autoria, baseando-se em dados com o laudo de exame cadavérico que confirma a morte por estrangulamento. Além disso, cita um relatório policial que identificou o réu por meio de câmeras de segurança, as quais registraram sua entrada e saída do local do crime, carregando pertences da vítima. Além disso, o documento enfatiza que os fatos narrados na denúncia se amoldam em homicídio qualificado e furto. O juiz ressalta que a denúncia expõe o fato do criminoso com todas as suas circunstâncias. Com o recebimento de denúncia, o magistrado também deferiu pedidos do Ministério Público para a obtenção de novos laudos com o de local da morte violenta e o de extração de dados do celular da vítima. 7 horas 22 minutos. Estado de Goiás amplia em quase 150% o número de cirurgias eletivas nos últimos 6 meses. Rafael Mesquita.
8: Uma boa notícia no atendimento de saúde pública em Goiás. Entre 2020 e 2025, aumentou em quase 150% a quantidade de cirurgias eletivas realizadas pelo SUS no estado de Goiás. Somente em 2025 foram realizados mais de 420 mil procedimentos. Quem vai falar um pouco com a gente sobre este assunto é a Lorena Mota. Ela é superintendente da regulação do estado de Goiás. Lorena, primeiramente, explica para a gente o que são essas cirurgias eletivas.
9: Bom dia a todos. Prazer estar falando com vocês aqui da TBC. De fato, um número extremamente expressivo e importante para nós, da Secretaria de Estado da Saúde, do Governo de Goiás, para todo o Estado de Goiás, para aqueles pacientes que estão em casa aguardando por um procedimento eletivo, por um procedimento programado.
8: Para o atendimento público realizado no Estado, o que representa esse aumento?
9: Representa uma capacidade de execução importante nas nossas unidades, sejam elas estaduais, sejam também nos municípios, uma redução do nosso tempo médio de espera, ou seja, o paciente fica aguardando uma cirurgia eletiva em menor tempo, ele aguarda para a cirurgia eletiva, mas nós já conseguimos reduzir esse tempo, que hoje está numa mediana aí de 24 dias, de forma geral, para todas as especialidades.
8: Quais são as principais especialidades atendidas e quais ainda são os gargalos?
9: Nós temos um atendimento extremamente expressivo nas especialidades de ortopedia, de cirurgia geral, da urologia. Temos também atendimentos que estão sendo realizados, de cirurgia vascular, de cirurgia cardíaca. No entanto, ainda temos um número importante de pacientes que estão aguardando por cirurgias eletivas na especialidade de ortopedia e de oftalmologia.
8: Estamos falando de cirurgias eletivas, mas também houve um crescimento em outros serviços oferecidos, como serviços ambulatoriais, serviços de urgência também.
9: nós tivemos ampliação de todos os serviços

0: aspecto da saúde nas unidades estaduais sob gestão do estado de Goiás, onde nós tivemos ampliação do número de consultas oferecidas para o nosso usuário. Nós tivemos ampliação de atendimentos também nos atendimentos das nossas unidades que executam e fazem atendimentos de cirurgias e avaliações de urgência. Temos atendido a população, seja no pronto-socorro que chega nas nossas unidades estaduais, seja pacientes que precisam de uma primeira avaliação. O estado de Goiás tem ampliado a sua oferta, inclusive com programas extremamente importantes e que chega diretamente ao usuário.
1: Rafael Mesquita, da Agência Brasil Central.
2: 7:25.
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2: Começou ontem a edição da ExpoSul 2026 e até amanhã muitos negócios, muita comida boa você vai encontrar ali no Capim de Ouro, no espaço Arraiá, né? Ali com a realização da ExpoSul. Prefeito Johnny Araújo esteve presente ontem, juntamente com outras autoridades do município. Festa em louvor e honra a Nossa Senhora da Rosa Mística começa no próximo dia 11 e vai até o dia 19, ali na Avenida Equador. Você é convidado todos os dias, celebrações religiosas, às 19h30. Então você está convidado. E a barraquinha também vai funcionar todos os dias. Falando em festividade religiosa, termina neste domingo a tradicional festa em louvor a São Pedro e São Paulo. No dia 12, vamos ter Santa Missa às 8h30, procissão e missa às 18h. Lembrando que todos os dias tem celebração religiosa e também a barraquinha com muita comida típica e leilão para você participar, tá bom? Então, no dia 12, no domingo, vamos ter aí a procissão saindo da Praça da João da Cruz até a Paróquia São Pedro, São Paulo. Lembrete para você que o Terço dos Homens acontece neste sábado na Capela de Nossa Senhora da Rosa Mística, na Avenida Equador, às 6h55. Você é convidado a participar. Festa de Nossa Senhora do Carmo vai ter almoço festivo nesse domingo às 12h, ao meio-dia, no Clube dos Trabalhadores de Centralina. O cardápio traz aí arroz, feijão tropeiro, frango ao molho, macarrão e salada. Ingressos a R$ 20,00. Será o início das celebrações com o novo padre que está na cidade de Centralina. Hoje, Sindicato Rural de Itumbiara vai realizar o Campo Saúde amanhã. Aliás, hoje, né, sexta-feira, a partir das 8h. Daqui a pouquinho, o Sindicato Rural tem a honra de convidar você para a abertura do Campo Saúde. Saúde no campo, vida que produz futuro. Sua presença é importante. 8h, portanto, no Parque de Exposição Dr. Valdivino Vaz. E logo mais, teremos às 17h, a Feira da Agricultura Familiar. Você também está convidado a participar da Feira da Agricultura Familiar. A Feira Livre acontece neste sábado e domingo no estacionamento do estádio JK. Hoje também começa o Cantaraporã, que vai ter apresentações classificatórias a partir das 19h, no Teatro João Guimarães Rosa. Vai ter premiação do primeiro ao terceiro lugar. Participe! 7h28.
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2: França ativa modo rolo compressor, despacha Marrocos e vai às semifinais. Rafael Guimarães.
5: A França superou a seleção de Marrocos e está classificada para a semifinal da Copa do Mundo de 2026. Nesta quinta-feira, em Boston, nos Estados Unidos, a equipe europeia confirmou o favoritismo, dominou a partida e fez 2-0 nos marroquinos. Apesar de uma posse de bola um pouco menor na partida, os franceses terminaram o jogo com 22 chutes a gol, contra 5 do adversário. Como de costume, abusaram da velocidade e ligaram o modo rolo compressor desde o início. Depois de

perder um pênalti mal batido ainda na etapa inicial, o craque Kylian Mbappé não se abalou e abriu o placar com um golaço aos 15 minutos do segundo tempo. 6 minutos depois, Dembélé deixou o dele e sacramentou a vitória por 2 a 0. Mbappé chegou a 20 gols em Copas do Mundo, um atrás de Lionel Messi, da Argentina, e segue na briga pela artilharia histórica do Mundial. Nesta edição, o craque francês...

0: 12 com Itumbiara ao meio-dia. Vem aí, Gesmar Ricardo e o Show da Manhã.
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3: 7:30.
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2: 7:38.
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É a força do rádio chegando até você. Bom dia.

Salva-me, ó Deus, pelo teu nome e faz-me justiça pelo teu poder. Ó Deus, ouve a minha oração, inclina os teus ouvidos às palavras da minha boca. Porque os estranhos se levantam contra mim, tiranos procuram a minha vida, não tem posto Deus perante os seus olhos. Eis que Deus é o meu ajudador. O Senhor está com aqueles que sustêm a minha alma. Ele recompensará com o mal os meus inimigos. Destrui-os na tua verdade. Eu te oferecerei voluntariamente sacrifícios. Louvarei o teu nome, ó Senhor, porque é bom. Porque me tem livrado de toda angústia. Os meus olhos virão o meu desejo sobre os meus inimigos. Deus abençoe o nosso dia. Amém? Bom dia! Sim.

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1: Opa, bom dia! Bom dia pra você, bom dia pra você, bom dia pra você, bom dia, meu amigo. Bom dia, minha amiga. Tudo bem? Tudo jóia? Bom dia da Nova Paranaíba. Estamos chegando a partir de agora aqui no Show da Manhã pra você até às 11 horas. Hoje é sexta-feira, sextou, bebê! Bom dia com muita alegria da Nova Paranaíba. Hoje é dia 10 de julho do ano 2026, 10 do 7 de 2026. Bom dia pra vocês. Bom dia, Itumbiara. Bom dia, meu Goiás. Bom dia, Minas Gerais. Bom dia, meu Brasil. Bom dia, meu mundão de meu Deus. Bom dia pra você que está do outro lado com o rádio ligado, pra você na fazenda, pra você na chácara, no sítio, no rancho. Bom dia com alegria da Nova Paranaíba. É, juntos até às 11 horas da manhã, levando para você o melhor da música, da informação, da comunicação e a sua participação através do 3431-8888. É o nosso WhatsApp, é o nosso comunicativo. Bom dia! Aonde você vai mandar a sua mensagem de bom dia, a sua mensagem de otimismo, nesta sexta-feira, sextou, bebê! Bom dia! É, sexta-feira maravilhosa, sexta-feira gostosa. Para você que está aí na rodagem, obrigado. Você na BR-153, na BR-452, para você na BR-153, para você que está aí conosco agora na GO, nas MGs, bom dia, obrigado pela carona aqui da Nova Paranaíba. Para você que está chegando aí, Itumbiara, seja bem-vindo. Para você que está saindo, tenha uma boa viagem. Deus lhe acompanhe. Bom dia! Para as lojas Casa Nova Óticas Vista, daqui a pouquinho tem um Lindomar Pedrada comprando, vendendo e alugando aqui no Show da Manhã. E o plantão policial das últimas 24 horas da sua Nova Paranaíba. Bom dia, Itumbiara! E agora tem o Roberto Carlos, porque todas as manhãs tá fria, não tá?

0: 7:53.
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7: Show da manhã, bom dia, 7:52. 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Bom dia! Que isso? Bom dia, onde foi isso aí, meu caro? Na ponte? Ponte Ciro de Almeida interditada.
8: Nesse exato pessoal, momento. Pra quem tá vindo aqui de Itumbiara pra Minas Gerais, o caminhão tá atravessado na ponte, viu? Não passa não, não tá passando ninguém. Nem de lá, nem de cá.
7: Olha aí. Para você que está na rodagem, para você que está chegando a Itumbiara pela BR-153, sentido sul-norte, e para você que está no sentido norte-sul, a BR-153 interditada. Rapaz, o caminhão atravessou na ponte?
9: Atravessou na ponte.
7: Volta lá novamente aquela cena lá. Que cena louca, mano. Caspita.
8: Pessoal, para quem está vindo aqui de Itumbiara para...
7: Paraporã?
8: Minas Gerais, o caminhão tá atravessado na ponte, viu?
7: Nossa.
8: Não passa não, não tá passando ninguém. Nem de lá, nem de cá.

0: É um bitrem ainda.
1: Um bitrem caçamba. Isso. Da cor branca. Por nada que ele cai lá dentro, hein, rapaz?
0: Yeah.
1: Ficou despendurado. Ali. Pode voltar e trocar a cueca. Hã? Pode voltar e trocar a cueca, viu? Porque, rapaz, agora... Ali deve jurar mais ou menos agora, foi 7 horas e 15 minutos, 7 horas da manhã mais ou menos, aconteceu isso aí. Isso aí deve ser até por volta aí das suas 10, 11 horas da manhã.
0: Por aí, né? Por aí.
1: Para que um
0: demorado isso aí para tirar.
1: Para que um guindaste venha, porque tem que ter cautela, cuidado. Porque o cavalinho que eles falam que é aquele eixo, o trator que puxa a carreta, de repente, conforme for o jeito que mexer ali, ele pode cair lá dentro do rio, né? Ele pode cair dentro do rio. Então, é um trabalho minucioso que requer cuidado, atenção, né? Por parte aí das pessoas envolvidas, da concessionária que cuida da rodovia, da Polícia Rodoviária Federal, do Corpo de Bombeiros também, que precisa ali de estar, né? Junto ali, auxiliando e ajudando. Dos mais, o menor. Graças a Deus não teve vítima. Bom, pelo menos até agora que nós sabemos, não teve vítima. Tá, o caminhão está atravessado, literalmente, deu um L em cima da ponte, Círio de Almeida. Então você que está nos ouvindo aí, ó, chegando a Itumbiara, a ponte Círio de Almeida, que é o principal elo de ligação entre o sul e o norte, né? Está interditada. E a outra ponte, que é Afonso Pena,
0: Também
1: está interditada, viu? Ou seja, quem está em Minas Gerais...
0: Só de moto.
1: Passa de moto ali na ponte?
0: Passa.
1: E pedestre?
0: Só não passa carro lá na ponte.
1: Só não passa carro, mas moto e pedestre passa. E
0: bicicleta também.
1: Passa.
0: Só carro que não.
1: Então, vendo na jogue aí de lá pra cá, você que está em Araporã, precisa trabalhar em Itumbiara, pode vir de jogue. Jogue uma perna, jogue outra, jogue um pé, jogue outro. Então venha de jogue. Bom dia, Dirce! Bom dia, meu amigo Sextou! Bom dia, Gesmar Ricardo! Bom dia, Dirce, para você aqui na Nova Paranaíba. André, bom dia, Gesmar das Palmilhas. Roda aí todas as manhãs do Zezé de Camargo e Luciano para Maria do Carmo, Juquinha, o Luciano, o Heleno, o Domingão, o Rony, o Zé de Brito, o Chicão, o Mané da Pedra, o Gibimba, o Burro do Marulino e todos abençoe, que Deus abençoe a todos. Bom dia, valeu meu bom. 7 horas e 57 minutos, Ricardo. Aí ó, o outro, né? O que que ele tá dizendo aí? Bom dia, a ponte interditada nesse momento, 7h43, ainda está interditada. O que que é o áudio aí, ô? Rapaz. Foi bem no início, né, rapaz? Esse sentido aí é vindo. É vindo. Abre mais aí, Frank, pra mim essa outra imagem.
2: Ela vai tentar sair.
0: Foi bem no início, na cabeceira. Ah,
1: lá, ele tá tentando sair. Ele tá tentando sair, né? Foi no início, sentido Minas Gerais, bem na cabeceira da ponte, né?
0: Isto.
1: Sentido Minas Gerais para Goiás.
0: Então que ele pegou antes de começar o guard-rail, né?
1: Aham, foi bem na cabeceira da ponte mesmo, né? Antes do guard-rail ali, tá? Ou seja, não vai ser, acho que não vai ser tão demorado assim, não.
0: É, pelo que a gente viu, né? Acho que se puxar, acho que vai sair.
1: É, questão de ajustes ali, eles conseguem tirar esse caminhão dali.
0: Se Deus quiser, vai ser rápido.
1: Vai ser bom. João Batista, lá no Santa Inês, bom dia pra vocês. Que Deus permita, por onde você passar, que as pessoas vejam o amor de Deus em você. Bom dia, valeu, meu bom. A Abigail do Afonso Pena, o salmo do dia é: 1.000 cairão ao teu lado, 10.000 à tua direita, mas tu não serás atingido. Bom dia. A Joyce está lá na Fazenda Águas da Prata, no município de Paramá. Para hoje, um dia lindo, leve, cheio de bênçãos também. Bom dia. Oi, bom dia, Solange. Ah, ela também está dizendo aí sobre a ponte, né? Oi, Solange. Bom dia, amiga. Obrigado aí pela notícia também, viu? Aqui da Nova Paraná.

0: Paranaíba. Para você que está aí conosco, a Helena do bairro Paranaíba, que Deus ilumine o seu dia. Bom dia. Valeu, amiga. Obrigado. Domingas da Vila Beatriz, bom dia. Adeus, te agradeço, meu Deus, por me levantar mais um dia. Feliz sextou, bom dia. Bom dia, por favor, passe a música A Festa do Juninho pro meu esposo Chico, pro meu neto Juninho e para todos da Frangolar, minha amiga Rita Peixoto. Bom dia para você. Zé de Brito. Ah, Zé Ronildo, meu 10, tamo junto, sempre um abraço, bom serviço para você. Para você também, meu irmão. Um abraço para você aí, obrigado, viu? Fala, Célia. Bom dia.
1: Bom dia, meu amigo Josmar.
0: Vamos lá.
1: Sextou, né, bebê? Bora. Trabalha daí que eu trabalho de cá. E vai anunciando aí a ponte interditada. E as duas, né?
0: Uh-huh.
1: Tô doida.
0: É, tô doida. Não é isso, Célia? Tá todas as duas interditadas, né, Elaine? Bom dia. Que Deus ilumine o seu dia, guie seus passos, encha o seu coração de paz, fé, esperança e renove suas forças para mais um dia vitorioso. Feliz sexta-feira, bom dia! Bora na festa do Juninho? Eu não sei quem é o Juninho, mas vamos pra festa do Juninho.
2: É. Carlos Jato!

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1: 8 horas e 3 minutos.

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5: 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Bom dia para você, 8 horas e 5 agora.

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1: 8:09.
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0: Bom dia, show da manhã, show da alegria no seu rádio. Bom dia para você com alegria aqui da Nova Paranaíba. São 8 horas e 10 minutos. 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Bom dia. Gente, nós estamos precisando hoje de uma cama de casal. Alguém tem uma cama de casal para doar? Nós hoje estamos precisando de uma cama de casal e de uma TV, viu? Se alguém tem uma TV que possa nos doar. A dona Hilda lá da rua V4. Dona Hilda, não deu jeito de passar aí, mas nós vamos dar um jeito de chegar aí na casa da senhora, viu? Ontem foi corrido, tive que ir a Bom Jesus ontem, tá? Mas vai dar certo aí, viu? Bom dia pra senhora aqui no Show da Manhã, 8 horas e 11 agora. Oi, Frank.
1: E essa música, o Cícero lá do Vila Vida, né? Tá pedindo essa música do Rolando Boldrin. É, Vida e Vida Marvada. Oferecendo aí pra todos que gostaram da música, especial o pessoal lá do Vila Vida.
0: Que legal. Bom dia pra vocês aí no Vila Vida. Hoje tem forró lá, viu? Tô achando que eu vou dar um pulo hoje à tarde.

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2: 8:15.
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1: 8:27.
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0: 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Bom dia, bom dia. 8 horas e 29 minutos aqui na sua Nova Paranaíba. Para você com alegria nesta manhã de sexta-feira. Sextou e é hora e vez do...
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1: 8:30 e nem adianta fazer cara feia, porque é hora do plantão policial aqui da sua Nova Paranaíba desta sexta-feira. Bom dia, bora lá saber da...

Irã intercepta ataques e Donald Trump e Netanyahu discutem essas ações. Interromperá a reabertura do Estreito de Hormuz. Volta tudo de novo, né? Da estaca zero de novo, né? Incêndio florestal na Andaluzia deixa ao menos 11 mortos. Até então. Pelo menos 11 pessoas morreram ao tentar fugir de um incêndio florestal no sul da Espanha e 19 estavam desaparecidas, com os bombeiros ainda lutando nesta sexta-feira para controlar um dos incêndios mais mortais já registrado no país. Entre as vítimas estava um espanhol. O restante parecia ser composto por estrangeiros que ignoraram as instruções para permanecer em seus locais, tentando, em vez disso, fugir de carro enquanto as chamas se espalhavam rapidamente por uma área arborizada aos arredores da cidade de Los Galardos, na província de Almeria. Segundo o porta-voz, 4 pessoas que pareciam ser britânicas, porque ao volante do carro estava do lado direito, morreram dentro de um veículo. Segundo ele, outras 7 foram encontradas mortas após aparentemente terem abandonado seus carros e tentando escapar a pé por uma rota que não fazia parte do plano de retirada. Circunstâncias assemelham a ocorrida ao vizinho Portugal em 2017, quando matou pelo menos 60 pessoas e feriu dezenas de outras. Isso provocado por uma série de calor, de ondas de calor, no início do verão, que deixou grande parte da Espanha ressecadas e vulneráveis a qualquer faísca, provocando o início precoce da temporada de incêndios florestais. 8:32. Mas nós temos aqui no mundo Tufão Bavi em Taiwan. Se já não bastava as chuvas, olha, depois de deixar pelo menos 15 mortos nas Filipinas, o Tufão Bavi avança nesta sexta-feira em direção a Taiwan, aonde mais de 2 mil pessoas foram obrigadas a abandonar suas casas antes da passagem do fenômeno pela ilha. O tufão deve atingir o norte e o leste de Taiwan, assim como remotas ilhas do sudeste do Japão, entre sexta-feira e sábado, antes de tocar no solo da China. Nas Filipinas, pelo menos 2 deslizamentos de terras provocados pelas fortes chuvas agravadas pelo Bavi mataram pelo menos 15 pessoas e deixaram 6 desaparecidos na ilha de Mindanao, segundo informaram as autoridades. Só chuva, só tempestade. Mortos na Venezuela chegam a 3.811. O país pede ouro ao rei Charles. O número de mortos no terremoto da Venezuela sobe para 3.889. E as chances de encontrar sobreviventes a cada dia é mais remota. China, cobras escapam de criadores em enchentes no país. Segundo informações, enchentes na China provocam fuga de animais do zoológico e deixam dezenas de mortos. Oito horas e 35 minutos. Bora para o Brasil, que nós temos aqui. Política, vou cara, política, STF, caminhão, Política. Agora, o que chama a atenção, inclusive nas redes sociais, é daquele pai que foi flagrado chutando a própria filha de 3 anos em Francisco Beltrão, no sudoeste do Paraná. Segundo a Polícia Civil, a prisão do homem foi solicitada após investigação
identificar um histórico de agressões contra

outras crianças. A filha e o enteado de 5 anos, além disso, o delegado Anderson Andrei afirma que a medida poderá fazer com que mais testemunhas possam denunciar as situações sem medo do agressor. O homem responde pelo crime de lesão corporal praticada no contexto da violência doméstica e familiar, que, segundo o delegado, explicou que, com as informações, foi descoberto que o homem também agrediu o enteado anteriormente. Conforme o delegado, o menino estava com marcas no rosto e a suspeita é de que o padrasto tenha batido na criança com um cinto ou um pedaço de madeira há algumas semanas. O menino também aparece nas imagens. O homem aparece caminhando com as crianças. Em certo momento, ele para e dá um chute na filha, que cai no chão. Logo após, outro homem aparece e abre os braços na tentativa de intervir, mas é confrontado pelo pai da criança. A menina se levanta e os três continuam andando. A mãe das crianças descobriu que o que tinha acontecido após ver as imagens. Ela registrou um boletim de ocorrência. O homem foi procurado na mesma data em que o boletim foi registrado, mas não foi encontrado. Rapaz, como é que o cara tem... Nem com animal você faz isso. Chutar. Ele vai caminhando, de repente, ele vira para trás e dá um chute, tipo assim, com a sola do pé, pegando o queixo da criança. Olha lá. Tipo assim, empurrando ela para trás. Que isso, mano? Isso não é pai aqui nem na China. Lugar nenhum no mundo. 8:38. Uma aposta simples de Divinópolis, em Minas Gerais, leva mais de 43 milhões na Mega Sena. Eu falo que para ganhar você só precisa de 6 números. Não é? Só de 6. E foi o que deu. Bora para Goiás, 8:38. Fase operacional. Aqui no Mais Goiás. Ministério Público. A Virgínia em destaque de novo, né? Ó. O Ministério Público do Distrito Federal e Territórios entrou com uma ação civil pública contra a plataforma de apostas Blazer e a influenciadora Virgínia Fonseca. No pedido desta quinta-feira, o órgão acusa ambos de prática publicitária abusiva para atrair apostadores durante a Copa do Mundo. Segundo o Ministério Público, que pede a condenação solidária de 120 milhões de reais por danos morais coletivo, a plataforma usou estratégias publicitárias para dar falsa impressão de ganhos fáceis, bem como um mecanismo para reduzir a percepção dos riscos das apostas. Na peça, o órgão também cita a publicação feita por Virgínia Fonseca durante o Mundial. O Nutella, ação, proíbe imagem de tentativa, exposição de orquídeas. Vamos lá, aqui, nós falamos ontem, G1 Goiás, menino achado sem água trancado em quarto em apartamento, que isso? O menino de 10 anos foi resgatado pelo Conselho Tutelar de Goiânia no dia do próprio aniversário, após ser encontrado sozinho, sem água, sem comida, trancado dentro de um apartamento. Nas imagens, o menino aparece conversando com os conselheiros pela janela e diz que comeu apenas bolacha, que foram dadas por uma vizinha que fazia xixi dentro de uma garrafa. A mãe da criança foi presa e deve ser autuada por abandono de incapaz. Segundo a Polícia Militar, ela diz que saiu durante a noite para trabalhar, deixando a criança trancada no quarto para impedir que tivesse acesso aos alimentos, alegando que, por ser diabética, poderia comer em excesso e passar mal.
O resgate aconteceu

no setor Faz Salville. Segundo o conselheiro tutelar, a criança é portadora do diabetes tipo 1 e foi encontrada em condições extremas de vulnerabilidade. 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

0: Bora para as últimas da região sul de Goiás.
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0: Em Caldas Novas, uma mulher morreu ao tentar salvar o sobrinho de 14 anos no Lago Corumbá. Segundo o Corpo de Bombeiros, o adolescente tinha problemas neurológicos e entrou em crise convulsiva e a tia tentou ajudar, mas se afogou. O afogamento aconteceu ontem, a tia foi identificada como Maria Helenita Pereira, de 54 anos, o adolescente como Júlio César do Nascimento Bezerra, de 14 anos. Segundo os dois, foram encontrados a 5 metros da margem do lago, familiares se manifestaram nas redes sociais em relação à perda da tia e do sobrinho. Louco, hein, rapaz? Meu Deus. 8 horas e 42. Durante festa, jovem diz que está em paz após condenação do irmão de Virgínia Benabitian. Membros da torcida organizada são presos durante a operação em Goiás. A investigação ocorreu após episódio de violência registrado depois do clássico entre Goiás e Vila. E a Polícia Civil cumpriu 6 mandados de prisão e 6 de busca e apreensão. Empresária. Vamos aqui. Do Cerrado. Tatã. Oito horas e 43 minutos. Bora nas últimas aqui da Polícia Rodoviária Federal. Nós temos aqui da Polícia Rodoviária Federal de ontem. Sim. 8h43. Cadê de ontem que nós tivemos ontem? Da PRF. Olha, a Polícia Rodoviária Federal prendeu na noite de anteontem 2 homens suspeitos de furtar mercadorias transportadas por um caminhão dos Correios. A abordagem ocorreu na BR-153, na praça de pedágio de Professor Jamil, após uma análise de risco indicara a suspeita de que o veículo pudesse ter sido alvo de uma ação criminosa. O caminhão era conduzido por um motorista de uma empresa terceirizada que prestava serviço aos Correios. A carga havia saído da capital paulista com destino ao centro de distribuição dos Correios em Aparecida de Goiânia. Durante a fiscalização, os policiais verificaram que o compartimento de carga apresentava sinais de violação. Os lacres originais haviam sido rompidos e substituídos por lacres adulterados, indicando que a carga havia sido acessada de forma clandestina durante o transporte. Além disso, havia indício de que uma pessoa permanecia escondida no interior do baú. Diante da situação, o caminhão foi escoltado até a unidade dos Correios em Aparecida, aonde a carga foi descarregada. Durante a operação, os policiais localizaram um dos suspeitos de 32 anos escondido dentro de uma caixa do compartimento de cargas. Estava escrito lá: destino, setor fulano de tal, cidade de tal. Aí dentro da caixa tinha um peão lá com 32 anos. O motorista do caminhão de 27 também foi preso por participação na ação criminosa. Os dois homens foram encaminhados à Polícia Federal, que dará prosseguimento às investigações. As mercadorias transportadas serão conferidas pelos Correios para identificar o objeto subtraídos e dimensionar os prejuízos. Rapaz, mas é de muito, hein? Polícia Militar, Polícia Civil, Honda 190. O que nós sabemos é que ainda... Já tirou ou não? Ainda continua? Ainda continua o caminhão, né? Que está atravessado sobre a ponte Ciro de Almeida, Então, para você que está chegando a Itumbiara, dá um...
2: Oi. Inclusive, eu vi na rede social agora há pouco que o guincho já está lá para tirar.
0: Já está lá para tirar, para dar o suporte.
2: Isso, não deve demorar muito.
0: Ah, então, é uma questão aí de mais ou menos uma meia hora, mais ou menos. Deve...
2: Uma hora, mais ou menos,
0: né? Para liberar. Então, pode ficar tranquilo aí que daqui a uma hora você que está vindo de Minas Gerais para Goiás e você que está indo de Goiás para Minas Gerais, daqui a pouquinho libera a ponte lá. 8 horas e 46 minutos. Esse foi o resumo das ocorrências registradas nas últimas 24 horas na área policial. Bom dia!

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2: 8:48.
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6: Esse é o Show da Manhã. Bom dia, bom dia. 8:49. Daqui a pouquinho eu tenho os classificados para você. A minha amiga Luciana Santos, bom dia para você. Que a presença de Deus seja sua melhor companhia hoje e sempre, amiga. Bom dia. Ô, Jadir, bom dia para você. Manda música aí com Teixeirinha e espero ser feliz. Ofereço para todos que gostar. Bom dia. Jadir tá lá no setor São Sebastião. Ligado com a gente aqui, a Luciana Santos, lá do setor Santos Dumont. Bom dia, meu amigo Reginaldo! Aê, coisinha de Jesus!
7: Que você hoje tá arrochado, meu querido! Dá um abraço pra você, mais um pedrado aí, rapaz! Oi, meus parceiros! Oi, chagrão, bebê, fodido!
6: Eita, nós!
7: Cantonete, aí você esbagalha o coração do velho aqui na chácara, meu filho. Adeus, sua
6: foda,
7: seu pedrado aí no estúdio aí, seus dois.
6: Você tá amando, né? Eu sei que você tá amando. Bom dia, meu amigo, é o Bruno. Oi, fala, meu bom. O que que acontece? A esposa do meu amigo de trabalho foi diagnosticada com seara no colo do útero. Ela fez os procedimentos cirúrgicos para a retirada do útero e as trompas, porém está em recuperação sem poder trabalhar. A mãe dela vai fazer uma feijoada beneficente para arrecadar fundos

0: o custeio pós-operatório. Caso alguém tenha interesse em ajudar, aqueles que interessar, pode me chamar no WhatsApp, né? Que manda aí para mim, meu amigo, aonde será feijoado, o endereço, tudo certinho aí para gente. Volta aí, ele mandou aí no abre essa imagem aí, como é que é? Bom dia, meu amigo Gesmar Ricardo Pedrado, um grande abraço. Feijoada da Júlia, dia 11, a partir das 11 horas da manhã, né? Acompanha arroz e farofa. Será lá na Avenida Tancredo Neves, 745, no setor rodoviário. Preço a R$ 20, tá? Para a gente ajudar aí essa irmã, essa filha, que está precisando muito, né, desse tratamento pós-operatório. Não é isso? Então tá bom, muito obrigado, meu irmão Bruno Costa. Obrigado, viu, fera? Aparecida Vieira, do bairro Paranaíba, desejo a você um dia regado de muitas conquistas e vitórias. Bom dia! Bom dia, amiga! Edineide do Planalto, bom dia, meu amigo! Bom dia, minha amiga! Bom dia, Luciano do Frango Assado! Bom dia, meu fera!
1: E Gesmar, sendo aqui do Frango Assado, aqui te ouvindo, hein? Toca uma moda pra nós aí do Zé Roberto e Robertinho, dono do bar. Presta aí pro Zé de Brito, Juquinha da Saúde, meu pai Anísio, o Heleno lá do Morado do Sonho, pessoal lá do Lavador de Ternuras, mecânica do Tchão, o Zezão lá da Ponte Funda, da moda. Coragem, bora trabalhar.
0: Bora trabalhar, sextou, bora trabalhar, amanhã é dia de frango assado, bora lá. 8 horas e 52 minutos, vamos comprar, vender e alugar aqui no show da manhã? Vamos lá, antes da. Acho que tem pouco aí, não é não? Ah, da sua Nova Paranaíba, daqui a pouquinho eu trago para você aqui da sua 94,7, o meu amigo Aparecido. Você está precisando aí de alguém para dar uma limpeza no seu quintal, dar um grau de aí no seu jardim? Então, o Aparecido faz isso, ele faz capina, faz limpeza. 992-99-8673. 992-99-8673 é o telefone do meu amigo Aparecido. E o seu Chico da Capina está lá ligado com a gente, bom dia. Seu Chico está precisando de uma cesta básica, né, Pedra? Está precisando de uma cesta básica, ele teve um acidente esse tempo agora, uns 2, 3 meses atrás, e aí ele fraturou o braço. E agora ele está sem condição de trabalho e está só na aposentadoria, né? E a gente sabe que a aposentadoria é baixa. Então, se você tem uma cesta para nos ajudar, bora lá ajudar o seu Chico da Capina. Bom dia! Vem aí, Lindomar Pedrada, comprando, vendendo e alugando no Show da Manhã.
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4: Com muita alegria, Itumbiara, meus amigos, minhas amigas, sul de Goiás, Triângulo Mineiro. É com muita alegria que eu estou em seu rádio, trazendo nesta linda sexta-feira, né? Os primeiros classificados do dia. Bom dia, com muita alegria, sejam bem-vindos ao Show da Manhã. E ao lado do meu amigo Gesmar Ricardo, vamos juntos, ele de lá e eu de cá. Vamos juntos até às 11 horas aqui no Show da Manhã, levando até você, meu amigo, minha amiga, o melhor da notícia, o melhor da informação. É o nosso Show da Manhã. 8h54, o nosso amigo Luciano, o Luciano do Frango Assado, né? 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Bom dia, Luciano, minha amiga Marlene, na rua 27, ouvindo o Show da Manhã. Está acontecendo a tradicional festa em louvor a São Pedro e São Paulo. Essa festa irá até domingo, dia 12 de julho, com comidas típicas, barraquinhas, leilões, pescaria e pula-pula.

0: O Residencial Vila Vida convida a todos da terceira idade para o forrozinho hoje da terceira idade do Vila Vida. 1 da tarde. Todo mundo convidado, hein? Lá no Vila Vida. Nota de falecimento. A funerária Santa Rita, com pesar, comunica o falecimento de Ezio Alves, ocorrido ontem às 22h30, e convida amigos e parentes para o sepultamento logo mais às 15 horas, saindo do féretro da funerária Santa Rita, sala 3, para o cemitério Avenida da Saudade. Acabamos de comunicar o falecimento de Ezio Alves, com 69 anos, conhecido como Cote. Olha, atenção, hein? Está acontecendo em Itumbiara e vai até o dia 12 de julho, das 8 às 17 horas, o Bazar Beneficente Solar Idosos Maria de Lourdes, o dia todo. Roupas a partir de R$1 a peça, calçado, bijuterias. Não passamos cartão e nem Pix. Começou hoje e vai até domingo, dia 12, dia todo. É na Rua Fortaleza, esquina com a Rua Aurélio Alves. Bom dia para a Zilda, a Bete, toda a equipe Solar Idosos Maria de Lourdes, curtindo o show da manhã. Bom dia, com muita alegria, né? Um abraço a você de rádio ligado, onde quer que você esteja. Obrigado pelo carinho, obrigado pela companhia. É o nosso show da manhã aqui na Paranaíba.
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4: O que dizem os astros para Áries, Touro e Gêmeos?
5: Muito bem, Áries, Touro e Gêmeos. Bom dia, 21 do 3 a 20 do 4. É você, Áries. Olha lá, sextou, bebê. Com ótimas notícias para o seu bolso. A chance de comprar algo que deseja há tempos para sua casa logo cedo. Ligue suas antenas, porque a chance de fechar negócios lucrativo, dar uma turbinada na carreira e até negociar um aumento. Tem tudo para crescer hoje, viu? A lua entra em Gêmeos à noite, destacando sua habilidade para conversar, circular por aí, colocar o papo em dia com os amigos, se divertir muito. No amor, o romance ganha um astral mais descontraído à noite. E a paquera também pode surpreender. Olha ao seu redor. Números é o 30, 57, 55 e a cor do dia é amarelo ouro. Touro, 21 do 4 a 20 do 5, bom dia. Olha, vai sobrar pique para correr atrás das suas obrigações e deixar tudo em ordem. Sua habilidade para se comunicar e trocar ideias será um grande trunfo logo cedo. Então aproveite para mandar os e-mails ou marcar uma reunião. Programa ou encontro com a galera conta com vibes positivas. A entrada da lua em Gêmeos à noite avisa que ainda dá tempo de se concentrar nas contas, mas gastar demais talvez não seja uma boa ideia agora, viu? No amor, o romance fica mais leve ao longo do dia e a possessividade pode crescer depois. Um bom papo anima a conquista logo cedo. Números 38, 25, 11 e a cor é azul royal. Bora lá para você do signo de Gêmeos, bom dia. Bora voltando aqui. Gêmeos, 21 do 5 a 20 do 6, bom dia. Olha, sinal de bons negócios ou grana extra logo cedo, ainda mais se ouvir a sua intuição para identificar as melhores oportunidades. Depois agir de maneira reservada no trabalho e escolher as palavras com cuidado será a melhor pedida. A lua brilha em seu signo à noite e deixa tudo mais leve, renovado seu ânimo, prometendo boas oportunidades para se divertir. Só evite atritos em casa no finalzinho da noite, viu? No amor, prepare suas armas para se aproximar do crush à noite, quando sobra carisma e iniciativa para arrasar na conquista. O astral fica descontraído no romance. Número 54, 18, 29 e a cor é preto. Bom dia!
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2: Olha, está acontecendo a tradicional festa em louvor a São Pedro e São Paulo. Até o próximo dia 12, neste domingo, hoje, sexta-feira, às 19 horas, tem a Santa Missa, o Apostolado da Oração, Ministérios de Leitores, Agro Recortes, Prático Supermercado, Cláudio Transporte, Politecna Refrigeração, são os festeiros de hoje. O Aneilton e a Charlene, o Ulisses e a Flávia, o Hamilton e a Adriana, juntamente com o pároco Padre André Oliveira Teixeira, convida a todos vocês para essa tradicional festa em louvor a São Pedro e São Paulo. Olha, a temporada de férias do Rio Araguaia recebeu um reforço e tanto do policiamento este ano. A Polícia Militar está usando viaturas náuticas iguais às utilizadas pela Polícia dos Estados Unidos, além de lanchas com sonar e de motos aquáticas, novos rádios comunicadores. O Marcelo Veloso, que é o patrulhamento que começa em Aragarças e se estende até a cidade de Luiz Alves. Segundo eles, esse reforço está com cerca de 35 embarcações. 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
2: O goiano Alex Rodrigues, conhecido nas redes sociais como Alex do Uno, alcançou um dos momentos mais marcantes de sua expedição pelas Américas ao chegar na Times Square, em Nova York, a bordo de um Uno 1996, após percorrer 15 países e conquistar. A conquista foi compartilhada com todos das redes sociais. Antes de iniciar a expedição, ele trabalhou por aproximadamente 2 décadas nas áreas de tecnologia e construção civil. Depois de encerrar o processo, quitar as dívidas, ele adaptou o Uno para servir de moradia durante a viagem. O seu repórter Paranaíba estará de volta em uma hora. Um abraço a todos e até lá!
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3: 9:03.
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1: 9 horas e 11 minutos.

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0: Show da manhã. 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Bom dia da sua Nova Paranaíba. Olha, gente, nós estamos precisando de uma cesta básica. Alguém tem uma cesta aí que possa nos ajudar, ajudar uma família aqui no Show da Manhã? Bom dia!
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2: Também estamos precisando de móveis para casa, né? A pessoa só tem uma geladeira e uma cama. Então precisamos de guarda-roupa, sofá, né? O micro-ondas já doou, né? Então essa pessoa precisa aí guarda-roupa. Ela só tem a cama e a geladeira. Quem puder aí uma mesa com cadeiras, quem puder organizar para nós será bem-vindo, tá bom? Olha, a Bazar Beneficente do Centro Espírito Serapião Ribeiro. É amanhã, dia 11, sábado, das 8 às 15 horas. Roupas, sapatos, bijuteria, tudo a partir de R$1 a peça. Aceitamos Pix. E atenção, hein? Toda segunda-feira, a partir das 19h30, temos aí o Evangelho e passo aberto para todos. O Centro Serapião Ribeiro fica na Rua Beraba, no centro. Participe. 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Está acontecendo lá no Solar de Idosos Maria de Lourdes, o Bazar Beneficente. 10, 11 e 12. Tá? 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Vai até o dia 12, o dia todo. 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

0: 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Vamos trabalhar? Procura Buffet Talento. Está contratando 2 ajudantes motorista e está contratando também o ajudante de lavanderia. Ajudante de lavanderia também pode entrar em contato no 99245-6070. 99245-6070. Fala com o Juninho lá do Buffet Talentos.
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2: 9 horas e 16.

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5: Muito bem, Câncer, Leão e Virgem, bom dia para você hoje, 21/6 a 21/7, para você que tá fazendo aniversário hoje. Bom dia, parabéns para você do signo de Câncer. 9:18, bora lá então. Olha, bom dia para expandir seus horizontes, embarcar em um projeto novo e deixar a rotina de lado. Tarefas que podem ser realizadas junto com os colegas devem correr melhor. O contato com a galera promete novidades ao longo do dia, mas a lua entra em seu inferno astral à noite e o seu pique pode cair. Melhor prestar atenção no seu sexto sentido, fugir de fofocas no finalzinho da noite. Assim você vai se divertir e evitar muitos problemas. No amor, sintonia muita e muita conversa fortalecem os laços com o par e animam a conquista, mas você pode se isolar à noite. Tome cuidado. Números é o 57, 19, 55 e a cor é dourado. Alô, Leão, 22/7 a 22/8. Bom dia para nós, Leodivos de plantão. Olha, se está de olho em uma promoção, aumento ou um novo emprego, mexa os pauzinhos nos bastidores logo cedo e mantenha as boas novas em segredo por enquanto. Sua confiança tem tudo para crescer e é um bom dia para correr atrás dos seus maiores objetivos no trabalho, além de fazer planos ambiciosos. À noite, a lua em gêmeos coloca as amizades em destaque, mas misturar dinheiro nesta história talvez não seja a melhor opção. No amor, a conquista fica movimentada nas redes sociais e encontro com os amigos, né? Olhe mais ao seu redor, porque tem alguém de olho em você. Número 570346 e a cor é laranja para nós. Virgem, 23/8 a 22/9. Sua facilidade para agir em equipe segue em destaque, sinal de que tarefas que envolvem outras pessoas correm melhor nesta sexta. Viagem ou estudo contam com ótimas energias. Será divertido adquirir novos conhecimentos e até começar um curso. A interação com os amigos também se destaca logo cedo e pode aproveitar para marcar algo com o pessoal mais tarde, viu? No amor, a paquera se desenrola às mil maravilhas durante o dia, mas a lua em gêmeos também anima a vida social à noite, inclusive para quem tem compromisso. Números 35, 15 e 51. E a cor do dia para vocês é azul claro. Bom dia!

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3: 9:24.
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1: 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Bom dia, Maria Tereza, tá ligada com a gente aqui da sua Nova Paranaíba. Bom dia pra você, Maria Tereza. Bom dia, bom dia.
2: Oi, bom dia, tudo bem? É Rua Severiano de Paula, 210.
3: E é meu endereço. Quem puder me ajudar, Deus dá o dobro.
4: Bom dia, eu queria ver se eu ganhava uma geladeira. Eu tô sem geladeira e eu tô grávida. Aí eu queria ver também se eu ganhava uma cesta, porque lá em casa não tem nada de comer.
1: Opa, Maria, o Ricardo, bom dia, ponte tá liberada, viu? A ponte quebrou, é mentira, pode passar, ponte tá liberada, ponte Círio de Almeida tá liberada, viu? Informações que nós temos nesse momento, que a ponte foi liberada. Luiz, bom dia!
5: Bom dia, meu amigo Gesmar Ricardo. Ô Gesmar, queria oferecer uma música pra minha esposa Rosana, pra Yasmin, meus irmãos lá na Fazenda Trindade, minha tia Marli lá no Panamá. Quero oferecer Boate Azul. E pra quem gosta da música aí também, meu amigo, que Deus abençoe vocês todos da rádio aí. Então, um bom dia.
1: Você, meu irmão, obrigado. 9 horas e 28 minutos. Hoje é sexta-feira, dia maravilhoso. E a gente comunicando aí ao pessoal que tá na BR-153, você no sentido sul ao norte e norte ao sul. A questão de 20 minutos atrás, a ponte foi liberada. Ou seja, você que tá aí a 5 quilômetros para trás aí, não vai levar um tempinho para chegar até ali na ponte, mas já foi liberada. Graças a Deus, não tivemos vítima, apenas danos materiais e na estrutura. O guarda-rei ali da ponte. E agora comigo aqui o seu Orlando para falar das lojas Casa Nova. Bom dia!
6: Bom dia, Gesmar. Bom dia, Pedrada. Bom dia, Júnior.
1: Firme.
6: Bom dia, equipe maravilhosa aqui da Rádio Paranaíba e esses ouvintes aí espetacular.
1: Do Show da Manhã.
6: É isso aí, que temos uma sexta-feira abençoada, né? Começando com notícia boa, se a ponte tava fechada, abriu.
1: Liberou.
6: É, exatamente, porque tem muita gente aí de Araporã que vem trabalhar pro lado de cá. E muita gente daqui que vai pro lado de lá e o trem pega, né? Mas liberando daqui a pouco, tá tudo na normalidade, né? O importante é isso aí.
1: Vai voltar, como os outros, correr na tranquilidade.
6: Exatamente, tá chegando sexta-feira, hoje sextou, não é? É a noitinha, aquela temperatura agradável, começa o dia com a temperatura muito boa, depois o sol sai e a coisa volta à normalidade, né? E a vida vai seguindo.
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1: Senhor Orlando, vamos falar um pouquinho, o que você achou da seleção brasileira nessa participação na Copa do Mundo? O senhor está como todos os brasileiros?
6: O futebol brasileiro, Ele até que me surpreendeu, a seleção estava indo bem.
1: A gente estava otimista, né? Porque aquele... o senhor teve aqui sexta-feira, nós conversamos, o otimismo.
6: Ali, foi um jogo diferente, começa, o Brasil tem um pênalti e perde, né?
1: Já dá uma, um balde de água fria.
6: O Endrick sai cara a cara com o goleiro e não consegue finalizar, né? Não tinha um gol muito fácil de fazer para um centroavante, mas ele se perdeu, deu um toque a mais na bola e tudo bem. E depois os dois

0: E o segundo gol aí foi brincadeira. O cara nem andando, tocaram a bola nele, ele tava parado.
1: Do jeito que deu só uma estilingada, né?
0: É. Mas mesmo assim, eu acho que o futebol brasileiro, ele começa a caminhar para uma reestruturação. Uma
1: renovação.
0: Tem que ter uma renovação. O futebol brasileiro tem que começar mudando a cabeça lá da CBF. Tem que ter um presidente. Hoje, hoje a seleção, a CBF não tem um presidente. Ninguém sabe quem é o presidente. Tem que ser um cara tipo Ronaldo Fenômeno, tipo
1: que
0: Zico.
1: Entende,
0: que entende de futebol e que é do MEI, né?
1: Sabe quem é bom, né?
0: Não, eles estão falando aí de botar lá de presidente o filho do Gilmar, do STF. Isso é brincadeira, isso é gozação.
1: Vice-presidente da Federação do Mato Grosso.
0: Não existe um negócio desse. Você quer começar bem a coisa, você tem que pegar e colocar uma pessoa ali de força na frente da CBF, porque o treinador é bom.
1: Tem nome,
0: né? E a geração de jogador é uma geração que promete também. O Brasil não desaprendeu de jogar. O que precisa hoje na seleção brasileira é você ter 22 jogadores e treinar esses 22 para as próximas competições. Antigamente...
1: Manter, né?
0: Antigamente, você pega quando o Brasil tinha uma seleção de peso, você sabia quem eram os 11 titulares, os 11 reserva. Não tem esse negócio que cada convocação é uma seleção diferente. Não existe. Você tem que ter a seleção definida. Você tem que ter os 11 titulares e os 11 reserva. E o cara, para entrar naquele grupo ali, só se surgir algum fenômeno ou se alguém contundir lá. Não é? Então, eu acho que a coisa tem que caminhar. Mas tudo começa por arrumar um presidente para a CBF, para organizar
1: arrumar
0: o futebol.
1: Arrumar a casa primeiro, né?
0: Exatamente.
1: Se você tiver com a casa bagunçada,
0: isso aconteceu
1: não
0: lá na França.
1: Você...
0: A França vem liderando tudo, por quê? Pegou o Platini lá atrás e colocou de presidente. Era parceiro do Zico. Né? Então, o que que acontece? Os caras grandes, que foram grandes jogadores, que têm boas cabeças, são líderes, assume, é o que tem que acontecer aqui no Brasil, seja com o Zico, seja com o Ronaldo Fenômeno.
1: Mas tem que mudar.
0: Tem que mudar.
1: Do jeito que tá, não pode ficar.
0: Não, você não pode colocar uma pessoa que vai... Ah, o cara, esse presidente aí foi lá pra Copa do Mundo, o que ele fez lá foi brincadeira. Ele só aparece notícia ruim.
1: Só
0: notícia ruim. Bom, ele não aparece.
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1: Um abraço para o senhor, bom
0: grande
1: final de semana.
0: Grande abraço para vocês, um excelente final de semana. Vejo o Pedrada feliz da vida. Aí, Pedra!
1: Fluminense dele está lá.
0: Bom final de semana para você, Gismar, para a equipe
1: senhor.
0: Aqui da Rádio Paranaíba, para os nossos ouvintes. Há pouco o Júnior perguntava, e agora nós vamos torcer para quem nessas...
1: Para quem que nós vamos torcer?
0: Eu vou te falar um negócio. Eu não sei falar inglês, não, mas eu sou doidinho para virar um inglês.
1: Um inglês?
0: Ou então um espanhol. Eu quero ver aqueles franceses do lado de lá. E os argentinos? Bye bye, argentino.
1: Tchau, Brasil.
0: Nosso negócio é... Inglaterra e Espanha.
1: Espanha.
0: É isso aí. Vamos lá, Brasil.
1: Bora. Um abraço, Orlando. Bom final de semana, meu irmão.
0: Agora eu sou inglês.
1: Eu sou inglês.

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2: 9:42.
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8: Tudo bem pra você? São 9:43 aqui na melhor do seu dia. 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
2: 9:47.
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5: Voltando em seu rádio com mais classificados aqui na Paranaíba, pedindo a sua ajuda, né? Sua colaboração aí com móveis para uma casa, né? A pessoa só tem a cama e a geladeira. Precisa de guarda-roupa, sofá, né? Mesa com cadeiras, tanquinho, né? Se você puder doar aí para essa pessoa montar uma casinha dela. Ela precisa muito. Me procurou ontem, falou, só tem a cama e a geladeira, não tem mais nada. Então, quem puder doar algum móvel aí, será bem-vindo, tá bom? E que Deus te pague, né? 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Nota de falecimento. A funerária Fênix, com pesar, comunica o falecimento de Divino Gomides de Castro. Ele está sendo velado lá na funerária Fênix, na sala Amparo. E o sepultamento será logo mais às 14 horas, no cemitério Avenida Saudade. Acabamos de comunicar o falecimento Divino Gomides de Castro, nota fornecida pela funerária Fênix. 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

0: dois ajudantes de motorista e um ajudante de lavanderia. 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
5: Bom dia para vocês. 23 do 9 a 22 do 10. É você, Libra? Então... Logo cedo, o astral será mais positivo para correr atrás de um novo trabalho, buscar uma promoção ou até fazer ajustes nos seus planos a longo prazo, viu? Mudanças não estão descartadas, mas tudo indica que serão positivas. Vai sobrar foco para cuidar de tudo o que aparecer pela frente, mas também vale ouvir o seu sexto sentido. No amor, a paixão anima os contatinhos ao longo do dia, mas a lua em gêmeos à noite deixa tudo mais divertido. Mostre bom humor para se destacar na paquera. O astral também fica mais gostoso com quem ama. Números é o 32, 50, 44 e a cor do dia para vocês é creme. Alô, Escorpião, 23 do 10 a 21 do 11, bom dia. Olha, logo cedo pode ser melhor se unir aos colegas se precisar finalizar um projeto que envolve pessoas de longe ou exige viagem. Parceria ou sociedade tem boa chance de se tornar um sucesso. Os relacionamentos, inclusive, com quem está longe, conta com Gold Vibes ao longo do dia. Logo depois, a entrada da lua em gêmeos reforça a sua intuição, mas pode rolar treta com um amigo no finalzinho da noite. Vá com calma na alma. No amor, há sinal de companheirismo hoje, mas a atração física que promete movimentar a intimidade depois, seja a dois ou com uma outra pessoa, viu? Números é o 04, 14, 40 e a cor do dia é lilás. Alô, Sagitário, 22 do 11 a 21 do 12. Bom dia, minha mamãe, dona Jandira. Bom dia, dona Fátima. Se quer cuidar melhor ou trocar os seus hábitos por escolhas mais saudáveis, fazer isso logo cedo será a melhor pedida. Talvez seja preciso redobrar o empenho para dar conta de todo o trabalho que deve cair no seu colo. Ajustes às mudanças nas tarefas que correm melhor pela manhã. O Lua em Gêmeos à noite coloca os relacionamentos em foco, mas pode surgir atrito no final da noite. No amor, fica mais fácil virar o jogo na paquera e deixar a solidão bem longe à noite. E a dois, mantenha o clima leve e deixe cobranças para outro momento. Números é o 18, 45, 11 e a cor do dia é branco. Bom dia!
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5: Muito bem. 9 horas e 55 minutos. O repórter Paranaíba, um pouco diferente agora nessa edição das 9h55. Meu amigo Joãozinho, conhecido como Joãozinho Mais Fértil, mas é o diretor hoje, ele está aqui como diretor de habitação. Diretor ou secretário?
6: É, diretor de habitação.
5: É, bom dia, meu nobre.
6: Bom dia, Jasmar, bom dia, Lindomar Pedrada, bom dia, ouvintes da Rádio Paranaíba, mais uma vez, né? A Rádio Paranaíba abrindo esse espaço, esse coração maravilhoso para que a gente possa trazer as informações que acontece hoje no nosso município e hoje em especial...
5: Na habitação.
6: Na habitação.
5: E o recado vai para quem?
6: O recado vai para aquelas pessoas que querem adquirir a sua moradia com custos menores.
5: Qual a renda mínima?
6: A renda mínima ela é em torno de R$2.800, R$3.000 e só até R$4.700. Isso aí, Jason, estamos falando ali dos apartamentos que vão ser construídos ao lado
5: da UPA.
6: Da UPA, né? Naquele setor dos conjuntos. Onde a terraplanagem já deu início, a terraplanagem está sendo feita. Porém...
5: E o povo está brabo lá com a poeira, viu?
6: É, tem uma poeirinha pouca lá, teve que fazer um desvio da rede
5: pois
6: de
5: esgoto, é,
6: adaptar rapaz. Várias coisas, né, para poder...
5: Tudo para o benefício,
6: tudo
5: né?
6: Tudo para
5: né?
6: o benefício. Realmente, quando...
5: Toda obra tem as suas...
6: Tem
5: os seus encalços,
6: pra,
5: né?
6: Para ter seu benefício, tem que passar por
5: tem
6: essas...
5: Tem que passar.
6: Essas consequências. Então, o programa ali, o que, que acontece? A prefeitura entrou com a área...
5: Uhum.
6: Né? Com a infraestrutura E em parceria com a Caixa Econômica, o governo federal, será feito ali, como diz, tem um subsídio do governo federal e esse subsídio do município, da área.
5: Uhum.
6: Então, onde a entrada às vezes vai ficar menores, parcelas menores, né? E, mas a pessoa tem que estar com o nome limpo, né? E ter renda compatível para que possa ser feito esse financiamento perante a Caixa Econômica. Uhum. Não é uma coisa que seja de graça. O município está entrando com subsídio, né, que hoje vai dar em torno aí de 15 mil reais. Tem mais o subsídio do governo federal. Às vezes você pergunta, mas quanto que é a parcela? Depende de cada um.
5: Depende de cada
6: um. É, o meu caso é um, o seu é outro, o do Lindomar Pedrada é outro. Tem que fazer a simulação. E hoje nós temos aqui um agente da Caixa, que é credenciado da Caixa, que a Caixa nomeou para tomar as contas, tivesse essa responsabilidade de estar pegando os dados das pessoas, fazendo o cadastro, juntamente com a habitação, né, com a nossa diretoria de habitação, que é a Realiza, aqui da Caixa, aqui do lado da Rádio Paranaíba, aqui na esquina, no prédio da Trindade, aqui da Associação Comercial. Então, eles são os credenciados.
5: Então, vamos lá. Só para clarear para você que está nos ouvindo aí, você que quer adquirir um apartamento, adquirir a sua casa própria, né, ganha até R$ 4.700 abaixo.
6: R$ 4.800 já não aprova.
5: Já não aprova. Então, você que ganha até R$ 4.700, você pode entrar em contato aqui na Realize, aqui ao lado.
6: Ou com a gente lá na habitação, que a gente vai estar fazendo toda a orientação, todo o trâmite.
5: Vamos fazer o trâmite legal.
6: Inclusive, essa semana teve.
5: São quantos apartamentos?
6: São 400 unidades.
5: 400 unidades.
6: De apartamentos ali.
5: Então, vocês estão fazendo um cadastro para essas pessoas que possam ter a sua casa própria.
6: Possa ter sua casa
5: com
6: própria.
5: Com custo bem
6: menor,
5: baixo.
6: Com a entrada menor. A entrada parcelada até em 36 vezes. Entendeu? Às vezes, mas eu não dou conta de dar uma entrada de 20 mil. Parcela em 36 vezes. Entendeu? Então, as condições são muito
5: favoráveis. Muito boa.
6: Foi um sistema que a prefeitura fez, porque geralmente a pessoa,
5: Eu não tenho.
6: Eu não ganho de graça, estou desde tantos anos, tem inscrição, não sei o que tem. O que, é que a prefeitura fez? Se pagasse uma parcelinha, eu daria conta.
5: Uhum.
6: Nós tivemos caso ali de ter 3 mil de entrada. Teve gente que foi zero de entrada, pelo subsídio que ele pegou.
5: Uhum.
6: E aí a parcela R$ 400, 450,
5: muito
6: 500.
5: Baixo.
6: Varia. Entendeu?
5: De acordo com o ganho, né?
6: Com ganho, com o número de
5: com
6: dependente.
5: Com a renda, né, na verdade.
6: Com a renda, entendeu? Então, são vários os fatores que mudam. Então, não adianta me perguntar para mim quanto que é o valor da minha
5: taxa.
6: Tem que fazer a simulação.
5: É.
6: Entendeu?
5: Pra e cada isso, caso é um caso, né?
6: Aí, se a Caixa nomeou um agente para que ele possa estar fazendo e atendendo. Essa semana foi... hoje encerra o último dia na Câmara Municipal, está tendo a reunião para estar esclarecendo as formas de ser feito o financiamento. Então, todos os dias... Teve das 18 às 21 horas, hoje é o último dia, na Câmara Municipal, para que as pessoas possam ir lá fazer. Tirar as dúvidas, serem orientadas e estar fazendo. Mas, independente de hoje encerrar, continua, tanto na habitação quanto aqui na Realiza, para estar sendo feito esse cadastro. Todo jeito a pessoa tem que fazer inscrição no site da Prefeitura.
5: Uhum.
6: Mesmo que ela não tenha feito, fez o levantamento, interessou, tem que fazer inscrição. Para estar dando transparência no que está sendo feito dentro do órgão, entendeu? No portal da transparência.
5: Sim.
6: Então, faça a sua inscrição e venha fazer a sua simulação. Só, mais uma vez, frisando, tem que ser em torno de uma renda, ter uma renda em torno de 2.500 acima, até 4.600, não pode passar de 4.700, entendeu? Teve gente, mas o meu salário passa, então...
5: Não dá.
6: O programa é para isso.
5: Não enquadra.
6: É, a Caixa Econômica, o programa dela é esse, que é o parcerias, entendeu?
5: É, para as pessoas de baixa renda, né?
6: É, pessoas de baixa renda, de média renda.
5: Uhum.
6: Então, esse que é o sistema.
5: Quem ganha um salário e meio, até dois salários.
6: Né? É, tem que estar com o nome limpo. Ah, eu recebo LOAS. Não, LOAS não dá.
5: Não
6: dá para sobreviver e pagar a parcela, entendeu? Então, ele não vai encaixar. Ah, eu tenho 3 filhos. Beleza, 3 filhos ajuda. Como diz, dá o subsídio do governo federal nesse ponto.
5: Uhum.
6: Tem a possibilidade de aumentar as condições de subsídio. Chegar ao subsídio, um teto maior.
5: Sim.
6: Então, tudo isso aí são fatores que acabam diminuindo na parcela e na entrada.
5: É o que eu estou vendo. Cada caso é um caso, né? Cada pessoa é, como os outros, cada vida é uma vida.
6: Cada vida
5: eu
6: é uma
5: tenho
6: vida.
5: A minha, você tem a sua, você tem o seu ganho, eu tenho o meu. Não é igual ao seu, né? Gostaria.
6: É. Não, também gostaria que fosse. O meu ser igual ao seu. É. Ganhava bem. É. Ganhando só para falar. Meu...

0: Aí, ó.
1: Né, Pedrada? Entendeu? Então, eu deixando bem claro, as pessoas podem estar procurando habitação, estamos lá, falta algumas unidades ainda resta algumas unidades para ser preenchido. Isso aqui não é feito sorteio, não é feito pontuação igual foi feito o último do conjunto Zé Gomes, que é por pontuação não foi feito. Então será um sistema seguinte: fez, aprovou,
0: É seu.
1: é seu. Você já assina o
0: É seu.
1: contrato na hora com a Caixa
0: E já vai
1: e
0: saber quanto que
1: já
0: você
1: sabe quanto
0: vai.
1: você vai pagar e tudo, e a empresa rapidinho vai estar construindo, terminando, vai terminando por etapa, já vai entregando. A pessoa não vai ficar sem a moradia, esperar terminar os 400, não.
0: Não. Vão
1: Não.
0: fazendo os blocos
1: Vai fazendo os blocos, finalizou, entrega.
0: e.
1: Um exemplo, fez 50,
0: O bloco é
1: 100.
0: quantos?
1: Lá é térreo mais 3.
0: Térreo mais três.
1: Térreo mais 3. O do Zé Gomes, como o plano diretor não tinha sido aprovado ainda na época, porque Itumbiara só poderia ser térreo mais 2, até 10 metros e meio de altura, agora que foi liberado. Então lá é só térreo mais 2.
0: CR mais dois.
1: Aí isso, né? Já foi feito o levantamento da pontuação, que foi por pontuação. Esse aí já foram chamadas pessoas, já saiu
0: Como é
1: as
0: que está o
1: listas.
0: andamento?
1: O andamento, você fala sobre a relação das pessoas ou a construção?
0: A construção.
1: A construção, eu acredito que a parte física deles, lá desses 400 apartamentos, é mais ou menos, eu acredito, até o final do mês que vem, 15 de setembro, a parte física está pronta. Entendeu? Já vão estar os 400 unidades assim, em fase de acabamento.
0: Sim.
1: O que eles queriam entregar no final do ano, eu acredito que não entrega devido à falta de mão de obra que hoje o país passa.
0: Todo lugar, né?
1: Todo lugar, não é Itumbiara. Então, a mão de obra hoje, que a gente, infelizmente, está escassa, está pouca, mas está bem adiantado, está superando as expectativas da gente, como diz o que era
0: O
1: previsto, o
0: andamento da obra,
1: andamento,
0: né?
1: o
0: Dentro
1: andamento da
0: da.
1: obra. Está dentro do cronograma, não está mais nessa fase do acabamento, porque realmente isso aí está faltando a mão de obra qualificada para que sente o piso, porque lá é granitina, é de granito, é veneziana de alumínio, para montar isso aí, o acabamento, pintura, parte elétrica, tudo. Mas já tem muito
0: A
1: com
0: parte de alvenaria já
1: parte
0: tá
1: de alvenaria
0: bem
1: já bem
0: tudo.
1: adiantado, pisos, as venezianas. A primeira parte da pintura já foi feita externa. Então, tá bem
0: Tá para
1: adiantado.
0: breve então, quem
1: Tá.
0: tem lá tá para
1: Tá,
0: breve.
1: tá um canteiro de
0: Para
1: obra muito
0: breve tem um
1: bonito.
0: susto aí, né?
1: É,
0: Ou
1: então,
0: tá
1: tá lá.
0: pronto, vamos mudar.
1: Já já, muitas pessoas que foram agraciadas, né, de ter somado a pontuação suficiente para estar já. Em breve será a Caixa vai chamar para estar assinando o contrato, quer dizer. Porque lá foi feito um sistema que a Caixa analisa. A Caixa já analisou uma etapa, pediu documentação física agora.
0: O que faltou?
1: E estamos recolhendo, a Caixa está fazendo uma análise. Não quer dizer que todos aqueles que levaram os documentos
0: Vão ser
1: vão
0: aprovados.
1: ser aprovados pela Caixa. A Caixa faz mais
0: Tem
1: um
0: os seus
1: filtro.
0: critérios, né,
1: Tem
0: de
1: os
0: análise.
1: critérios. E às vezes, como diz, eu vou usar uma palavra comum, às vezes mentiram na hora de fazer a inscrição, a Caixa não.
0: Não aceita. Passar
1: Aí
0: no
1: agora na hora que
0: sistema
1: chegar no
0: ali.
1: documento, pronto. Tem caso, colocou que era solteira. A Caixa detectou que ela é casada. Então vai ter que.
0: Cancelou.
1: Não, vai pedir o documento do esposo. Ela é obrigada a
0: Ah.
1: levar o documento do esposo. Realmente estourou o valor que era dentro do limite, que era 2.800. Se estourou
0: Na
1: com a
0: renda
1: renda do
0: dos
1: marido, ela
0: dois.
1: infelizmente vai ser
0: Per.
1: cortada. Então, às vezes as pessoas pensam que está enganando. Não está. Isso hoje
0: Tem
1: tem
0: uma
1: um filtro,
0: triagem
1: tem uma
0: muito séria,
1: triagem
0: né, João?
1: muito séria, tem sido feito um trabalho
0: Aquele
1: sério.
0: famoso pente fino, né?
1: 100% não consegue.
0: Não consegue.
1: Mas,
0: A idade.
1: a idade.
0: Tem idade para.
1: Tem até 69 anos. Entendeu? Diminui a entrada, aumenta a entrada, aumenta as parcelas, aumenta. Por quê?
0: Aumenta.
1: Hoje, o ciclo de vida da gente é até os 75 anos. Entendeu? Mas até os 59, a Caixa, que estavam falando que era o 69, era 59, mas passou para 69. Então a Caixa abriu essa brecha a mais. Entendeu? Só que aí há diferença nisso aí. Pela
0: É,
1: idade.
0: pela idade.
1: Então aumenta a entrada, aumenta o valor de parcela e diminui o número de parcelas. Entendeu? Pela idade. É o ciclo da vida.
0: Aumenta o valor, mas diminui o número.
1: E diminui também o número. Então há essa diferença que acontece com a.

0: do sistema.
1: Joãozinho, então fortalecendo para quem quer adquirir o seu apartamento, quem ganha até R$ 4.700, pode estar procurando a habitação ou aqui no prédio da... O
0: prédio da Realiza aqui do lado
1: Associação
0: aqui,
1: Comercial. Aonde é a associação? Esse prédio de vidro aqui no Corpo Trindade, aqui, pertinho da rádio aqui, do lado aqui, vizinha nossa.
0: Vizinha.
1: Aqui, viu? Joãozinho, mais alguma coisa que você gostaria de repassar?
0: Agradecer a Rádio Paranaíba, agradecer a você, Jesmar, por dar essa oportunidade da gente estar fazendo esse esclarecimento. Eu espero que você continue divulgando.
1: Vamos aí.
0: E chamando o pessoal para que possa ter sua moradia própria.
1: Muito bem. Um abraço para você. Bom final de semana.
0: Obrigadão.
1: Valeu. Vai lá na festa hoje, São Pedro, São Paulo.
0: Vou. Vou lá comigo, acho que é doida.
1: Você é leiloeiro lá, não?
0: Não, eu encerrei minha carreira
1: como leiloeiro. Você errou a carreira de leilão?
0: É, encerrei. Eu...
1: E o mal Joãozinho fez um leilão em 2020 lá no Panamá, né, Joãozinho?
0: No Panamá, é.
1: Na época da pandemia lá, leilão de gado, nós vendeu bem, né?
0: Vendeu bem. Era online, mas vendeu.
1: Divino ajudou, né?
0: Divino ajudou. Então, o Padre Silvani até mandou um abraço para você.
1: Oh, obrigado. Eu estive com ele sábado, eu fui lá no Panamá, encontrei ele lá sábado. Lá. Tá em Brasília, né?
0: Tá, em Brasília agora.
1: Falei, você vai voltar para cá? Ele falou, eu tô achando também. Tá rodando, né?
0: Tá rodando, vai acabar a volta. Foi pro Rio de Janeiro?
1: Fui. Depois tá foi pra Belo Horizonte, agora pra Brasília, tá pertinho do Panamá.
0: Mas eu tava falando pro Lindomar Pedrada, eu pelo menos deixei minha semente plantada. Nos meus 33 anos de leiloeiro, eu deixei o Vilmar do Raio X como leiloeiro, o Passarinho e o Felipe.
1: Que isso, então.
0: Agora, se cada um deles fizerem 3, já dá 9.
1: Já aí, ó. Pronto.
0: É a força da multiplicação.
1: Joãozinho, um abraço, meu irmão.
0: Obrigado.
1: Valeu. 10 horas e 8 agora no Show da Manhã. Bom dia.
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4: 10 horas e 12 minutos.
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2: 10 horas e 16 minutos.

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2: 10 horas e 21 minutos.
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3: Com muita alegria, estou chegando em seu rádio com mais um bloco de classificados para você, ouvinte da 94.7 Nova Paranaíba FM. Olha, vende-se uma escova modeladora para cabelo com pranchas, ambas profissional. Vende-se um micro-ondas Consul 20 litros, cor prata, R$200. Uma caixa de ferramenta com várias chaves, com cabo para chupeta. Uma mala de viagem com rodinha seminova, R$120. Uma cadeira giratória com rodinha, R$100. Interessados? Ligar 992670465. Repetindo, 992670465. Ô, trem bom, hein, senhor? Vem aí o quinto arraiado do Marquinho Show no Forró da Fernanda. Você e sua família estão os nossos convidados. Pode entrar. Venha você participar da nossa festança. Dias 10 e 11, a partir das 19 horas. Sexta-feira, dia 10, batizado, show ao vivo, muita comidas típicas. E no sábado, dia 11, amanhã, quadrilhas, show ao vivo, muita comidas típicas. Cada criança deve levar sua vela. É na Rua Marrocos, 321, no bairro Ladário Cardoso. A entrada é franca. Vista seu traje caipira, reúne a família, chama os amigos e vem aproveitar dois dias de muita alegria, com música, dança, tradição e comidas deliciosas. Esperando por você, hein? E viva o nosso arraiá! A paróquia São Pedro São Paulo está realizando a festa em louvor a São Pedro São Paulo. Essa festa vai até o dia 12, no próximo domingo. Os festeiros Aneilton e Charlene, Ulisses e Flávia,

0: Hamilton, Adriane e o padre André Oliveira Teixeira convidam você. Lembrando que todos os dias temos barraquinhas, comidas típicas, leilões, pescaria e pula-pula. Participe! Hoje tem o forró no Vila Vida, da terceira idade, tá? No Vila Vida, a partir das 13 horas. Vila Vida fica ali próximo ao Detran. É hoje, a partir das 13 horas. Nota de falecimento. A Funerária Santa Rita, com pesar, comunica o falecimento de Ézio Alves, ocorrido ontem às 22h30, e convida amigos e parentes para o sepultamento logo mais às 15 horas, saindo o féretro da Sala 3 para o cemitério Avenida Saudade. Acabamos de comunicar o falecimento de Ézio Alves, com 69 anos, conhecido como Cote, né? Ele faleceu e está sendo velado na Funerária Santa Rita. 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Bazar beneficiando o Centro Espírito Serapião Ribeiro. É amanhã, sábado, dia 11, das 8 às 15 horas. Roupas, sapato, bijuteria, tudo a partir de R$ 1,00 a peça. Aceitamos Pix. E atenção, toda segunda-feira, a partir de 19h30, temos o Evangelho e passa aberto a todos. O Centro Serapião Ribeiro fica aqui no centro, na Rua Uberaba. 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Atenção, está acontecendo no bazar, lá o Bazar do Solar Idoso Maria de Lourdes. Começou hoje, vai hoje, amanhã e domingo, 3 dias, o dia todo. O Bazar Beneficiência Solar de Idosos. Roupas a partir de R$ 1,00 a peça, calçado, bijuteria. Não passamos cartão e nem Pix. Rua Fortaleza, esquina com a Rua Aurélio Alves. Participe! Bazar beneficente com roupas, calçados e acessórios a partir de R$ 5,00 a peça. Domingo, dia 12, das 8 às 16 horas, da Escola Municipal Professor Alaor Dias Machado. Na Avenida Portugal, 374, quadra 15, no Norma Gibaldi. Mais informações você vai ligar 99339-4409. 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Nota de falecimento, é com tristeza e dor que estamos aqui anunciando o falecimento de Divino Gomides de Castro. Está sendo velado na Fênix, na Sala Amparo. E o sepultamento será logo mais às 14 horas, no cemitério Avenida da Saudade. Acabamos de comunicar o falecimento de Divino Gomides de Castro, nota fornecida pela Funerária Fênix. Nova Paranaíba, show da manhã, bom dia, 10h31.
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4: Muito bem, Capricórnio, Aquário e Peixes, bom dia para vocês. Alô, Caprica, 22/12 a 20/1, bom dia para você. Olha, a cooperação será mais fácil logo cedo, seja com colegas ou com os outros profissionais. Também pode ter ótimas ideias agora, já que a sua mente estará fervilhando. A sorte estará ao seu lado e os relacionamentos contam com ótimas energias logo

cedo. A diversão também está garantida até o início da noite, quando a lua em Gêmeos pede mais responsabilidade, inclusive com os cuidados e com a saúde também. No amor, com seu charme a todo vapor, você estará irresistível. Aquele contatinho que pode evoluir para algo mais sério logo cedo, mas talvez o seu pique esfrie mais tarde, viu? Número 54, 2029, a cor é

0: tudo mais gostoso. Sinal de que vai fechar a sexta com o astral lá em cima. No amor, o seu charme anima a noite e a paquera tem tudo para sair do 0 a 0. Pode curtir ótimos momentos com quem ama. Talvez tenha que driblar uma briga no final da noite. Números 52, 07, 61 e a cor do dia é verde claro. Alô, Peixes, 20 do 2 a 20 do 3, bom dia. A comunicação será o seu maior trunfo, ainda mais se mostrar ideias criativas logo cedo. Depois explore o seu raciocínio rápido e resolva qualquer serviço que exige deslocamento rápido ou um bom papo para ser finalizado. Os momentos em família contam com as boas energias no início da noite. Graças à lua em gêmeos, nem tudo é perfeito e o pessoal pode intrometer mais do que gostaria na sua vida amorosa. Eita! Números, aliás, no amor, um bom papo e uma dose de charme fazem maravilhas para fisgar o crush. Mas um programa caseiro talvez seja uma aposta mais segura com quem ama. Número 53, 17, 26 e a cor do dia para vocês é verde. Bom dia para você, 10 horas e 33 minutos. A Cristiane, nossa amiga Cristiane, ela está precisando de uma cesta básica. Ela cuida da mãe, tem mal de Alzheimer. Ela mora aqui na rua Natal Vasconcelos, 147, tá? E nesse mesmo endereço, tem uma, aluga-se uma casa no fundo. A casa tem 3 cômodos, uma área individual, tá? E tem uma suíte com mais 2 cômodos, uma sala e uma cozinha, e uma suíte e uma área individual no valor de R$ 400, viu? Se você quer alugar essa casa de fundo aqui no centro, na rua Natal Vasconcelos, o telefone é o 992-92-6678, 6678, tá bom? Às 10 horas e 34 minutos aqui na Nova Paranaíba, para você em nome de Lojas Casa Nova. 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E aqui no Show da Manhã, 10h35 agora.
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2: 10 horas e 35 minutos.
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0: 10:39.
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0: 10:40.
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2: Olha, precisamos de móveis para uma casa. A pessoa está

0: montando a casinha dela. No momento ela tem só a geladeira e a cama. Hoje ganhamos aí o micro-ondas da minha amiga Nilda Abreu, do Elcio, né? Lá do Granville. Trouxe para nós o micro-ondas, já pegou aqui com a gente. E agora precisa de mais móveis, né? Como guarda-roupa, cama, sofá, né? Um tanquinho, uma TV, uma televisão. Ela também precisa de uma televisão. Vamos ajudar ela a montar a casinha dela. Entre em contato comigo, tá bom? A pessoa busca. Olha, vende-se uma escova modeladora para cabelo com a prancha, ambas profissionais, viu? E um micro-ondas Consul, 20 litros, prata, R$200. Uma caixa de ferramenta com várias chaves, com capa para chupeta. Uma mala de viagem com rodinha seminova, R$120. Uma cadeira giratória com rodinha, R$100. Interessar, ligar 99267-0465. Repetindo, 99267-0465. Está acontecendo a tradicional festa em louvor a São Pedro e São Paulo. Irá até o dia 12, no próximo domingo, encerra a festa, né? E hoje, dia 10, sexta-feira, temos a Santa Missa, às 19 horas, né? Temos comidas típicas, barraquinhas, leilões, pescaria e pula-pula, tá? E hoje também teremos a apresentação da turma da terceira idade em movimento com a professora Tia Grazi. E lá na paróquia São Pedro, São Paulo. Participe. 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Nota de falecimento. A funerária Fênix, com pesar, comunica o falecimento de Divino Gomes de Castro. Ele faleceu hoje, né? E será sepultado, aliás, faleceu ontem às 23 horas e será sepultado hoje às 14 horas. Está sendo velado a funerária Fênix da Sala Amparo e o sepultamento será no cemitério Avenida Saudade. Acabamos de comunicar o falecimento de Divino Gomes de Castro, Nova Paranaíba, e o show da manhã. Eu volto às 4 da tarde no programa Entardecer o Sertão. Um abraço a todos, um bom almoço a todos e até logo mais às 4 da tarde. Continue com Gesmar Ricardo e o show da manhã.
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2: 10 horas e 46 minutos.
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Esse é o Show da Manhã. Bom dia para você que da Nova Paranaíba, 10 horas e 46 minutos. 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

0: WhatsApp é o 992-645-6963-4321-1777. Bom dia pra você aqui do Bar da Diretoria. Bom dia, meu amigo Francis.
1: Bom dia, do Bar da Diretoria. Fala, meu amigo Gesmar Ricardo.
0: Bom ou não?
1: Oh, não esquece. Toca, eu não vi vocês tocar a música Wonderwall do Oasis, não, hein? Que tá aquela que
0: pega aí, Fran.
1: Os povos da seleção canta no final. Mas toca ela, uma canção muito linda. Toca aí pra nós. E vamos lá. Inglaterra rumo ao bicampeonato. Fala
0: pessoal
1: comigo.
0: Pessoal da Inglaterra. Escuta aí, vê se você vê qual que é aí. Ô Marlene, bom dia!
2: Bom dia, Jesmar Ricardo. Aqui é a Marlene, do Bar Planalto. Ô, mas se a gente tem algum problema, é só ligar na rádio, resolve mesmo. Ah. Graças a Deus, vem cá saber, tirou o lixão. É, tirou o lixão, graças a Deus.
0: Opa.
2: É, se a gente tiver algum problema, é só ligar na rádio, amigo, resolve na hora, né? Vem cá saber, tanta limpinha agora, se o povo tiver vergonha na cara, não pôr mais, que o povo anda muito sem vergonha, safado. É que o povo anda muito safado. Ô, você passa uma música pra mim, chuva traz meu amorzinho, pra mim, pra Regiane, pro Reginaldo e pra minha nora. E pra menina da Rua 7. Fica com Deus eu ficarei. Amém. Que Deus vai dar um
0: Amém.
2: Dia abençoado pra nós.
0: Amém, dona Marlene. Obrigado, viu? Obrigado, meu amigo Jiguerê, né? Luizinho do Seguro, ponte interditada na divisa da BR, já foi liberada agora, Luiz. Acabou de liberar. Silvão, fala, meu bom.
3: Tudo bem?
0: Bom.
3: Vocês indo para lá. Pra saudade do estado de Goiás aí. Vocês vão ouvindo aqui o diretor de habitação aí, né, falando. Problema de mão de obra. É um problema, mesmo tempo não é um problema, né? Bom, todo mundo trabalhando.
0: É.
3: E mão de obra vai, mão de obra vem. Eu tô aqui hoje no Paraná, mão de obra de Goiás, né? Trabalhando aqui. É um bom sinal, essa falta de mão de obra. Porque todo mundo trabalhando, levando o pão pra dentro de casa, pro celular, pro seu pro familiares, né?
0: É verdade.
3: Beleza? Um abraço aí a todos e bom final de semana.
0: Valeu, Silvão. Um abraço pra você, meu bom. Bom final de semana pra você aqui na Nova Paranaíba. 10 horas e 49 minutos. Deixa eu só agradecer lá, Frank, depois. Tá. Você vai precisar aí, ó. Esse é o Wonderwall, é essa, não é?
4: É, isso é o Oasis.
0: É, Oasis, né? É isso, né, Francis? Valeu, meu bom. Obrigado, meu fero Silvio. Oi, Jéssica. O que a Jéssica tá falando aí? Fala, amiga. Bom dia.
5: Oi, bom dia. Aqui é a Jéssica do Morar de Sonhos. E aqui eu tava vendo se eu consigo estar ganhando um sofá e uma cômoda. Se alguém tiver alguma pra doar aí.
0: Um sofá e uma cômoda.
5: Obrigado pela doação, porque... É ruim, né? Sem lugar pra sentar.
0: Como
5: também me ajudar, mas eu posso com a menina, quem tiver roupa de frio também de crianças de idade de 3 anos, que não serve mais, eu aceito.
0: Aqui na rádio tem um punhado de roupa, viu? Você pode vir aqui no bazar. Gente, inclusive, nós recebemos muitos calçados, né, Frank? Muitas roupas aqui, tá? Tem blusa, tem calça, ó.
4: Só avisando, a maioria é roupa feminina.
0: Feminina.
4: Viu? Isso.
0: Né?
4: De homem tem pouco.
0: Tem pouco, umas camisetas, né? Camisa gola polo, algumas coisas assim. Mas então, crianças tem alguns, tem sapatos, tem sapatos seminovos ali. Tá, eu tava dando uma olhada ainda há pouco lá no bazar. Então, gente, você que precisa, vem cá, não precisa ter vergonha, não. Né, mano? Não precisa ter vergonha. Vem cá, tá ali à disposição. Tá? Tu não vai pagar nada. Tu vai ter o custo de vir aqui na rádio. E pegar essas roupas. Tem roupa. Ontem veio uma senhora que eu achei interessante, cara. Ela levou pra família toda. Ela levou um saco, assim, ó, de roupa. Mas muita roupa mesmo. Ela falou: esse aqui é pro fulano, pro Bertano, esse aqui é pra Ciclana, pra minha neta, pra não sei mais quem. Levou até pra vizinha. Ainda sobrou roupa. Tem roupa ali que dá pra vestir um batalhão. Ô, Natalina, bom dia. Eu tenho, tá, pra essa moça. Que pode vir buscar meu endereço, tá. Eu só não vou falar o que é, minha amiga, mas eu tô entendendo. Passa, envia pro Pedrada esse endereço aí, tá? Envia pro Pedrada aí esse endereço. E é ele que tá fazendo essa campanha aí, tá bom, minha amiga? Obrigado, viu? Natalina, que Deus abençoe você ricamente, tá bom, amiga? Às 10 horas e 51 minutos aqui no Show da Manhã. Quem mais tá por aí com a gente? Tá tudo tranquilo já? Bora? Então eu vou embora então, daqui a pouco eu volto, viu, Frank? Tem mais ninguém não, né? A Natalina foi a última. Nananana, o Silvio, paraná. O André lá do Dom Bosco, tô na escuta. Cidinha do Marulina, o Flório de Araporã. Bom dia pra você, meu irmão. A Jandira do Jardim Liberdade, bom dia. A Luzinete do Jardim Leonora. Meu amigo Edilson, bom dia, Gesmar. Você está pedindo pra mandar... Bom dia, o Gael está pedindo para você mandar uma música para ele, do Gustavo Lima, Traia Véia. Vamos mandar agora, vamos trazer a Traia Véia aí pro meu amiguinho, o Gael, né, que tá lá, Dona Maria também, o Edilson, bom dia para vocês aí do Show da Manhã. Deixa eu mandar um bom dia aqui pro pessoal lá de casa. Oi, Tetê! A Tereza tá lá ligada com a gente, minha sogra Dona Eurípides também, né, Adriana, não é isso? Pedro Otávio, tá lá o Benjamin, a Agta, né, Natália, o Jonathan, essa galera toda aí, um bom dia pra vocês aqui do Show da Manhã, 10 horas e 52 agora. Pra você, meu amigo

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4: Venha participar da tradicional festa em louvor a São Pedro e São Paulo. Hoje, sexta-feira, tem missa às 19 horas e a programação social com um cardápio variado.

0: porções de batata, bolinho de arroz, caldo, caribó, chica doida, fogasa, frango, pamonha, pastel, pizza, angu do padre e doces. Para beber, água, refrigerante, suco e cerveja. E no próximo dia 12, tá, teremos um delicioso almoço, né, meu amigo Edinho do Espetim, tá? Arroz branco, tutu de feijão, frango ao molho, macarrão e salada, tá? E no dia 7 e 8, com prêmios especiais, nós tivemos aí todos os dias, barraquinha com comidas típicas, leilões, pescaria e pula-pula. O Edjanes Ferreira de Andrade, de 59 anos, foi morto a tiros em Aparecida de Goiânia. O empresário é pai do ex-presidente da Câmara de Aragoiânia e a Delegacia de Investigações de Homicídio de Aparecida está investigando o caso. O crime aconteceu na noite de ontem, no setor Rosa dos Ventos. A investigação ainda não tem um suspeito do crime. Na ocorrência, o SAMU foi chamado, atestou a morte do empresário, segundo a polícia, que foi acionada para atender o homicídio consumado, que a vítima foi atingida por diversos disparos de arma de fogo. 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A mesa diretora da Câmara dos Deputados publicou em edição extra do Diário da Câmara na noite de ontem os atos que declararam as perdas de mandatos dos deputados federais Paulão do PT, de Alagoas, e Daiane Bittencourt, do União do Ceará. As decisões cumprem determinação da Justiça Eleitoral após a recontagem dos votos nas eleições de 2022, sem necessidade de votação em plenário. Nivaldo Albuquerque, que assume o lugar de Paulão, já aparece como o deputado em exercício no site da Câmara. No lugar de Daiane, quem assume é Priscila Costa, do PL do Ceará. O seu repórter Paranaíba estará de volta às 13h55. Um abraço a todos e até lá!
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3: 11 horas.

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1: 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E a hora certa.
2: 11:04.
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1: Alô, galera, bom dia. 11 horas e 12 minutos no ar. A partir de agora, o programa Paranaíba nos Esportes, levando as informações do esporte para o Goiás, pelo Brasil e também pelo mundo, aqui na sua Nova Paranaíba. Hoje é sexta-feira, moleque, dia 10 de julho do ano 2026. Bom dia, meu caro Franklin.
2: Bom dia, Gesmar Ricardo.
1: Tudo beleza?
2: Do Paranaíba nos Esportes. Tudo bom,
1: graças tudo a Deus. Tudo no Bembelê?
2: Dembelé acabou com o Marrocos, né? Ele e o Mbappé.
1: Tudo no Bembelé, do Mbappé, do Lelelê, do Rerê.
2: Essa França, tu acha que vai ser campeão, viu?
1: Rapaz do céu, essa França joga muito, hein? Bom dia, meu nobre.
3: Bom dia, meu amigo Gesmar, Ricardo, fera da galera. Um abraço ao Franklin, a todos os nossos milhares de ouvintes da nossa queridíssima e amada Rádio Paranaíba, uma audiência fantástica na cidade, em toda a região, no Brasil e no mundo, através da internet. Um abraço especial aos torcedores do Gigante do Vale, do Real Clube, agora do Atlético Itumbiara.
1: Você sabe como é que, qual é a sigla?
3: Cai.
1: Clube Atlético Itumbiara.
3: Mas não cai não, viu?
1: Cai não, vai subir só.
3: Não vai cair mais não. Um abraço aos nossos milhares de ouvintes. Antes de você mandar seu abraço, manda um abraço aqui para um cara muito bacana, que é meu amigo há muitos anos, um cara muito simples, muito humilde, né? Apesar de realmente ser muito bem sucedido, é um agropecuarista.
1: Torce pro Flamengo?
3: Não sei. O time dele é o Li Mendonça.
1: Não,
3: Mendonça.
1: Só torcer pro Flamengo, velho.
3: O Li Mendonça é um amigo de longas datas, é uma pessoa que eu admiro muito, porque é um cara muito bacana, muito atencioso. Onde ele vê a gente, ele cumprimenta e falou: olha, eu sou fã número um da equipe de esporte de vocês.
1: Obrigado.
3: Já era antes, que dá os parabéns lá a toda a equipe, né? O Franklin, o Gesmar Ricardo, a toda aquela galera lá, o Carol Pedrada. Eu sou fã da Rádio Paranaíba, era muito amigo do Rádio Bahia. E admiro muito o trabalho de vocês. E você reforçou a equipe lá, ficou bom demais da conta. O programa tá espetacular, tá maravilhoso. Li, você sabe, não precisa te falar, a consideração, a estima, o apreço que eu tenho por você e toda a sua família. Cliente meu lá do Rei das Embalagens. Ontem eu tava lá pegando, ele e a esposa dele, pegando saquinho plástico, né? Nos comprando lá. Então, um freguês muito especial e um ouvinte muito querido, né? Nossa, aqui da Rádio Paranaíba. Li Mendonça, um abração para vocês aí, você e toda a sua família. Obrigado pelo carinho da sua audiência. Agora, o jogo de ontem é o seguinte, a diferença entre o Brasil e a Argentina.
1: Nossa!
3: Né? O Brasil vai lá e erra o pênalti, aí cai a crista. Não joga mais nada. Aí acabou. Né, acaba perdendo, saindo fora. Já a Argentina é o contrário, né? O Mbappé foi lá, bateu o pênalti.
1: Não, a Argentina não, a França, né, que você tá falando.
3: Não, eu tô dizendo a Argentina ontem.
1: Não, a França.
3: A Argentina, rapaz, a França.
1: Você tá com a Argentina.
3: Eu tô com a Argentina, porque vai ser... Não, é porque eu tava pensando na Argentina, desse jogo de sábado vai ser o próximo adversário
1: da França. Eu acho que você tá torcendo pra Argentina, hein?
3: Não, tô não. É a França. O Mbappé vai lá, erra o pênalti, perde o pênalti, né? Depois dá a volta por cima, vai lá, marca um golaço de fora da lá na gaveta. Depois o Dembélé dá um drible desconcertante lá, faz mais um golaço no cantinho, 2-0, matou o jogo, pronto. Então, é aí
1: a
3: você
1: diferença,
3: vê,
1: né, entre o Brasil...
3: De quem assume a responsabilidade, quem chama
1: quem
3: o protagonista,
1: chama, né?
3: Vai lá e resolve.
1: O Messi não errou um pênalti, foi lá, deu uma assistência foi e fez um gol também.
3: É isso, eu tava pensando, era isso da gente, por isso eu tava pensando. Então, essas duas equipes, elas têm poder de reação, né?
1: Justo. São,
3: não baixa a crise depois de sofrer um gol. Você vê, tava perdendo de 2-0, né? Virou o jogo, né? Então, a Argentina também, ontem, meteu 2-0, perdeu o pênalti, né? E o time, foi um jogo bom no primeiro tempo, passou algum sufoco. Em determinados momentos, né, a França passou algum sufoco, o time deles atacaram bastante, né, Frank?
2: Eu acho, até que eu vi o jogo, né, o primeiro tempo do Marrocos foi até bem
3: exatamente
2: melhor, deu mais trabalho. No segundo tempo... Caiu, não, teve uma queda.
3: Eu acho que...
2: Não sei se foi o calor...
3: No segundo tempo, o time da França é muito bem preparado fisicamente, né?
2: É,
3: o time
2: tem
3: que tá voando.
2: Tem esse detalhe.
1: Ela tem tudo para chegar à final.
3: Tem.
1: Ela tem. Agora, a prova de fogo vai ser o bate-estaca.
3: Vai ser a semi, né?
1: É.
3: A semifinal é que vai ser...
1: A semi que
3: vai ser decisivo,
1: bicho pegando,
3: quem
1: viu?
3: Vai pra final, né?
1: É.
3: Aí vamos ver quem é quem, né? Se ficar a França e Argentina, né?
1: Suécia.
3: Eu acho que Suíça, né?
1: Nessa
3: semifinal, vão as equipes que realmente, aquelas mais cotadas, desde o início, né? Assim, foi surpresa o Brasil sair nas oitavas. Esperava-se pelo

0: menos.
1: Você mesmo... esperava que o Brasil chegava aonde?
0: Eu pensava que o Brasil ia ao menos na semifinal, entre os quatro, né? Eu pensava pela... Não, não é...
1: Daquele joguinho contra o Japão lá, eu desisti.
0: Não, mas não é pelo futebol do Brasil, é pelo respeito que os adversários têm com o Brasil, por ser a seleção brasileira, é camisa amarelinha. Então, por ser, né, pentacampeão do mundo, né? Então a gente esperava que o Brasil, pela tradição, chegasse um pouco mais longe, né? A gente,
1: como sempre
0: pelo
1: foi,
0: time que,
1: né,
0: tem, os jogadores que tem, tem um elenco bom, a maioria dos jogadores
1: não,
0: do Brasil
1: atuam nos grandes clubes. Não, Jair, não é bom, assim, não, eu discordo de você.
0: Não, fala o seguinte... Porque
1: se fosse bom, tinha chegado nas quartas de final.
0: Não, bom, mas sem conjunto. Bom individualmente.
1: Todos esses
0: jogam em grandes
1: estão aí,
0: futebol no mundo. Todos eles
1: jogam por causa de empresário.
0: É, mas eu tô negando. Mas
1: você for... viu uma lei lá? Tem uns deputados que estão entrando com deputados federais estão entrando com pedido para que jogadores que jogam no exterior não sejam convocados para a seleção brasileira. A seleção brasileira
0: tem que ser
1: feita somente de jogadores do Brasil.
0: Eu acho que tá certo, porque se você pensar bem, se você formar uma seleção...
1: Você vê uma merda daquele
0: Vini
1: Júnior que fez lá.
0: Jogadores que ficaram fora dessa seleção brasileira, ganha dessa seleção que foi disputar a Copa.
1: Pé nas costas.
0: Ganha. Eu também acho. Agora, é aquilo que eu te falei, eu tô falando, joga pelo seguinte, porque os clubes renovam os contratos. Como é que não... Você sabe quanto é que vai ser o salário do Vini Júnior caso concretize esse negócio dele pra lá para a Arábia? R$1.200.000
1: E ele
0: está
1: preocupado com seleção brasileira?
0: R$112 milhões. Mas ele tem que preocupar pelo seguinte...
1: Será que o Vini Júnior já deu pelo menos uma cesta básica para alguém?
0: Ele sofreu um desgaste pela apresentação nessa Copa. Esperava-se mais, né? Apesar de ter feito os gols do Brasil...
1: Eu nunca esperei nada do Vini Júnior.
0: Ter feito o melhorzinho do Brasil. Mas é o tal negócio. Joga muito com o nome também, né? E com
1: um jogador de clube.
0: Aquele impulso que ele sofreu da imprensa, né?
1: Eu acho que...
0: Aquele empurrão, quer dizer, não é tudo aquilo. Ele não é um Mbappé, ele não é um Messi, ele não é
1: longe,
0: um.
1: Longe, Dembélé. Muito longe.
0: Exato. Então é o seguinte: é bom jogador.
1: No clube.
0: Mas não é aquele cracaço da seleção, realmente ele não rendeu o que
1: o
0: ele
1: cara
0: rende
1: que
0: do Real
1: é
0: um jogador completo? Não interessa se ele está jogando em seleção, ele rende do mesmo jeito.
1: Ele é o cara.
0: É o que está acontecendo com esses jogadores aí que são considerados melhores do mundo, que estão desequilibrando e mostrando por que eles chegaram onde chegaram.
1: Onde chegou.
0: Por que um é tantas vezes que é melhor do mundo, o outro é segundo lugar tantas vezes, Cristiano Ronaldo, é Memphis, é MDP, Dembélé. Esse nome aí eu não consigo falar. É Dembélé, não é?
1: Dembélé.
0: Rapaz, o cara é esquisito, ele é magrinho.
1: Vê pra mim, qual foi a primeira convocação do Vini Júnior e quantos gols o Vini Júnior fez durante o tempo que ele foi convocado pela seleção brasileira, Franklin? Vou te mostrar que ele não é o cara.
0: Nós não estamos aqui para perseguir nenhum jogador, né? Principalmente um jogador de Copa do Mundo, que está numa grande equipe do futebol do mundo, que já fez muitos gols também no Real Madrid. É um jogador que tem qualidade, sem dúvida alguma. É um excelente jogador, mas não é aquele craque, né? Não é um Zico, não é um Sox, não é um...
2: A primeira convocação dele foi em 2019, fevereiro de 2019.
1: Fevereiro de 2019. Isso, então já estamos aí para...
2: Quantos gols ele fez pela seleção?
1: Já estamos aí para...
0: Ele disputou duas Copas.
1: Sete anos,
0: duas,
1: né?
0: Duas Copas também, já disputou, né?
1: 2022
0: e 2026.
1: Convocado nas duas oito Copas. Anos.
2: E até agora tem 13 gols marcados pela seleção brasileira principal.
1: Em oito anos.
0: Na primeira,
1: com esse que ele fez agora,
0: ele foi,
1: né?
0: Na primeira Copa ele foi, né?
1: Isso. 2022.
2: 2022, né? A primeira Copa dele.
0: Agora a segunda Copa. Então, não conseguiu mostrar aquele futebol que se esperava dele.
1: E nem vai mostrar. Não espera. Não espere, eu acho que não deve mais ser convocado. É um cara que rende para a seleção brasileira.
0: O Neymar, apesar de eu
1: ficou
0: achar que...
1: Ficou comprovado, a FIFA está entrando, o Ministério Público Federal está entrando com ação em relação à tal das bets.
0: Então, é que eu tô te falando aqui, é o tal da política inserida no futebol, é a tal da lavagem de dinheiro. Né? É a tal das facções criminosas envolvidas em tudo quanto é coisa, principalmente no futebol. Então isso aí, a gente fica triste de ver que o futebol chegou.
1: Acabou.
0: Num nível desse, né?
1: Acabou. E,
0: é aquilo que eu falei.
1: Perdeu o tesão, perdeu a graça.
0: Tira totalmente a motivação, o entusiasmo de você continuar torcendo futebol, porque aí você vê, por exemplo, hoje já...
1: Os mercenários...
0: Já existe uma grande suspeita de corrupção na própria arbitragem. Já muitos sinais, né, de que realmente tenha acontecido né, alguns resultados manipulados pela arbitragem e pelo próprio VAR, que eles criaram para corrigir os erros da arbitragem. Veja você, foi um órgão criado para corrigir. Uhum. No entanto, eles não falam a mesma língua, porque segundo, né, aquelas pessoas que suspeitam, eles dizem o seguinte: um time compra o trio de arbitragem, mas o outro paga mais e compra o

0: VAR, aí existe aquela discordância, né? Aquela falta de sintonia entre os árbitros. O VAR dá uma coisa, o árbitro dá outra. O VAR mata uma coisa, o VAR anula e dá outra coisa. Então, a gente não entende esse tipo de critério. Isso, quer dizer, é um critério que, no mínimo, deixa uma suspeita no ar. Né? De corrupção, né? E nós já tivemos isso, já tivemos árbitro aqui suspenso por corrupção em futebol, né? Por manipular resultado, né? Por prejudicar.
1: O Rafael Klaus, que está na ele Copa, é um, né? Ele está sendo, já foi punido. O presidente, você viu ontem nós dando a nota, né? Que então, o presidente dos Estados Unidos falou para o presidente da FIFA dar uma.
0: Uma fiscalizada.
1: É, uma carimbada no passaporte dele de volta.
0: É, exatamente. Então a gente fica triste com tudo isso que acontece, né? Até eu já falei isso várias vezes. Quem é corintiano sabe, em 2005 houve uma manipulação de arbitragem a favor do Corinthians. Todos os títulos que o Corinthians ganhou foram irregulares. Eu não comemorei nenhum título porque eu não gosto nada errado, né? Eu não gosto de nada que não seja uma coisa lícita, uma coisa que seja honesta. Então eu não comemorei. Mas aí o próprio árbitro depois deu um depoimento. Falou, eu pegava dinheiro dos bicheiros, que eram os caras que patrocinavam o Corinthians. É 20 mil, 30 mil por jogo. Aquela decisão com a Portuguesa, aquela foi fatídica, foi triste, né? Anularam o gol normal, legítimo da Portuguesa, deram um pênalti roubado pro Corinthians, deu não sei quantos minutos a mais. O goleiro da Portuguesa chorou, falou, não adianta, a gente treina aqui até à noite, um time pequeno, realmente depois você prejudicado numa final dessa aí, perder o título dessa forma que foi, tomando a gente como se tomou uma balinha de criança. Então eu não gosto, sinceramente, eu sou contra. Errado, não comemorei os títulos, acho ridículo, né? Um time ter a capacidade de querer ser campeão, né? Sendo beneficiado por arbitragem, por problemas da.
1: Você falando bastidores. De Corinthians aí, você viu quem que é a nova patrocinadora do Corinthians? É. Daqui a pouco eu vou te falar. Intervalo e a gente volta.
0: Tá certo.
1: Mas você, não, olha aí pra você ver.
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3: 11 horas e 24 minutos.
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3: Muito bem, rapaz.
4: Vai dar Vila esse ano?
3: Vila!
4: Será que dá?
3: Hã?
4: Será que dá Vila?
3: Será que vai Vila?
4: O microfone tá fechado ainda, não, filho?
3: Tá não.
4: Tá aberto?
3: Deixa eu ver aqui.
4: Meu retorno aqui tá
3: beleza.
4: Baixo. Tá bom?
3: Tá bom, tá bom.
4: É, se não der vir esse ano, meu filho, podemos adiar aí um bom tempo, viu? Porque se não der dessa vez, meu filho.
3: Ei, gente, não vou falar nada pra vocês, não, viu? O Jair tá contrariadíssimo com o patrocinador do Corinthians.
4: Rapaz,
3: Deus. Ai, meu Deus.
4: Onde nós chegamos no futebol, hein?
3: Virou Ana Paula Lula. Show lá, é?
5: Nossa Tem um senhora. Outro time, se eu não me engano, é o Vitória, que é a Fatal Model, que também patrocina outro também.
3: Site.
5: É um site adulto.
3: É. E a pouco nós vamos falar. Sete clubes, ontem nós falamos, manifestaram interesse na disputa da terceira divisão do Campeonato Goiano. A reunião foi realizada nesta quarta-feira na sede da federação. Participaram do encontro o América de Morrinhos, Rio Verdense, Atlético Itumbiara, Itumbiara Esporte Clube, Novo Horizonte de Pameri, Real de Itumbiara, Royal de Lusiânia. E que deve jogar, o Royal deve jogar em Anápolis, viu? Deve mandar os jogos em Anápolis. A reunião seria o conselho técnico da competição, mas acabou não sendo oficializada devido à pendência na documentação dos estádios apresentados pelos clubes. Com isso, a Federação Goiana remarcou o encontro para o dia 5 de agosto na sede lá da Federação.
4: É que a Federação faz uma inspeção nos estádios, né? Faz uma fiscalização para ver se
3: e hoje
4: realmente
3: é
4: os
3: muito
4: estádios
3: mais
4: estão em condições de sediar os jogos. Precisa, é mais rígido, né?
3: Uhum.
4: É, aumentou muito as exigências, né? E você tem que realmente apresentar-se, ver se o estádio está em condições de sediar os jogos.
3: Olha aí, até lá, as sete equipes que deverão regularizar a documentação de suas praças esportivas. Além disso, também ficou definido que apenas os clubes presentes na reunião desta quarta-feira poderão disputar o campeonato, sem a abertura para novas manifestações de interesses. E aí, entre as ausências, chamam a atenção as equipes do ABD, né?
4: Iporá.
3: O Iporá, que ontem nós falamos
4: desistiu,
3: que não...
4: Desistiu, né?
3: Desistiu, não tem ajuda. O Guanabara City e o Santa Helena.
4: Uhum.
3: Equipes que poderiam figurar entre os participantes, mas não manifestaram interesse em disputar a competição. Com isso, a terceira divisão deve ser formada apenas pelos sete clubes que participaram da reunião de quarta-feira.
4: É, e sempre vai ter uma folga. Um time que vai folgar na rodada.
3: Vai folgar
4: porque
3: na rodada.
4: Deu o número ímpar, né?
3: É a terceira divisão mais fácil de chegar na segunda divisão. Você tem praticamente 65%
4: sobe
3: de chance.
4: Sobe três times. Ontem nós estávamos sugerindo o seguinte:
3: podia subir, era logo esses sete, logo de uma vez, para fortalecer a segunda divisão.
4: Nós fizemos um debate ontem lá na TV Diário de Itumbiara, do nosso querido Nilson Freire, para quem eu mando um grande abraço. Né? Eu e ele fizemos um programa de uma hora e meia. Nós estávamos falando exatamente sobre isso, né? A necessidade de estar bem cuidadas e colocar.

aptas a sediar os jogos de três times na cidade, realmente precisa ter um projeto, porque o Real já tem, né? Porque fez o convênio com o município, estão reformando por conta do Real, né? Por conta do time, o CT, que antes pertencia ao Itumbiara, que foi cedido ao Itumbiara Esporte Clube, agora o Real vai realmente fazer os seus treinamentos no CT, porque está gastando, está investindo.

0: realmente vai ter, vai sacrificar muito gramado lá do estádio de JK e os outros campos de treinamento. Então nós sugerimos o seguinte, foi uma ideia que nós demos, né? Não sei, talvez o município já esteja pensando dessa forma, né? A prefeitura, em dar uma reforma no estádio do Goiazinho e deixá-lo apto a sediar jogos também dessa terceira divisão. E é o seguinte, para não prejudicar, vai fazendo rodízio, né? Vai revezando entre as equipes, né? Um joga no Goiásinho um jogo, depois o outro time joga no JK, né? Para não ter aquele ciúme, falar, mas todo mundo vai querer jogar no JK, obviamente, né? Porque é um gramado melhor, leva mais público, então tem muito mais conforto, muito mais condições, mas a prefeitura tem... Porque você construir um campo, um estádio, é uma coisa, você vai gastar muito dinheiro, é inviável nesse momento. Uhum. Nós sabemos que diminuiu muito os repassos, né? Os impostos da prefeitura, né? Muitos cortes. Então é o seguinte, mas você fazer uma reforma, aí já fica mais viável, né? Aí a prefeitura pode conseguir esse dinheiro através de emendas de deputados, através do próprio recurso próprio da prefeitura, através de um convênio com o governo do estado, com o governo federal, através do Ministério dos Esportes. Então é mais viável. Aí você pode reformar o Goiásinho, porque o Goiásinho não está difícil de você colocá-lo em condições de sediar jogos da terceira divisão, não. Você faz ali uma pequena cobertura, dá uma organizada nas cabines de rádio, o gramado está bom, reforça ali o alambrado por questão de segurança, né? Sempre vamos ter a polícia ali para dar segurança ao povo, né? E para manter obviamente
1: a ordem, né?
0: A ordem e a segurança dos torcedores. Então acho que não fica tão difícil, você não vai empregar tanto dinheiro assim. Eu acho que seria uma saída bem viável para o município, né, Jasmar?
1: Atlético Itumbiara,
0: isso,
1: né? Real Itumbiara e Itumbiara Esporte Clube.
0: Exatamente. Eu acho que campo de treinamento, aí vai depender de um convênio, de uma parceria, por exemplo, com o campo do bairro Brasília, até de Araporã, que é uma cidade no outro estado, mas que tem um grande relacionamento, é uma cidade com a irmã nossa aqui, trabalha muita gente em Araporã que mora aqui, e trabalha muita gente aqui que mora em Araporã. Então é uma cidade que está muito próxima, atravessou a ponte.
1: Ao lado,
0: então tem um campo também maravilhoso. Dependendo, né, de um convênio, de uma parceria com a prefeitura, com o município de Araporã, pode ser cedido para alguns treinamentos durante a semana para um desses clubes de Itumbiara, aquele obviamente que já não terá mais o CT, porque lá já foi cedido ao Real.
1: Uhum.
0: E com o investimento que o Real está fazendo, é claro que ele não vai querer dividir, né, deixar também outro clube treinar lá, porque o outro clube não está investindo, por enquanto é só eles.
1: Só.
0: Né? Então precisa fazer esse acordo, acho que tem vários campos aqui, tem o Bom Jardim, que você pode dar uma manutenção lá. E é um campo também muito bom, que na época do saudoso Wilson de Paula, ele cedia lá para fazer treinamentos do Itumbiara. O Itumbiara treinou muito lá. Tem Centralina, que é uma cidade...
2: Centralina, meu amigo Edson acabou de falar.
0: Exatamente. Centralina é uma cidade também muito amiga. O Itumbiara sempre fez grandes amistosos, testando o time que vai disputar o campeonato com os clubes, com os times lá de Centralina, que sempre foi um páreo, assim, para fazer uma avaliação, né, dos times do Itumbiara. Todo ano o Itumbiara fazia um jogo amistoso em Centralina, em Cachoeira Dourada, né, que são cidades próximas, que tem bons
1: campos. Sopraram, né, que o Itumbiara Esporte Clube, ele talvez não vai ficar em Itumbiara.
0: O Itumbiara Esporte
1: Clube S.A. Sociedade Anônima, o gigante.
0: Caso não tivesse espaço aqui em
1: Itumbiara. E aí alguém me falou que ventilou, a gente não vou falar a fonte, mas ventilou que poderá eles ir para Cachoeira Dourada.
0: Então, eu acabei de falar que a Cachoeira Dourada tem dois campos.
1: Você entendeu? O Itumbiara Esporte Clube em Cachoeira Dourada.
0: Exatamente. A cidade de Cachoeira Dourada sempre foi assim, reduto de grandes torcedores do Gigante do Vale. Uhum. Sempre vinha caravanas desde Cachoeira Dourada, de Naciolândia, ali dos distritos Pontezinha, né, e Almerim Donópolis. Muita gente vinha para os jogos do Itumbiara aqui, vinha caravanas e caravanas. Então é uma cidade que, com certeza, eles terão prazer em poder, né, fazer esse convênio, essa parceria com o time do Itumbiara, para, obviamente, demonstrar o amor que eles têm, né, e a consideração, e que são grandes torcedores do Gigante. Eu acho que também é viável. Desde que a prefeitura, por exemplo, né, eu não sei, que a Cachoeira Dourada também se promove muitos eventos esportivos.
1: Eu escutei nas rodinhas aí dos bastidores.
0: Realmente deve estar cogitando mesmo, porque eu, inclusive, eu falei, antes de você falar, eu nem sabia, eu já falei aqui, onde existe possibilidade, né, do Itumbiara conseguir essas parcerias para fazer treinamentos. Agora, vai acumular jogos, então. Por isso que eu falei aqui, eu dei a ideia. Quer dizer, se restaurasse e desse uma reforma no estádio do Goiazinho, no estádio Onofre Ferreira de Cubas, deixasse em condições de sediar jogos, seria uma boa opção. Nós teríamos dois estádios para jogos e vários campos de futebol para treinamentos, para comportar três equipes numa cidade, mesmo que seja terceira divisão, não importa a divisão, mas são são jogos oficiais, são jogos de times profissionais, né? A responsabilidade é a mesma, o status

0: também não é a mesma coisa, mas de qualquer maneira é a cidade que está envolvida e os clubes são nossos representantes, eles têm que fazerem boas campanhas aí para não nos decepcionar, como já fomos decepcionados nesses anos anteriores com o nosso gigante do Vale.
1: 11 horas e 38 minutos, o Goiás tem pela frente dois jogos acessíveis e um confronto direto no primeiro turno. O Verdão pode subir na tabela e entrar no G6, é isso, Franklin?
2: É isso aí, Gesmar. O Goiás tem boas chances de subir na tabela e entrar no G6 da Série B ainda no primeiro turno. Restando 3 rodadas, o clube tem pela frente 2 jogos acessíveis e um confronto direto. Os jogos acessíveis, ou seja, com grande possibilidade de vitória esmeraldina, serão contra a CRB e Ponte Preta, adversários que estão na parte baixa da tabela, lutando contra o rebaixamento. O CRB é adversário de domingo às 19h no estádio Rei Pelé pela 15ª rodada com 19 pontos. Já a Ponte Preta tem apenas 8 e ocupa a penúltima posição na tabela. O Sport, por sua vez, tem um confronto a mais que o Goiás e está a uma posição acima. É o 8º com 25 pontos e o Goiás é o 9º com 24. Até o duelo entre eles, no dia 22 de julho, a situação poderá ter mudado, mas ainda deverá ser um confronto direto.
1: É, rapaz. Tem possibilidade, né?
0: Porque vai enfrentar duas equipes teoricamente mais fracas, né? O Goiás está em ascensão, está crescendo, está melhorando com a chegada do treinador, já conseguiu resultados positivos, então dá esperança ao torcedor realmente desse crescimento, dessa melhora do Goiás no campeonato. Se chegar entre os 6, aí aumenta muito as possibilidades do Goiás e no segundo turno brigar, inclusive, por uma vaga lá na ponta da tabela e quem sabe conseguir ainda o acesso, que não é impossível, né? No futebol tudo é possível.
1: No Atlético, Roger Silva inicia sua trajetória com a sequência de confrontos importantes na Série B. O novo treinador tem a sua estreia diante do Fortaleza e depois tem os duelos direto contra o Atlético e contra o Cuiabá antes da virada do turno.
2: Isso aí, Gesmar.
1: Três jogos.
2: Após anunciar Roger Silva como novo treinador, o Atlético Goianiense volta as atenções para a reta final do primeiro turno da Série B. O Dragão terá uma sequência importante pela frente com 3 compromissos antes da virada do turno. Um duelo contra uma equipe do G4 e 2 confrontos diretos na luta para subir na tabela. Com 21 pontos, o time rubro-negro ocupa a 13ª colocação. A diferença para o Juventude, que abre a faixa dos playoffs, é de 5 pontos. Já a vantagem para o Ceará, primeiro time na zona de rebaixamento, é de 7. Pela frente, o Atlético Goianiense enfrentará o Fortaleza, Atlético e Cuiabá. O desafio mais difícil será logo no primeiro, né? No domingo, dia 12, o Atlético recebe o Fortaleza, 4º colocado da Série B com 28 pontos, 5 a menos que o líder Criciúma, que tem um jogo a mais.
1: É, o Dragão também tem possibilidade, viu, de chegar lá no Vila Nova, de colar no Vila, viu?
0: Então, a gente fica feliz porque os clubes de Goiás que até então, né, faziam uma campanha apenas razoável, com muitos resultados, né, negativos, né, os três times, o Vila Nova é o que está bem, está na liderança. Agora, os outros dois, Goiás e Atlético, realmente não faziam um bom campeonato, oscilando muito, né, bastante irregulares no campeonato, ganha um jogo, perde outro, às vezes ganha fora e perde em casa, muitos tropeços, mas agora, com as mudanças que foram feitas, o novo treinador chegou, uma nova motivação, né, um entusiasmo maior, ele vai com certeza, já deve ter dado uma injeção de ânimo nesses jogadores aí, é um cara bastante palestrante também, né, e bastante vivido, bem rodado, tem muita experiência, eu tenho certeza que Goiás e Atlético vão fazer de tudo para melhorar, até porque estão vendo o principal rival, né, concorrente aí na ponta do campeonato, e isso acaba de certa
1: isso
0: forma
1: não é bom de jeito
0: mexendo,
1: nenhum
0: para
1: eles, né?
0: Acaba mexendo com a diretoria, no sentido de fazer mais investimentos, de fazer mais contratações, de reforçar as equipes e, obviamente, também de tentar melhorar tecnicamente em campo, né, esses times, já que tem bons elencos, não são, o elenco do Goiás não é ruim, tem bons jogadores, do Atlético pela mesma forma. Então, o que está existindo

0: É uma fase, né, ruim que as equipes estão passando. Agora, obviamente, também de tentar melhorar tecnicamente em campo, né, esses times, já que tem bons elencos. Não são, o elenco do Goiás não é ruim, tem bons jogadores, do Atlético pela mesma forma. Então, o que está existindo é uma fase, né, ruim que as equipes estão passando. Agora, o futebol goiano, são bem relacionados no futebol brasileiro para trazer bons jogadores e, obviamente, consertar o que está errado, né, a nível de administração. Por exemplo, problema financeiro, buscar dinheiro, aumentar a receita, fazer realmente uma receita melhor, porque a gente sabe dos gastos e sabe que na Série B não tem tantas benesses assim como tem a Série A.
1: Jair, e o Atlético, né, anunciou 3 reforços até o momento, né? O Dragão anunciou o volante Netinho, o meia Henrique Freitas e o atacante João Pedro.
2: É, para compor o elenco, né?
1: Isso.
2: Pra gente...
1: E eu ouvi falar também que o Atlético tinha anunciado 2 jogadores, daqui a pouco eu te falo também.
2: Quem era?
1: Vou olhar aqui.
2: 11 horas e agora 44 minutos. O Vila Nova joga hoje com Juventude lá em Caxias do Sul. Deva um frio, mano do céu.
1: Pensa numa cidadezinha fria.
2: Eu já fui com o Goiás aí lá no Alfredo Jaconi. É, eu fiquei lá. O Goiás jogou no domingo. O Vila Nova jogava na quinta-feira. Eu fiquei lá de sábado até uma semana, mano, à custa de vinho e chocolate quente. Pra fazer, eu trabalhava de repórter, pra fazer a
0: casaca, agasalho.
2: O quê? Calça era mato, irmão. Parecia aquela roupa de astronauta.
0: Ficou gordinho.
2: Eu ficava abaixo da placa.
0: Tinha 3 calças.
2: Daquelas placas de publicidade que tinha antigamente atrás do gol, pra cortar o vento, mano. Ficava olhando só por cima aqui, assim.
0: Aquele olhar, igualzinho aquele olhar de mafioso.
2: Nossa, e parece que a partida tem 180 minutos, mano. Não passa.
0: Aquele frio, ele é cortante, né? Você sente na pele assim.
2: Nossa, gente, ali é doído.
0: Porque o frio, ele sendo assim, um frio...
2: sem vento, né?
0: É, sem vento.
2: Você não sente tanto.
0: Esse negócio de abaixo de zero, você tá louco, rapaz. Igual tem lá...
2: E aí, que hora que é esse jogo?
0: Gramado, lá no sul.
1: Isso, Jasmar. O Vila Nova, Juventude Vila Nova, se enfrentam nesta sexta-feira, às 19h, no estádio Alfredo Jaconi, em Caxias do Sul, pela 17ª rodada da Série B. O duelo tem acompanhamento em tempo real lá pela UGE, né, o site. O Juventude está a 4 jogos sem perder na Série B e vem de empate sem gols com o Náutico nos aflitos. A equipe aposta na melhora do setor de ataque e principalmente na solidez da melhor defesa da competição, que saiu zerada em 11 das 16 partidas disputadas. O time gaúcho é o atual sexto colocado com 26 pontos. O Vila Nova iniciou a rodada como líder com 31 pontos, mas já foi ultrapassado pelo Criciúma, que já jogou na rodada. O time catarinense, aliás, é o próximo adversário do Tigrão, também fora de casa. A missão da equipe goiana é somar pontos nesses 2 confrontos diretos no sul do país, para encerrar o primeiro turno na zona de acesso à Série A.
0: É isso, Juventude, para brincar com esse time, não, que esse time está acostumado a pregar peças. Quando estava na primeira divisão,
1: e a defesa menos
0: surpreendeu
1: vazada,
0: muita
1: né?
0: gente.
2: A defesa, né? menos vazada da Série
0: menos
2: B, não é?
0: Menos vazada da Série B. Vai ter uma certa dificuldade, Vila Nova, nesse jogo aí, jogando lá. Primeiro, como você falou, vai estranhar o clima, porque aqui, né, em Goiás, obviamente, o calor, né, é que realmente... tá sempre fazendo aqui muito calor, não é aquele frio, não tá acostumado, né? O Vila pode estranhar o clima lá, mas tomara que o Vila faça uma boa apresentação, independentemente do clima, que estiver frio ou quente, tem que jogar, né?
1: Tô vendo aqui que
0: tem que jogar muito pra vencer esse Juventude.
1: Tô vendo aqui que o Juventude, né, joga no esquema 3-5-2, hein? Povoando meio campo, quer dizer, um jogo concentrado meio campo.
0: Não, mas é porque tá preocupado com a liderança do Vila, né, que faz isso.
2: É
0: com a performance do time, com o momento que o Vila tá vivendo.
2: Eu vou te falar, mano, se o
0: Vila
2: não ganhar...
0: Você vai jogar aberto contra um time que é líder, que tem um bom time, então...
2: Se o Vila não ganhar hoje, ele vai cair lá pra sexto lugar. E se cair pra sexto, meu amigo...
0: Aí não busca mais a ponta. Aí fica muito difícil.
2: Vai ficar embolado.
0: Por isso que é um jogo muito importante, 6 pontos para o time do Vila Nova.
1: Um empate,
0: né?
1: lá vai ser um bom
2: Qual
1: resultado.
2: Qual é a classificação
0: sem
2: aí
0: dúvida.
2: Da Série B?
0: O empate teria sabor de vitória para o Vila Nova contra o Juventude jogando fora de casa.
2: Ganhar.
0: É, a vitória seria maravilhoso, né? Aí seria mais ou menos um passo muito importante para o Vila Nova buscar essa elite, sem dúvida alguma.
2: Apesar
0: de ter muitos jogos ainda pela frente.
2: Olha, né? Para você ver, o Vila caiu para segundo. Com 31 pontos, o Criciúma foi para 33, 2 a mais do que o Vila. o Novo Horizonte.

0: Horizontino joga nessa
1: rodada.
0: Quer dizer,
1: jogaram na rodada, né?
0: É, o Novo Horizontino joga na rodada. O Fortaleza tem um jogo, dois jogos atrasado.
1: Mas fala os pontos do Novo Horizontino, tem 30.
0: Uhum.
1: Né? O Novo Horizontino tem 30 pontos, joga na rodada. Ainda pode ir a 33, né?
0: Pode ir a 33, jogar o Vila para terceiro.
1: É, se o Vila perder
0: caso
1: o jogo...
0: Fortaleza vença quem? Quem que o Fortaleza joga aí, o Franklin?
2: Fortaleza enfrenta o Atlético, né?
0: Ah, é, o Fortaleza e o Atlético Goianiense.
1: Joga em casa o Fortaleza. Não.
0: Joga em casa. O Atlético,
1: O jogo é lá
0: isso aí.
1: O jogo é em Fortaleza,
0: né? O Operário joga contra o Novo Horizontino, é isso?
2: O Operário pega o Novo Horizontino.
0: No, aí, ó, é duas brigas. O Operário, com 28 pontos.
2: O Operário é o quinto, né?
0: Uh-huh.
2: Se ganhar, vai a 31, encosta no Vila.
0: E o Novo Horizontino...
1: São tá duas equipes que estão brigando na parte alta da tabela pelo acesso, né? Esses times aí. Todos estão brigando
0: pelo
1: acesso.
0: Se o Operário ganhar, ele chega ao mesmo número, o Fortaleza também chega ao mesmo, e o Novo Horizontino é o único que pode jogar o Vila aí para...
2: Terceiro, né?
0: Terceiro lugar.
2: Ou quarto.
1: A situação do Atlético é mais cômoda pelo fato de jogar em casa, né? E diante da torcida e ter
0: a estreia do treinador.
1: Estreia do treinador, tudo isso serve de motivação.
0: Motivação diferente. Eu acredito que o Atlético ganhe do Fortaleza.
1: É, vai ser fácil não. O Fortaleza tem uma boa equipe também, um time muito competitivo, né? Um time que...
0: E o Fortaleza é o quarto com 28, né?
1: É. O time do Fortaleza acostumado a disputar a Sul-Americana, tá sempre na Série A do Brasileirão. Caiu, mas é um time forte. É um time que realmente fez um grande investimento esse ano para tentar retornar à elite. Vai brigar por isso aí até o fim.
0: 11:50 o intervalo e a gente volta para falar de futebol pelo Brasil e pelo mundo.
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4: 11 horas e 50 minutos.

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9: Alô, galera, 11 horas e 54 minutos, tem que ser rápido já, viu? Já voltamos para quase indo embora já, mano.
10: Chegando no final do programa, né? Mas vamos falar da vitória ontem.
9: Deixa eu só trazer essa aqui, ó. Portugal oficializa Jorge Jesus como novo treinador nacional.
11: Fala, Carol.
9: Viu?
10: Tá aberto aí, seu microfone. É o país valorizando o filho da terra.
9: O filho da terra.
10: Que é o mais certo,
9: né? É o mais certo.
10: Ele já devia estar na seleção de Portugal há mais tempo.
9: Há mais tempo.
10: Pela capacidade dele, pelo que ele já fez nos clubes lá em Portugal, já foi campeão de tudo, né? Já passou por todos os principais times de Portugal e agora chega, né, ao ápice, aí chega como técnico da seleção de Portugal, que depois dessa eliminação, né, nessa Copa do Mundo, já vai começar o trabalho para a próxima, né? Só que não vão ter Cristiano Ronaldo. Eu acho muito difícil, mas acabou. Vai encerrar e vai demorar nascer outro Cristiano Ronaldo para eles.
9: Justamente,
10: mano. Com certeza. Então tem que fazer um trabalho a longo prazo para ver se realmente melhora essa seleção.
9: 11h55, hoje tem Espanha e Bélgica. Disputa as quartas de final da Copa do Mundo. E aí, que time diz? Tu é espanhol, é?
10: Rapaz, eu acho que a Espanha é a Bélgica.
9: Você é um Bel.
10: É um adversário, assim, tem muita qualidade. A Bélgica, ninguém chega, né? Numa oitava de final por acaso. E é um adversário perigoso.
11: E a Espanha até agora não tomou nenhum gol.
10: Exatamente, não sofreu gol na Copa ainda. Então eu acho que deu um setor defensivo muito seguro, né? Muito forte. E um meio de campo criativo e um ataque também muito bom, né? Eu acho que, na minha opinião, pela lógica, vai dar Espanha, mas vai ser um jogo difícil. Vai ser a mesma coisa do jogo de ontem.
9: Quem fala, Rubens?
12: Fala, meu amigo Jamar, bom dia pra você, pro Jair e pro Frank aí. Deixa eu falar aqui, tira uma dúvida minha. Igual o Real e esses dois Itumbiara, eles vão treinar aonde? Por exemplo, onde vai ser os treinos deles? Tudo no JK?
9: Boa pergunta, viu, Rubens?
11: Inclusive, nós abordamos. Falando, né?
9: Quem que é esse outro aí que tá falando? Apagou a mensagem, 034.
11: Rua não, é o Rubens, né? É o Rubens, certo.
9: Ah, tá. Certinho. Olha, o novo patrocinador do Corinthians, que o Jair tá pistola da vida. bom dia, meus amigos. O Goiásinho não pode ser utilizado para jogos da terceira divisão. É o Cardoso.
11: Isso.
9: É. Bom, vamos deixar essa briga pespô para lá? Vamos colher só os cartuchos? Vamos deixar eles brigando lá?
10: Agora, para saber por que não pode, eu tenho mais polêmica.
9: Você já acessou esse site aqui, Jair?
10: Não.
9: O que ele está falando?
13: Vamos lá, resultado. Você vê aquele resultado da Argentina, um Egito. Saindo de 2-0, aí veio aquele pênalti e não deram, veio aquele gol e não deu. Se fosse contra, não tinha dado. Uhum. Isso que eu estou falando. Eu concordo com o jeito que o Jair estava falando aí. É coisa de resultados. Se o Egito faz 3-0, ele virava mais? Não virava.
9: Virava, não.
13: Essa Copa é que está programada para a Argentina ou para a França. Isso aí, o futebol tá desse jeito.
9: Mas pra França.
10: Concordo plenamente.
9: Ronaldo.
10: Né? Ronaldo, um abraço.
9: França
10: aí.
9: Já ganhou graças ao Macumbê. O Guilherme.

0: Ai, ai. Ó, o novo patrocinador do Corinthians, o Guilherme é corintiano, não é? Acho que é, o novo patrocinador do Corinthians. É, o Corinthians já recebeu a primeira parcela do pagamento pelo acordo do patrocínio com a Fatal Fans. É um site de venda e criação de conteúdos que assinou com o clube até dezembro de 2027.
1: É um site adulto?
0: É um site adulto.
1: Ai, meu Deus do céu.
0: Tá até a Rita Cadillac que tá lá, a Rita e a tal da Bruna Surfistinha, parece que fez um bring-bring lá, as duas lá, um recling lá.
1: Onde nós chegamos
0: aí,
1: no futebol,
0: parece
1: hein?
0: Que ela recorrer, tá lá nesse trem também.
2: Aquele site famoso de acompanhantes, é Fatal Mosa, ele tava olhando aqui, e chegou a patrocinar o Remo e também o Vitória, alguns tempos atrás.
0: E agora, e você sabe onde vai ser o patrocínio?
1: Mas depois das bets, tá patrocinando Copa do Mundo.
0: Ele
1: aí.
0: Tá por pistola com o patrocínio 100
1: milhões de reais. Tem que
0: vai ser recorrendo. Na parte de trás do calção.
1: É, tá acabando esse tabu. Né? O time quer saber quem que é o dinheiro, quer saber se o dinheiro vai entrar na conta, né? Não saber quem tá patrocinando. Oh,
0: já
1: não.
0: Tá na hora de
1: as
0: já ir embora.
1: As facções criminosas, né? PCC, CV,
0: 22
1: patrocinando
0: milhões,
1: muita coisa aí.
0: Jair. 22 milhões a Fatal.
1: É brincadeira. No calção, hein?
0: No calção.
1: Só no calção, só no short.
0: Fatal Fans vai patrocinar. Agora
1: será
0: não sei se eu tô falando aqui na parte
1: colocar...
0: de trás ou se é na parte da frente.
1: Ah, deve ser na parte da frente.
0: Né? Deve ser na coxa aqui. Rapaz, na parte da frente.
1: Brincadeira, deixa eu mandar um abraço pro meu amigo Lanzudo.
0: Sacana, acabou.
1: Agora é empresário do ramo hoteleiro, Lanzudo.
0: Tem Lanzas Hotel.
1: O Lanzas tá ficando abonado, hein? Tá com o Todd.
2: Tá bom.
1: Você faz favor de vir aqui qualquer hora, viu, Lanzudo? Ir lá no Givago pagar o almoço pra nós, você tá com muito, né? Nós não vamos deixar você gastar esse dinheiro seu sozinho, não.
2: Quero abraçar também o amigo Edson Gonçalves.
1: Edson Gonçalves, tá o poeta. Camisola.
0: Gente boa.
1: Repentista, né? O Edson Gonçalves fez um verso poeta pra mim que também. Eu vou te falar coisa. Se eu ficasse 3 dias pensando, eu não daria conta de fazer o verso que ele fez de improviso pra mim na hora. É, o cara é fora de sério. Grande abraço.
0: Tchau, Jair.
1: Ao nosso querido Edson Gonçalves, sempre nos ouvindo, sempre prestigiando o nosso programa. Vamos com Deus?
0: Bora nessa.
1: Lá no Givá agora, comer uma feijoada, eu não posso porque eu tô com gota. Carne não tô podendo porque eu vou comer um queijinho, o queijinho também faz mal. Ih, comer uma salada mista.
2: Salada
1: mista lá no Givá, daqui a pouquinho, viu?
0: Abraço pra você,
1: pra
0: até
1: todos
0: amanhã,
1: vocês, pros nossos amigos da equipe, né? Você,
0: valeu,
1: o Franklin, a toda a galera, o Carol está chegando aí com o Itumbiara Meio Dia. Eu fiz esse programa há 10 anos. Um grande abraço para todo mundo, os ouvintes da Paranaíba. Fiquem todos com Deus. Amanhã estaremos de volta às 11 horas com mais um programaço Paranaíba nos Esportes.
0: Valeu, tchau, obrigado. Tem uma notinha do Amador aí, Frank? Tem uma notinha do Amador. Na sequência, José Carlos Carol com o programa Itumbiara ao meio-dia. Um abraço a todos e até
3: horas.
0: Lá.
3: 12 horas e 1 minuto.
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2: São meio-dia pontualmente em Itumbiara. O meu amigo Marcelo e o Nenzico convocam todos os jogadores do Santos Dumont Master para o jogo amistoso dia 12, domingo, às 8h30 da manhã, lá no Bom Jardim. O aniversário vai ser o Santa Fé Master. Agradecemos aí aos patrocinadores Ciborgue Auto Center, Zé Paulo Encomendas, Autoelétrica Guerra, JH Pneus Multimarcas na Avenida Anguera, Que Delícia Lanches e Ótica Santa Luzia. Abraço aí para o meu amigo Nenzico, lá do Olinta Guimarães. Também mandou para a gente aqui o meu amigo Leandro, está agradecendo aí a diretoria da equipe da Borracharia Itarumã Futebol Clube, agradece aí aos apoiadores. 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E a Rádio Nova Paranaíba pela divulgação. Quem assina a nota é o presidente Leandro Xavier. E assim chegamos ao final de mais um programa, o Bom Dia, o Paranaíba nos Esportes, né, que estará de volta amanhã novamente a partir das 11 da manhã, na apresentação do Gesmar Ricardo, Jair Rezende. E até amanhã, gente. Fiquem com Deus e até mais.
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0: 12 horas e 3 minutos.
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2: 12 horas e 7 minutos.

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1: Doze horas, dez minutos, boa tarde, começando mais um programa Itumbiara ao meio-dia. Hoje é sexta-feira, para a alegria de muita gente. Aqui estou, José Carlos Carol, com você até às 13. Do outro lado está o Franklin Gaspar, e a gente vai trazer muitas informações para você ao longo do programa, tá? Então eu convido você a participar, para você deixar aqui, né, o seu recado, você que está aí na cidade, dar um giro por aí, ver como é que as coisas estão, né, para a gente informar. Hoje pela manhã tivemos um acidente ali na BR, na ponte. Aliás, eu havia falado dias antes, eu havia falado sobre a questão, né, das pessoas, principalmente quem vem de Centralina ali e desce em velocidade acima do que é permitido, algumas ultrapassagens. Não que eu esteja querendo dizer que esse acontecimento de hoje foi em relação a isso, mas eu alertava para o problema que é aquela via, que apenas a colocação de faixas, de sinalização, não tem inibido a isso, e que outras medidas precisam ser tomadas para evitar que os problemas continuem acontecendo. Até que a ponte, a segunda ponte, seja construída, que infelizmente está de rosca, né? Teve o início ali de um edital, depois acabou não dando certo, e a gente vai inclusive buscar a prefeitura aí para falar com relação a esse assunto, né? Tanto que a prefeitura de Itumbiara tem buscado juntamente com alguns órgãos, mas até então a coisa está parada, igual água de represa. E é uma ponte que vai levar tempo para ser construída, né? Não constrói ali com menos de 2 anos, certamente. E a gente vai continuar aqui acompanhando os fatos e torcendo para que novos acidentes não venham acontecer ali na ponte Ciro de Almeida, que acaba causando um transtorno muito grande, né? Mas, repito, algo precisa ser feito. Essa nova concessionária, juntamente com DENIT, com prefeituras de tanto de Itumbiara quanto principalmente de Minas, né? Porque a situação mais grave é do lá quem vem de Minas, porque ali a pista vem dupla e de repente ela afunila e entra para entrar na ponte. E acaba que, às vezes, alguns motoristas nem percebe, né, que vai afunilando, alguma coisa acontece que vem ocasionar em acidentes. O governador Daniel Vilela destacou nesta quinta-feira que não dependerá do financiamento pleiteado junto ao BNDES, Banco de Desenvolvimento Econômico e Social, para adquirir o prédio que será transformado na nova sede do Hospital Estadual de Urgência de Goiás, Dr. Valdomiro Cruz, o Hugo. Conforme o governador, o estado de Goiás conta hoje com recurso do próprio Tesouro para adquirir o empreendimento, transação que ficará em torno de 500 milhões. A gente nem conta com isso, disse o governador se referindo à operação de crédito e acrescentou: fizemos uma proposta com pagamento do Tesouro. Conforme noticiado em primeira mão, nesta semana, o governo estadual já entregou a documentação necessária para pleitear financiamento junto ao BNDES, com vistas à aquisição do prédio da Oncoclínicas, localizado no conjunto Fabiana, em Goiânia. No entanto, mesmo que a operação de crédito não seja concluída, o governo do estado deve realizar a compra com recursos próprios, como reforçado por Vilela. A estrutura receberá o Hugo, hoje situado no setor Pedro Ludovico. Já em 2027, o novo prédio tem cerca de 60 mil metros quadrados e foi concedido pela iniciativa privada para ser um dos maiores centros de tratamento oncológico de Goiás no Brasil. As obras, iniciadas em 2024, foram iniciadas pouco tempo depois. A Oncoclínicas acumula uma dívida líquida estimada em 3 bilhões de reais e passa por um processo de reestruturação financeira. O Estado, contudo, deve pegar a estrutura já finalizada. É, se tem dinheiro, compra à vista e paga à vista, né? E hoje é dia da pizza, né? Quem é que não gosta de uma boa pizza? Na hora do almoço, hein? Falando de pizza, aquela pizza gostosa, né? De calabresa, muito bom. Tem uns que gostam daquela cuiabana, né? Apimentada que a pessoa bota na boca e sobe no teto, tão forte que é a pimenta, né? Vamos com mais notícias aqui. Hoje o nosso convidado acabou por desmarcar, né? Desmarcar de última hora. Mas coisas que acontecem, né? Olha, moradores denunciam um suposto desmatamento ilegal. Nenhuma fazenda localizada à margem da Avenida Dona Leopoldina, na antiga Estrada Velha de Santo Antônio, em Goiás. Segundo os relatos, árvores nativas estariam sendo derrubadas em uma área de nascente que deságua no rio Meia Ponte, o que acendeu o alerta de quem vive na região por causa dos possíveis impactos ambientais. O local, conhecido como Vale dos Cupins, conforme o denunciante, que prefere não ter identidade revelada, contou que a propriedade foi dividida entre os herdeiros após a morte do antigo dono. Ainda segundo o denunciante, o preparo da terra para plantio está sendo feito em uma parte da fazenda onde o antigo proprietário fazia proteção justamente por conta da nascente. O morador afirmou ainda à reportagem que a área tem um declínio e teme que a retirada da vegetação e o manejo inadequado sobre solo favoreçam a erosão. Com isso, a enxurrada poderia carregar terra para a nascente, provocando o assoreamento e afetando o curso de água que contribui com o rio Meia Ponte. Outra preocupação citada é a forma como o desmatamento estaria ocorrendo. Segundo a denúncia, o corte de árvores acontece durante a noite. Entre as espécies citadas estão jatobás, angicos e aroeiras. O denunciante relata ainda que os troncos e galhos são levados para uma área próxima a uma represa, onde depois seriam queimados. Moradores dizem não saber se há autorização dos órgãos ambientais para supressão da vegetação. Até o momento, também não conseguiram identificar quem seria responsável pelas investigações na área. Que coisa, né? Aliás, as intervenções, né? Não... O jornal Opção procurou a delegada estadual de repressão e delegacia de estadual de repressão a crimes contra o meio ambiente para verificar a existência da licença ambiental para o desmatamento no local.

e quais providências poderão ser adotadas diante da denúncia e foi informada de que o caso será investigado. Que coisa, né, rapaz? Já tem tantas áreas aí que precisam, na verdade, de serem reestruturadas, preparadas, que estão hoje improdutivas, que poderiam ser trabalhadas, poderiam ser organizadas, né? Mas, infelizmente, tem gente que prefere mesmo derrubar, né? Derrubar mais mata, não preocupa com o meio ambiente, com as nascentes, né? É um caso bem complicado, né? Deixa-me ver aqui. Olha, Goiás tem déficit de mais de 31 mil vagas em creches públicas, aponta o MEC. Vamos ver aqui, né? O que diz. Um levantamento do Ministério de Educação revelou que Goiás possui um déficit de 31.324 vagas em creches públicas em 125 municípios para atender crianças de 0 a 3 anos. Os dados integram o estudo do Retrato da Educação Infantil de 2025. Além disso, outro 2.589 crianças aguardam por uma vaga na pré-escola. As duas demandas recaem principalmente sobre as redes municipais de ensino. Na região centro-oeste, cerca de 60% dos municípios reconhece possuir demanda reprimida por vaga em creches. A região também registra maior índice nacional de utilização de listas de espera. 77% das cidades adotam esse mecanismo quando não há vagas disponíveis. Em Goiás, o levantamento foi realizado em parceria com o Gabinete de Articulação para a Efetividade da Política da Educação em Goiás, colegiado vinculado aos Tribunais de Contas do Estado e dos Municípios. Segundo a estimativa, do estudo serão necessários 1 bilhão e 530 milhões para eliminar o déficit de vagas no Estado. O investimento contempla a construção de 275 novas creches e ampliação de outras 52 unidades já existentes. 5 municípios concentram 54,86% do investimento previsto. Goiânia, com necessidade de 50 novas unidades, Anápolis, 28, Aparecida de Goiânia, 25, Santo Antônio do Descoberto, 23, e Senador Canedo, 18 unidades. Em relação ao levantamento anterior, houve redução da fila por vagas, 32% na fila por vagas. Em 2024, o déficit estimado era de 45.954 crianças. Apesar da queda, o número de municípios que declararam possuir demanda não atendida aumentou de 109 para 125. O GAEP Goiás e o MEC já realizam uma edição de 2026 do levantamento. A coleta de informações segue até 19 de julho e envolve todos os municípios brasileiros e o Distrito Federal. Meu amigo, minha amiga, a gente pensa que está tudo às mil maravilhas, né? Mas falta muito local, né, para poder colocar essa criançada aí, não é mesmo? Vamos ver aqui mais uma, já tem intervalo, né? Uma mulher trans acusa o empresário goiano Leandro Batista Nóbrega, dono do frigorífico Goiás e conhecida pela comercialização da chamada picanha Bolsonaro, de não pagar R$500 por um programa sexual, além de cometer transfobia e fazer ameaças. O jornal Opção procurou a Polícia Civil de Goiás, que informou que a ocorrência foi registrada como ameaça. A polícia abriu o procedimento policial para apurar os fatos e a investigação está no primeiro DP. Em nota, a defesa de Leandro disse que a acusação é falsa e que foi autorizado a tomar providências contra o jornal, seus proprietários, autor da matéria, bem como todos os que republicaram ou pretendem republicar, informou. Vamos apurar isso, principalmente quem está por trás dessa falsa acusação. O caso veio à tona em uma matéria do jornal Metrópolis,
No texto, a denunciante foi identificada pelo nome

0: fictício de Aline como fantasma, como forma de preservar a sua identidade. Segundo ela, o empresário foi em seu apartamento no dia 15 de junho. No boletim de ocorrência registrado na Delegacia Especializada de Atendimento à Mulher, que a reportagem teve acesso, o desentendimento começou durante o encontro, após uma divergência sobre o serviço que seria prestado. Segundo a publicação, Leandro queria ser passivo da relação, enquanto Aline se recusou a praticar o ato com o empresário. A mulher relatou que reconheceu Leandro e o questionou sobre publicações consideradas transfóbicas feitas por ele nas redes sociais. A discussão foi parcialmente gravada. De acordo com o registro policial, o empresário deixou o local sem pagar o valor combinado e posteriormente teria oferecido dinheiro para impedir a divulgação das imagens. Aline afirmou que recusou a proposta e negou ter exigido qualquer quantia em troca de silêncio. Conforme o boletim, Leandro teria então acusado a acompanhante de extorsão e dito: "Eu tenho dinheiro, eu mando fazer o que eu quiser com você." 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
2: 12h25.
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0: 12h26, 12h26, olha só, o ministro Flávio Dino, do Supremo Tribunal Federal, determinou nesta sexta-feira a suspensão de emendas parlamentares que teriam, segundo a Polícia Federal, sido indicadas irregularmente pelo presidente do PL e ex-deputado Valdemar Costa Neto. Na decisão, a Polícia Federal afirma que servidores da Câmara dos Deputados teriam atuado em conjunto para desviar pelo menos 25 emendas parlamentares em benefício de Valdemar Costa Neto. Essas emendas somariam 119 milhões em recursos públicos destinados de forma irregular. Flávio Dino também determinou a indisponibilidade de bens até o limite de 119 milhões de Valdemar Costa Neto. As medidas ocorrem em uma representação policial do desdobramento da chamada Operação Transparência. As investigações apontam indícios de que Valdemar Costa Neto, que não exerce mandato parlamentar, teria se valido de um arranjo decisório paralelo dentro da Câmara dos Deputados para direcionar verbas de emendas de comissões conforme seus interesses políticos e particulares. Segundo a representação da Polícia Federal, o esquema contava com a atuação de servidores da Câmara para dar uma aparência de legalidade aos repasses. As indicações de Valdemar eram planilhadas e encaminhadas aos ministérios responsáveis por programas utilizando nomes de deputados federais como falsos solicitantes. Análises em aparelhos celulares apreendidos na primeira fase da Operação Transparência identificou mensagens de servidores discutindo cotas de valores e áreas prioritárias, como saúde e turismo, com forte incidência de indicações voltadas a municípios do estado de São Paulo. Em trechos destacados na decisão de Dino, mensagens trocadas entre assessores mencionam reservas expressivas de recursos, citando abertamente tratativas em nome do presidente do PL e determinando que fossem alocados os montantes máximos possíveis em pastas como o Ministério do Turismo. A investigação aponta total de 119 milhões mapeados em planilhas. Rapaz, mas que coisa, hein? Isso é... Quando a gente pensa que já viu tudo, chega à conclusão de que não viu nada, né? O cara nem é deputado e conseguia fazer umas manobras lá que conseguia aí desviar 119 milhões. Olha, foi bloqueado o patrimonial do Valdemar Costa Neto no valor de R$ 119.216.706. Paralisação imediata de qualquer ato de execução orçamentária, seja em fase de empenho, liquidação ou pagamento, referentes às emendas listadas na investigação da Polícia Federal. Intimação da Câmara dos Deputados, da Advocacia Geral da União e Controladoria Geral da União para cumprimento imediato e adoção de providências no prazo de 10 dias. Em dezembro do ano passado, a funcionária da Câmara, Marilândia Fialec, conhecida como Tuca, foi principal alvo da Operação Transparência, realizada pela Polícia Federal para investigar suspeitas de irregularidades na destinação de verbas públicas de emendas parlamentares. Segundo investigações da Polícia Federal, ela exercia controle de indicações desviadas de emendas decorrentes do orçamento secreto em benefício de provável organização criminosa voltada para a prática de desvios funcionais e crimes contra a administração pública e o sistema financeiro nacional. Meu Deus, viu? Chega a ser um absurdo, né? E grande. Rapaz, você imagina só. Se não fosse todas essas maracutaias, tanto dinheiro desviado, você imagina se tudo isso tivesse sendo investido em rodovias, hospitais, escolas, creches, casas, na agricultura familiar. Imaginou que patamar que estava esse mundão, né? Dinheiro para recapear as ruas da cidade, que a maioria está aí com as suas ruas, né? Com o asfalto já totalmente ultrapassado, esgoto, rede de água. Por exemplo, eu moro na Bela Vista e ali eu já até disse aqui esses dias. Rapaz, tem dia que é frequente o caminhão. Ora está o caminhão arrumando a rede de água, ora está arrumando a rede de esgoto. Essa semana mesmo, bem cedinho, acho que foi no domingo, né? O pessoal teve lá para arrumar mais uma vez o vazamento na rede de água. Aí arruma no lugar, passa uns dias, ela começa a brotar, começa uma mina em outro ponto. Porque são redes antigas, né? Tanto de água quanto de esgoto, principalmente a de água, que a água passou bem primeiro do que o esgoto, né? Mas ali, meu amigo, no período de chuva, então, não sei se tem ligações clandestinas de água que vem da telha e que, né, água da chuva que cai no telhado e cai no esgoto, mas supita tudo, viu? Aqueles bueiros, bicho sobe. E algumas casas a água ainda volta para dentro do banheiro.

A gente vê tantas falcatruas, tanta grana. Esse caso do Vorcaro, imaginou quanto de dinheiro já não foi de propina para um, para outro? Ah, vamos comprar o fulano ali para ele manter-se em silêncio. Ah, vamos fazer isso, fazer aquilo outro. Você já imaginou? Agora, esse caso agora do Valdemar aqui, Costa Neto, 119 milhões de reais. E o pior é que tem gente que fala, pô, mas fica gastando dinheiro com programas sociais, com Bolsa Família, Bolsa não sei o quê. Mas não é só o governo.

para a gente ter noção de quantos benefícios são destinados a Itumbiara, no município, estado, também do

para a mão daquele que tem um comérciozinho perto da casa desse mesmo indivíduo que recebe, ele vai para um supermercado, vai para um açougue, vai para uma loja de roupa, vai para uma papelaria, ele vai para vários lugares, ele esparrama, ele movimenta o comércio. Agora imagine só, né? Se de repente, fala, vamos retirar, igual muitos querem, vamos retirar todos os programas sociais, ninguém vai ter direito. Você imaginou que baque que é também para

dos benefícios da Bolsa Família, de isso, aquilo outro. E ele, como comerciante, eu perguntei, você vende para quem recebe essa Bolsa Família, os benefícios? Vendo. Falei, como está fomentando o seu comércio e você ainda acha que tem que retirar? Ah, mas é porque o povo não quer trabalhar. Será que é assim, gente? Porque a gente vê aí uma quantidade, cada ano, cada, né, período que sai aí, mostra que estamos com um número cada vez menor de pessoas desempregadas. E esse dinheiro dos benefícios, bote na sua cabeça. Ele é importantíssimo para o fomento do comércio local. Eu não sei, me parece que a prefeitura, só da prefeitura, são 1.000 cartões, né? Se não me engano. Acho que R$300. Ah, mas é só R$300, tá? Mas são para 1.000 pessoas. Isso dá o quê? 3 milhões de recursos só do município que circula na cidade? Programas, aí tem programa para ter onde morar, é mais não sei o que do governo, tem o governo, tem o recurso que é para os alunos. Eu vejo gente criticando o pé de meia. E hoje eu vi uma matéria, vi algo, não sei em qual estado, o garoto estava mostrando o que ele fez com o dinheiro do pé de meia. Eu falo assim, ó, ele mostra, fala aqui, ó, computadores, se é computadores, é mais de um. Vários livros, ele comprou impressora, colocou uma mesa, comprou uma mesa com cadeiras em voltas para ele reunir com os colegas, fazer trabalho, discutir vários assuntos para ver. Outros têm outras prioridades, né? Ele pega o dinheirinho dele, o que ele não tinha. Eu, por exemplo, quando estudava, não tinha nem uniforme. Não tinha nenhuma mochila para levar caderno, para levar objeto. Os caderninhos minguados que tinham eram encapados com aquele papel de pão, né? Essa turma jovem nem conhece o papel de pão, né? A gente levava, minha mãe fazia um embornal, uma capanguinha para a gente levar aquilo ali. Eram uns caderninhos minguados, um lápis, uma borracha, e aquilo ali a gente tinha que ter maior zelo do mundo para não gastar muito. A gente não tinha uniforme, não tinha calçado, não tinha mochila, não tinha livros. Hoje não. Os alunos têm tudo. Ganha uniforme aqui no município de Itumbiara, por exemplo. Ganha do tênis até a mochila. Ganha tudo. E os do estado também ganham. Ganha algo. Tem uma turma que receberam tablets para poder melhorar os seus trabalhos, suas atividades. Recebe o do estado, né? Tem aí o dinheirinho que o governo passa, o governo federal passa o dinheiro para eles. Eles têm aquele dinheirinho ali para eles movimentar a vidinha deles.

ter entusiasmo para estudar. Ali eles compram uma coisa, compram um lanche na escola. E isso é bom. Essa semana, bem cedinho, eu passei na padaria e lá estava um garotinho, eu creio que menos de 10 anos de idade, eu creio. E ele estava lá com o cartãozinho dele comprando e, ó, passando o cartãozinho, pagando o seu lanchinho da manhã. E a menina, a atendente ainda perguntou pelos pais, ela falou assim, não, minha mãe está trabalhando e minha avó está em casa. Aí eu falei, rapaz, no meu tempo, para mim ganhar um dinheirinho, tinha que ir para a boia fria, raliar algodão, apanhar algodão. Isso eu fiz, foi muitas vezes. Caminhão de boia fria, aquela comidinha fria, moleque. Chegava lá de madrugada, ainda a lavoura ainda toda de orvalho. Hoje a realidade é outra. E esses programas sociais... Pergunta se a molecada quer que tira o pé de meia deles. Faça uma pesquisa. E eles gastam dinheiro dentro da própria cidade. Mas quem vende? Tem uns que vendem que, para aquelas pessoas que recebem os programas sociais e criticam os programas sociais. Rapaz, não dá para entender um negócio desse. Né? Esse dinheiro é muito importante. Na próxima semana, eu vou fazer uma pesquisa e vou trazer aqui só para você ver a quantidade de dinheiro que esses programas sociais jogam no comércio local. Isso em todas as cidades, porque todas as cidades têm programas. No Brasil tem programas sociais. E vocês vão ver que, além de ser importante para

importantíssimo para o mercado local, tá? Hoje, tem uns que defendem, ah, criança tem que trabalhar, criança tem que estudar, criança tem que ser criança, tá? Então, é preciso que você analise bem naquilo que fala. Nem todos aqueles da minha idade que têm aí acima

0: dar às nossas crianças o direito de estudar, o direito de ser criança, de brincar. E parem de ficar criticando programas sociais. Mas quando criticam, eu já observei que quando criticam programas sociais, criticam só como se fosse do governo federal, levando para o lado político da coisa. O governo do estado tem um monte de programas sociais também. A prefeitura também tem o seu programa social. E repito, se não fosse esse dinheiro dos programas sociais que todo mês é injetado, muitas lojas, muito comerciante estariam em situação terríveis, porque esse dinheiro ele é fundamental para manter o comércio. O cara compra no botequinho perto da casa dele, cartão. Ele vai numa farmácia, cartãozinho. Ele vai no supermercado, ele passa o cartão. 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
2: 12h44.
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0: Doze horas 45 minutos, 12h45. Começou ontem a ExpoSul, deu uma passada por lá. Lá esteve o prefeito Jones, várias autoridades. E hoje continua e vai até amanhã, tá? E hoje, sexta-feira, tem a Feira da Agricultura Familiar. Feira da Agricultura Familiar que vai acontecer lá no Parque de Exposição Dr. Valdivino Vaz. Mais uma vez, né? Todas as sextas-feiras, ambiente gostoso com aquela produção que é feita praticamente no dia. As verduras, as folhagens colhidas no mesmo dia, trazidas para você. Comprar diretamente do produtor. E você não pode perder, né? Se você ainda não foi, vá lá, vá conhecer para você ver. Muitos produtores ali felizes da vida com esse projeto, né? Olha, a AME, a Associação ao Menor, Assistência ao Menor de Itumbiara, vai realizar no próximo dia 20...

acho que mais de 50 anos, se não me engano, né, já servindo a comunidade. E por ali, muitas crianças que passaram hoje são profissionais, são médicos, são engenheiros, são empresários e que passaram lá pela AMA e que continuam até nos dias de hoje realizando um grande trabalho. Não tem receita, depende de parcerias com prefeitura, com estado, doação por parte de empresários, fazendeiros, pessoas que acreditam no trabalho que é desenvolvido na AME. E na semana que vem, né, antes aí, na semana da... vai ser no domingo, dia 26, vamos ver se na próxima semana, né, lá no dia 23, 24, a gente traz as irmãs, o pessoal lá da AME, para vir falar sobre a feijoada e falar também, contar um pouco mais da história da AME. Eu gosto sempre de falar sobre essas entidades, gente. Eu falo porque eu vou, eu conheço, eu busco saber da história, do trabalho que é realizado. Então, é importante que a gente conheça aquilo que nós temos. E tem muita gente que não conhece esse setor, terceiro setor, que não conhece as instituições que nós temos e que prestam um serviço tão grandioso no município. A AME, por exemplo, é referência de entidades filantrópicas. Ali que começou a surgir tantas e tantas outras. Então, você está convidado. Hoje pela manhã aconteceu lá o lançamento, né, do Campo Saúde. Saúde no campo, vida que produz futuro. Foi lá no Sindicato Rural hoje pela manhã. Infelizmente não consegui ir até lá, mas a gente também vai trazer mais, buscar mais informações com relação a esse Campo Saúde, tá? Para trazer informações para você. Neste domingo vai acontecer lá no Clube dos Trabalhadores em Centralina, na quadra de esportes, festa de Nossa Senhora do Carmo. Vai ser um almoço, na verdade. O padre, eu acho que é Luiz, agora me fugiu a memória, recém-chegado na cidade, vai estar realizando aí esse almoço, valor de R$ 25,00, para começar aí as festividades da festa de Nossa Senhora do Carmo, padroeira de...

0: pessoal de Centralina, se tiver alguém aí ouvindo que saiba mais sobre esta festa, mande para a gente aí, tá? Olha, Terço dos Homens, neste sábado, será realizado na Capela Nossa Senhora da Rosa Mística, que fica ali na Avenida Equador. Como se sabe, o Terço dos Homens é realizado bem cedinho, viu, gente? É, bem cedo. Vai ser 6h55, como sempre. Chegue por lá e vai ter a celebração depois às 19h30 e todos os dias, tá? Com exceção do dia 12, as celebrações religiosas acontecerão às 19h30. No dia 12, no domingo, será às 18h. Lembrando que no dia 19 terá Santa Missa às 8h e às 19h30 à noite terá a parte social apenas, tá? Barraquinha todos os dias, passe lá para comer uma chica doida, um caribó, uma delícia de comida, né? E neste domingo, falando em festa, vai terminar, né? Nesse domingo, a tradicional festa em louvor a São Pedro, São Paulo, tá? Então você também, que ainda não participou, pode comparecer, né? Hoje, dia 10, sexta-feira, Santa Missa às 19h, novenários, apóstolo da oração, Ministério de Leitores, Agro Sicortes, Práticos Supermercado, Politécnica Refrigeração. Aliás, mandaram um abraço para o Alcides, né? Tive com o Alcides ontem, batemos um papo ali. Gosta muito de rádio, né, Alcides? Grande abraço para você, tá? São 12h51, um rápido intervalo e tô voltando.
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2: 12h51.
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0: Doze e cinquenta e dois, Itumbiara ao meio-dia. Hoje tem Cantaraporã, primeira edição, lá no Teatro João Guimarães Rosa. Bom, né? Que iniciativa bonita, hein? Oportunidade para os artistas cantarem. Itumbiara já teve grandes festivais, né? Eu mesmo já realizei um festival uma vez, tá? Foi, chamava Festic, Festival Itumbiarense da Canção. Foi muito bom, realmente. Na época, me parece que o Wader, hoje ele tá, toca na igreja, eu acho que é na igreja Santa Rita, se não me engano. O Kelly Rev Hassan de Souza também participou. Excelente compositor, viu? Foi muito bom. Tivemos o Festival BenTV, que era top, promovido pelo saudoso radialista, jornalista, Raul Sendil Borges. Deixou saudade, né? E também depois tivemos o Fest Sinhá. E agora Araporã, vendo Araporã realizar aqui esse evento, show de bola, né? A Feira Livre será realizada neste final de semana, mais uma vez, lá no estacionamento do estádio JK, tá? Todo mundo convidado, vai fazer a sua feirinha lá no, né? Tomar aquele chopp, o pessoal tá sempre por ali. Tem mais também, ontem deu uma passadinha rápida lá na Festa Agostina, não deu para ficar muito tempo, né? Porque tem que levantar cedo, né, rapaziada? Então não pode dormir muito tarde, né? Parabéns ao Rony Márcio aí. Muita gente por lá. Encontrei muitos amigos. Meu amigo Walter, né? O Walter, lá da Oi.

0: Mas, aliás, nós trabalhamos, estudamos muito tempo junto, né? Era uma turma muito boa, viu? Muito boa, realmente. Lembro-me muito bem de uma turma que nós fizemos da quinta à oitava, aqui no Floriano, né? Carlos Mar, lá do Tijolão, Divino, ex-prefeito do Panamá, Djalma, lá do Panamá, a minha amiga Alice, né? Lá do Conjunto Santa Helena, né, Alice? Bons tempos, né, Alice? Divino aqui da Ótica Santa Luzia e Vanderlei Medeiros, né, que depois se tornou policial, e tantos outros, né, que partiram para outras cidades que a gente não se encontra há muito tempo, mas foi um tempo muito bom, viu? Hoje tem Bazar Solidário lá no Centro Jerônimo Mendonça a partir das 19h30 e tem também palestra hoje também lá, tá? A Tati Espírita, a Tati Tatiana vai estar ministrando uma palestra hoje muito legal, tá? Muito legal mesmo. E na próxima semana vou estar também fazendo uma palestra lá, viu? Depois vou convidar todo mundo para estar presente na próxima sexta-feira. É, não sou palestrante, né? Mas vou lá passar um pouquinho do meu conhecimento, um pouquinho de informação, tá? Então, no, na próxima sexta-feira, vamos estar lá no Centro Espírito Jerônimo Mendonça, ministrando uma palestra, que terá, dois caminhos e uma escolha, tá? Eu fiz uma pesquisa rapidinha aqui no chat GPT para saber quantas famílias Itumbiara recebem o Bolsa Família. Segundo aqui as informações, são aproximadamente 5 mil famílias. 5 mil famílias a R$ 600, que eu acho que é Bolsa Família 600, né? Eu acho que é 6.
1: Eu creio que sim.
0: Aí imagine, 5 mil famílias a R$ 600, isso esparramado no comércio. Isso só Bolsa Família, viu, gente? Então, vamos pensar que, além desses programas ajudar as famílias, ajuda também aí o comércio da cidade, tá certo? Olha, já estamos chegando bem no finalzinho do programa, mas eu tenho mais um recado.

período da noite, após as 19 horas, vá lá para você pegar um pouquinho mais de conhecimento, ter mais, né, entendimento, que a coisa está mudando muito rápido e é melhor colocar entendimento, aprendizado em nossa

uma coisa bem legal, né? Vamos melhorar os nossos conhecimentos e avançar no nosso entendimento. Às vezes a gente peca em muitas coisas por falta de entendimento, não é? Então, fica aí a dica. Cursos gratuitos, palestras, né? Gratuitas no Sebrae. E no próprio Sebrae, você entra lá no site, você tem cursos, você tem informação, você tem uma série de vantagens e que você pode usufruir de forma gratuita. Lá no site, lá no gov.com, o governo federal tem também uma série de cursos inteiramente grátis. Então, aproveite, vamos aprender cada dia mais e dar continuidade, né, gente? Porque tem muitas pessoas que ficam preocupadas aí com político A, político B, e esquece que eles vão passar, que a vida vai continuar e a roda vai continuar girando da mesma forma. 12h59, obrigado pelo carinho. Amanhã estarei de volta. No sábado, você já sabe, é um programa musical. E, aliás, amanhã, né? Engatada do meio-dia até às 16h, só musical, meu gente. Amanhã. Mas eu volto já já no Super Tarde. Valeu, tchau.

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1: 13 horas e 3 minutos.
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0: 13h05, boa tarde, de bem com a vida, alegria e alta astral, estamos começando mais um Super Tarde. Exatamente, acreditar, nunca desistir, persistir, ir pra cima, afinal de contas, você é capaz. Se você é capaz de sonhar, você é capaz também de realizar. Bora pra cima? Vamos que vamos? Então, já tô querendo a sua participação, 3431-8888. Tá liberado pra você participar aqui comigo, pedir a sua música, dar a sua opinião na carta, que a carta de hoje, meu amigo, minha amiga, vou te dizer, viu? Ah, mas você vai ficar surpreso. Aqui, Carlos Carol, com você até às 16, com alegria, alegria, alegria e muito alto astral. Afinal de contas, eu estou daqui e você tá do outro lado. Tá com o radinho ligado, tá acompanhando, vai participar e a gente vai fazer a festa na tarde de hoje. Bora pra cima! Isso, estamos felizes, estamos cantando, estamos conversando, estamos levando uma mensagem de otimismo, de paz, harmonia, e que assim seja, que a gente consiga trazer muita paz, muita alegria nesta tarde de hoje, e que juntos consigamos aí fazer com que a nossa tarde seja de muita bênção, de muita paz, de muita alegria. Primeiro, Deus vai na frente, a gente vai seguindo os caminhos, né, com muita paz, com muita fé, com muita empatia, porque falta muito, infelizmente, falta empatia, falta amor, falta respeito ao próximo, e é isso que a gente quer. Pense um pouquinho, e tenho certeza que você vai ajudar a fazer o dia, a vida de outras pessoas ser bem melhor. Bora começar! Então vamos que vamos, porque hoje tá bom que só por aqui! Olha, não se esqueça, água mole em pedra dura, tanto bate até que fura. Portanto, nada de ficar aí cabisbaixo, pensando que não deu certo. Se não deu certo, não deu certo, tente outra vez, tá certo? Bora pra cima, começando o programa de hoje com música bonita, começando com Henrique Juliano para fazer a festa no dia de hoje. E já tá valendo, tá? 3431-8888, tá liberado para você participar comigo!
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1: 13 horas e 10 minutos.
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3: Bora que vamos! 13 horas, 13 minutos, 13 e 11 por aqui e por aí. Como é que tá seu dia? O que é que você tá fazendo, criatura de Deus? Conte-me tudo, não esconda nada. Vem participar comigo. 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Deixa eu abraçar você aqui, né? Mandar um abraço aqui para Maria da Horta, que já mandou rapidinho para cá, né? Maria da Horta, que bom que você já está participando aqui comigo. Deixa eu ver, tem aqui, olha, tem uma pessoa aqui, ela disse aqui, ó, tem uma cama de solteiro com colchão para doar. Passa meu endereço para a pessoa que realmente precisa. É preciso, por favor, o endereço, por favor, pegar até às 17 horas. Se alguém aparecer aí, ela vai passar o endereço, tá? Então, se você estiver precisando de uma cama de solteiro com colchão, você mande para cá o zap, meu amigo, que eu vou passar o contato aqui, né? Vou passar o endereço, ela vai me passar o endereço e a gente passa para você e tá lá buscando, tá certo? Isso, mas tem que buscar depois das 17 horas, viu? Se você tá precisando, então fale comigo, menino. Bora ouvir a Jandirinha? Jandirinha, boa tarde para você, mulher. Como é que tá tudo por aí no Jardim Liberdade?
4: Boa tarde, tô ouvindo meu amigo Carol. O que é que eu tô fazendo? Tô ouvindo meu amigo Carol. Boa tarde, Carol. Aqui é Jandirinha, tá ouvindo você já. Então, boa tarde.
3: Boa tarde, minha amiga Jandirinha. Que bom que você já tá ligada, hein? Essa não desliga nunca. Essa é top das tops, né, Jandirinha? Abraço pra você. Meu amigo Décio lá do Conjunto Santa Maria também já tá por aqui. A Nilvan Pereira também da Vila Vitória. Daqui a pouquinho a gente atende todo mundo. O Francisco também já mandou pra cá. A minha amiga Marlene, né? Ô Marlene lá do bairro Planalto. A Dirce lá do Jucarantes também já chegou por aqui. Tem mais gente já chegando. A Marilene Cruz também já chegou. Mas deixa eu mandar a música aqui da minha amiga Maria da Horta. É Maria, a mulher sorriso, né, Maria? Grande abraço pra você. Gino e Gino, boa tarde.

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1: 13 horas e 17 minutos.
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0: 13h20, 13h20. A minha amiga Dorinha já ligou pra cá, né, Dorinha? Abraço pra você, tá mandando aquele abraço todo especial pra filhona. A Ilane Machado vai pra lá amanhã comer um canela amarela, aquela guerovinha novinha. Ai, ai, ai, que delícia, hein? Bom que só, né, minha amiga Dorinha? Abraço pra você, né, pra Elaine. Que bom, né, que vai lá curtir a filha e uma boia boa também, não é mesmo? Isso é bom. Deixa eu ver aqui o meu amigo Nilvan. Ô, Nilvan, como é que você tá? Tá tudo bom?
1: Boa tarde, Carlos Carol. Faça uma música aí pra nós. De lá pra cá, com Chico Rei e Paraná. Para meu netinho, minha esposa, meu genro, minha desenteada e todos os meus amigos que estiver ouvindo. E pra todo mundo. E pra você também. Um abraço.
0: Abraço pra você, meu amigo. E obrigado, né, pelo carinho, pela participação de sempre. Bora de música, vamos atender o povo, né? Porque o povo quer muita moda e pouca conversa. Então, primeiro por Nilvan, Chico Rei Paraná. Depois tem Papel de Homem para minha amiga Dorinha e para a turma toda. 13h22.

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1: Obrigado! 13 horas 33 minutos, 13h33. 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Mandar um abraço para minha amiga Sol. Ô Sol, como é que você tá, minha amiga? Tá tudo bem? É, a Sol apareceu.

É, para dona Maura, dando aqui para dona Maura, para Marlene, para a turma toda. E olha, eu quero convidar você para ouvir às 14, logo após o repórter, né, das 14 horas, a nossa carta de hoje. Gente, vocês vão surpreender com a história da ouvinte de hoje, viu? Fique antenado aí que você vai...

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2: 13 horas e 38 minutos.
3: 13h38, é com um profundo pesar que comunicamos o falecimento de Divino Gomides de Castro. Seu velório está sendo realizado na Sala Amparo, localizado na rua Remy Martins, 181, Centro. Será o sepultamento às 14 horas. O sepultamento será realizado no cemitério Avenida da Saudade. 13 horas mais 39 minutos, 13h39, tem mais participação aqui comigo, bora lá. Oi, Luzinete.
4: Oi, Carol. Boa tarde, tudo bem?
3: Tudo jóia.
4: Carol, passa a música Amigos para Sempre. Eu ofereço para Marilda, Luciana Santos, Terezinha, minha amiga que mora na cidade de Jardim. E para todas minhas amigas de A a Z, para não esquecer de ninguém. Tchau, um abraço.
3: Tchau, obrigado. Abraço para você, Luzinete, aí do Jardim Leonor. Obrigado pela a sua participação. Meu amigo João dos Santos.

Ah, ele tá lá do outro lado, também tá acompanhando a gente, né? Tá querendo a música aqui com Chico Amado e Xodó. É, vamos ver se a gente tem essa música aqui, né? O Chico Amado e Xodó, meu amigo João dos Santos, lá do bairro Social. E você, cadê você do Ferreira da Costa? Ontem disse que eu não falava do Ferreira da Costa. Hoje eu quero ver o pessoal do Ferreira da Costa participando aqui, bairro Brasília. Bora, gente! Vamos chamar no WhatsApp 34318888, lá do Jardim Bandeirantes. Cadê a turma do Jardim Bandeirantes? Tem também do Jucarantes, Alcides Rodrigues, Olinta Guimarães, Zenon Borges, Morada do Sonho. Quem mais, hein? Lembra aí de onde você está me ouvindo nesse exato momento? Participe, bairro Ulisses Guimarães, Nossa Senhora da Saúde, Dona Sinica, Santa Maria, São João, bairro Carfã, Nova Aurora. Eita, turma boa do bairro Buriti, 1, 2, 3, Santa Rita, setor rodoviário, São Sebastião. Bora, gente, vamos chegando, chegando, e a gente vai atendendo você com aquele carinho todo especial. Bora lá? Ah, então vamos lá com Amigos para Sempre. 14h31, boa tarde.

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4: Elis Just, na sua versão Cowgirl.

0: 13h48, obrigado você pelo carinho, pela sua participação. Pode mandar para cá o seu pedido, a gente vai atender com muito carinho, tá? Você pode mandar e a gente vai tocando aqui. Meu amigo João dos Santos, ele quer ouvir aí o Chico Amado e o Xodó, não é? E você, minha amiga Marlene, boa tarde.
1: Oi, aqui é a Marlene de novo. Gosto mais de ligar no programa de vocês e almoçar que você começa o seu programa. Deixa eu te falar um negócio. Hoje eu quero oferecer o programa para a minha comunidade, Nossa Senhora Aparecida. Que eu amo minha mãezinha, minha Nossa Senhora Aparecida. Aí então eu vou oferecer hoje para a minha comunidade, Nossa Senhora Aparecida. Aí a Rejane já falou para mim e para ela. Eu falei, minha filha, eu estou falando a comunidade, é para todo mundo. Ela falou, não, mas é para mim, fala para ele, que é para mim, Rejane. Oi, eu quero aquela, eu quero um hino com o Padre Ezequiel. Aí pode ser qualquer um, eu gosto do Barquinho. Aí tiver jeito de você passar o barquinho, se não tiver, deixa pra próxima.
0: Tá
1: então
0: certo.
1: Fica com Deus eu ficarei. Amém. Um final de semana pra nós, abençoado.
0: Amém, amém. Bom final de semana pra você também, minha amiga Marlene, pra Rejane. Ô, Rejane, essa é pra você também.

Tá, minha amiga? Olha, o barquinho eu não tenho, viu? Mas eu vou pedir pro Lázaro Neto providenciar mais louvores aqui, mais hinos, né, do Padre Ezequiel, que tá muito pedido, viu? Tá muito pedido. Então, bora atender todo mundo? Rosinete tá lá no Santa Inês também, José Ronildo Jazá, Isaltina também já mandou um alô para cá. Vamos atender essa turma aí? Então, pro João dos Santos, Chico Amado e Xodó. Depois tem o Padre Ezequiel para minha amiga Marlene, para Rejane e a comunidade de Nossa Senhora Aparecida e a turma toda que gosta. Boa tarde! Daqui a pouquinho, olha, daqui a pouquinho tem a carta do ouvinte. Tô te dizendo, se prepara aí para você ver a história desta carta. É incrível, tá? Logo depois do Repórter Paranaíba, tem aí a carta do ouvinte. Eu tenho certeza que você vai gostar, que você vai participar e você vai querer saber mais sobre essa carta, viu? Então, fique aí a dica 1351.

0: 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E a hora certa.
1: 13:58.
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2: Ministério Público pede indenização de 120 milhões a Virgínia e site de bets. O Ministério Público do Distrito Federal protocolou uma ação civil pública contra a influenciadora digital Virgínia Fonseca e a plataforma de aposta Blaze. O órgão pede a condenação de ambos ao pagamento solidário de 120 milhões em danos morais coletivos pela divulgação abusiva no site de apostas. De acordo com a ação civil, Virgínia e a plataforma sustentam uma engenharia predatória de exploração para aproveitar a vulnerabilidade dos apostadores. O promotor de justiça,

0: Paulo Benicheques, responsável pelo caso, citou na ação um dos casos que seria irregular e disse que Virgínia teria recebido cerca de 30% sobre a perda dos apostadores captados por ela durante a partida entre a Argentina e Cabo Verde, válida pela Copa do Mundo. Durante a investigação, servidores do órgão foram infiltrados na plataforma e realizaram cadastros para monitorar o sistema de apostas. Os investigadores concluíram que são utilizados em meios promocionais que utilizam promessas de vantagens. Além disso, a Promotoria da Defesa do Consumidor também recebeu 42 mil reclamações contra a plataforma. Na avaliação do promotor do caso, as condutas da influenciadora e da Blaze vão além da publicidade irregular. A defesa de Virgínia Fonseca declarou que tomou conhecimento da ação do Ministério Público pela imprensa e disse que as alegações da acusação serão respondidas durante o processo. O advogado Sanderson Máfora também rebateu a imputação de prejuízo aos consumidores de atuação predatória. A plataforma Blaze informou que cumpre a legislação e as normas de regulamentarem as plataformas online. O site também acrescentou que prestará os devidos esclarecimentos quando for notificada sobre o andamento da ação civil. 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
2: A Comissão de Constituição e Justiça da Câmara aprovou a proposta de emenda à Constituição que limita a cobrança do Imposto sobre Propriedade de Veículos Automotores, o famoso IPVA, ao no máximo 1% do valor de mercado do veículo. O texto também altera a forma de cálculo do imposto. Pela proposta, o IPVA deixaria de considerar o valor venal e passaria a ser calculado com base no peso de fábrica do automóvel. Mesmo assim, o valor cobrado não poderá ultrapassar o teto de 1% do preço do veículo. Nesta etapa, a comissão analisou apenas a constitucionalidade da proposta. O mérito e os impactos financeiros ainda serão discutidos em uma comissão especial. Autor da PEC, o deputado Kim Kataguiri, defendeu a mudança e afirmou que existem alternativas para compensar uma eventual perda de arrecadação aos estados e municípios. A proposta enfrenta resistência de governistas e de entidades que representam as secretarias estaduais da Fazenda. O principal argumento é de que a redução do imposto deve comprometer receitas destinadas aos estados e aos municípios, que recebem metade da arrecadação do IPVA. O líder do PT, Pedro Czai, criticou a proposta ao afirmar que as medidas de redução tributária precisam indicar obrigatoriamente de onde virão recursos para compensar a perda de arrecadação.
3: Deputado Kim, o relator retirou a previsão de compensação do relatório dele. Então, não há uma previsão de compensação. Segundo, toda a proposta de redução de arrecadação de impostos, ela precisa ser acompanhada de uma devida compensação.
2: Depois da comissão especial, a PEC precisará ser aprovada em 2 turnos pelo plenário. Se avançar, o texto segue para o Senado. 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
0: Treze horas, 4 minutos, chegou o grande momento, a hora da carta da nossa ouvinte de hoje. E eu confesso que até eu fiquei curioso. E com o relatar da carta, você vai entender porque até eu fiquei curioso. E eu convido desde já você a participar, mandar a sua mensagem.

mensagem, participar com a gente e também trazer a sua história para que possamos relatar aqui. Diz a carta da nossa ouvinte: hoje resolvi abrir uma página da minha vida que ficou guardada por muitos anos. Talvez algumas pessoas me julguem. Talvez outras pessoas se identifiquem. Só sei que essa história mora no meu coração desde a adolescência. Sou uma ouvinte apaixonada pelo rádio. Cresci em uma casa onde ele nunca se calava. Logo ao amanhecer, meus pais já ligavam os aparelhos. Tinha rádio no quarto, na sala, na cozinha e até na área dos fundos. A trilha sonora da minha infância era feita de notícias, esportes, programas musicais e, principalmente, das vozes que entravam em nossa casa todos os dias. Fui crescendo e conhecia, sabia o nome de praticamente todos os radialistas, todos os programas e seus horários. Escrevia cartas pedindo músicas, depois passei a telefonar para a emissora e até hoje continuo acreditando que o rádio é um dos meios de comunicação mais confiáveis e mais humanos que existem. Mas a verdade, mas a verdadeira história não é sobre o rádio. É sobre uma voz. Uma voz que entrou pelos meus ouvidos e, sem pedir licença, encontrou um lugar dentro do meu coração. Passei a admirar um locutor de uma forma diferente. Eu contava as horas para o dia amanhecer e poder ouvi-lo novamente. Quando ele começava a falar, parecia que estava conversando comigo. Seu jeito, sua alegria, sua voz firme e, ao mesmo tempo, acolhedora. Tudo mexia comigo. Sem perceber, deixei de ser apenas uma fã. Eu estava apaixonada. Apaixonada por um homem que eu nunca tinha visto de perto. Conheci apenas a sua voz. E na minha imaginação, ela desenhava o homem mais encantador do mundo. Eu era uma jovem. Tinha apenas 17 anos. Durante quase um ano inteiro, pedi a mesma música todos os dias e fazia sempre o mesmo pedido: ofereça essa música para o amor da minha vida, sem dizer nome. Cada vez que lia meu recado no ar, colocava aquela canção para tocar, meu coração parecia querer sair da boca. Ele jamais imaginou que eu era, e muito menos o tamanho do sentimento que despertava dentro de mim. Duas vezes criei coragem para ir até a rádio. Cheguei até a porta, respirei fundo, olhei para a entrada, mas as minhas pernas travaram. O medo falou mais alto e eu voltava para casa com uma mistura de arrependimento, vergonha e raiva de mim mesmo por não ter tido a coragem de entrar. O tempo passou, a vida seguiu seu curso, conheci outras pessoas, namorei, me casei, e Deus me presenteou com um marido maravilhoso e duas filhas que são a razão da minha existência. Um dia até contei essa história para o meu esposo. Rimos juntos. Claro que ele quis saber quem era o locutor.
respondi a

Atenas. Conto o milagre, mas não conto o santo. E assim, esse segredo ficou guardado. Ou pelo menos eu achava que estava. Porque depois de tantos anos, aconteceu algo que eu jamais imaginaria. Em uma festa junina de escola, olhando distraidamente para as barracas, caí de cara com ele. Sim, o locutor, aquele que eu era tão apaixonada na juventude e na adolescência. Naquele instante, parecia que toda a vida, todo o tempo tinha voltado. Meu coração disparou. Minhas mãos ficaram geladas. Faltou ar. Faltaram palavras. Por alguns segundos, voltei a ser aquela menina de 17 anos que sonhava acordar ouvindo uma voz no rádio. Tenho quase certeza que ele percebeu minha reação. Voltei rapidamente para perto da minha família. Meu marido olhou para mim e perguntou: "Está tudo bem? Parece que você viu um fantasma." Sorri sem graça e inventei uma desculpa qualquer. Disse que talvez tivesse passado mal por não ter me alimentado direito. Mas a verdade é que aquele sentimento que eu imaginava estar adormecido para sempre, por alguns segundos acordou dentro de mim. Hoje continuo ouvindo rádio todos os dias, mas aprendi que algumas histórias nasceram apenas para existir dentro do coração. Amo profundamente meu marido, amo minhas filhas, amo minha família. Nunca trocaria o presente maravilhoso que Deus me deu por uma aventura ou por uma fantasia que ficou presa no passado. Alguns amores são feitos para serem vividos. São feitos para serem lembrados. E talvez seja isso que os torne inesquecíveis. Tenho certeza de que, depois dessa carta, muita gente vai querer descobrir quem era esse locutor. Mas esse segredo vai comigo até o fim da minha vida. E eu quero fazer uma pergunta para vocês, ouvintes. Será que alguém já se apaixonou apenas por uma voz? Você já criou um amor platônico por um cantor, um artista, um radialista? Alguém que nem sabe que você existe? Se isso já aconteceu, mande sua mensagem. Quero saber se fui a única ou se existem outras pessoas que também viveram uma paixão impossível. E quem sabe? Será que esse locutor está ouvindo o programa neste exato momento? É a pergunta que fica. Obrigado pelo espaço, amigo Carlos Carol. E peço a Deus que esse sentimento permaneça exatamente onde deve estar, guardado, em silêncio, como uma doce lembrança da minha juventude. Meu Deus, eu disse que até eu havia ficado curioso, e eu estou extremamente curioso para saber. Quem seria o locutor? Quem seria, de quem seria essa voz que fez a nossa ouvinte da carta de hoje se apaixonar desta forma? E aí? Vamos participar? Vamos interagir? Vamos discutir essa carta de hoje? Estou esperando a sua participação. E a música que ela pediu por quase um ano, todos os dias, que era para o seu grande amor, aquela voz que tocava, que suava, que fazia ela tremer as pernas, perder a voz. Essa música, ela é cantada na voz.

0: 14 horas e 18 minutos, 14 e 18, super tarde Paranaíba. E aí, você ouviu a carta? Entendeu o que acontece? É, tem pessoas dizendo, ligando, aqui dizendo que é um, que é outro. Pessoas que estão dizendo, né, que já apaixonou também por uma voz, por um artista. E você, qual é a sua opinião? Mande aí no nosso WhatsApp 34318888. Já a gente começa a colocar no ar aqui a sua participação com relação à carta de hoje. São 14h19.
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0: 14 horas mais 22 minutos, 14:22. 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Alô, Dirce, no Jucarantes 2. Boa tarde, minha amiga. Tudo bem com você? Abraço também para o meu amigo Francisco. Ô, Francisco, como é que tá tudo por aí? Boa tarde.
1: Ô, Carol, boa tarde, meu amigo. Eu tá aqui pro lado do Vermelho, escutando aqui no Rancho do Vale. Beirando aqui da praia, no Vermelhão. Aqui você tem muita... Você tem muito colega que te escuta aqui na rádio. Passa pra nós. Manda esposa aí fazendo um favor, meu filho. Tá eu e a Meirá, assim, minha esposa aqui, te escutando. Seu programa é nota 10. Falou, meu...
0: Falou, meu amigo. Bom que só, não é mesmo? O Décio lá do Conjunto Santa Maria também já mandou pra cá. Jandirinha, já falei. Tem aqui o João dos Santos, já atendi. A Luzinete também. Ah, tem a Marilene também. A Rosinete tá lá. O José Romildo, deixa eu ver. O Zé Romildo. Ô, Zé, tudo bem, meu amigo? Olha, estamos te ouvindo sempre aqui na obra do Ricardo. Bom serviço. Parabéns pelo programa. É o Zé Ronildo, lá do Santo Inês. O Santo Inês já está presente por aqui. Só falta a turma do bairro Paranaíba, da Vila Vitória 1, 2, né? Cidade Jardim, já teve aqui a Dorinha, mas tem mais gente, né? Não é só a Dorinha. Bairro é Grande, Jardim Leonora, Jardim Bandeirantes também, né? Cadê essa turma, gente? Bora pra cima! Ô, Elaine, boa tarde, tudo bem?
2: Boa tarde, meu amigo. Que Deus nos proteja mais este final de semana, né? Com a glória do Senhor Jesus. Eu gostaria de oferecer a sua programação para minha mamãe Dorinha, lá na rua V13, no bairro Cidade Jardim. Para o meu bondraço, o seu Divino Pires, o seu Nenê, para a Lena, para todos que estiverem te ouvindo em Cachoeira Dourada, Tininha, Neto,

0: a Jovita, Thaísa, para todos que estiverem te ouvindo em Centralina também, que eu também tenho vários amigos lá, em Monte Alegre de Minas, para todos que estiverem te ouvindo aqui no Rancho Recanto do Paranaíba, né, antigo Rancho dos Bentos, e avisa a minha mamãe, Dorinha, que eu tô aguardando ela aqui, ela se quiser almoçar comigo amanhã, passar o finalzinho de semana aqui comigo, eu tô aqui aguardando ela. Que Deus nos abençoe, obrigada, meu amigo.
1: Obrigado você.
0: Sempre.
1: Amém, minha amiga. E sua mãe já me confessou que vai aí pegar o rango amanhã, viu? É, ela vai aí pegar o rango. Mara, boa tarde. Tudo bem com você, minha amiga? Ela tá querendo uma música, ela já até mandou aqui pra mim a música que ela quer. Essa é mais antiga do que Andar Pra Frente, né, Mara? É, mas é bonita, viu? Fez muito, daqui a pouquinho eu toco pra você, tá, minha amiga? A Natalina, oi Natalina, cadê a Natalina? Tá aqui, boa tarde.
2: Boa tarde, Carlos Carol. Eu tinha muita admiração pela voz do Luiz Alves. Eu achava a voz dele muito linda. Tenho muita saudade. Ele deixou muita saudade na Rádio Paranaíba. E o Antônio Rodrigues também tem um vozeirão, eu acho.

0: Boa tarde, Rita. Tudo bem com você?
1: Você devia ouvir meus pensamentos, essa pessoa que mandou essa mensagem para você, essa carta. Viu? Eu senti, né? A dor que as pessoas passam, né? Ver aquelas pessoas que namoram, divertem bastante, depois somam, não sabe se está vivo, se está morto, né? Eu, quando era novinha, mocinha, eu namorei com um rapaz, eu já moro em São Paulo, nunca mais eu não vi ele. Ele morava lá no Novo Horizonte, eu também. A época muito bom, né? Muito bom, aquele tempinho, né?
0: Bom, muito bom.
1: Pensa nas coisas, né? Aí vai contar as coisas boas, coisa ruim, né? Para as pessoas assim, né? Alô, amigo, com Deus, até mais.
0: Até mais, obrigado, minha amiga Rita, pela sua participação. É, deixa eu ver aqui o Beto Gomes, a Bete Gomes, né, cabeleireira na Avenida Porto Seguro, também ainda vai participando aqui comigo. E eu quero a sua audiência, quero a sua participação. Mas agora tem essa música aqui, gente, ó. Eu quero saber quem é que lembra dela, hein? Será que alguém lembra dessa música? Eita, trem! Rony e a Graciela!

0: saudade. Rúlia Graziella, deu pra matar a saudade aí? É demais essa música, não era? Então, bora pra cima, bora participar. Eu quero ouvir a sua participação. Pode mandar a sua mensagem pra cá. 3431-8888.
1: 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E a hora certa.
2: 14 horas e 29 minutos.
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0: 14 horas 32 minutos, 14h32. Olha, tem mais uma noite da grandiosa festa em louvor a São Pedro e São Paulo, ali na paróquia São Pedro e São Paulo, na rua Paranaíba. Participe! Hoje tem celebração religiosa a partir das 19 horas e logo depois tem a parte festiva. E lá vai ter muita comelança, comida boa que só. E tem também, né, leilão e muita alegria. Atenção! Acontecerá nos dias 10, 11 e 12, das 8 às 17 horas, no Bazar Beneficente do Solar dos Idosos Maria de Lourdes, com roupas a partir de R$1 a peça, calçados, bijuterias. Não passamos cartão e nem Pix. Rua Fortaleza, esquina com a Rua Aurélio Alves. Participe! Tem que levar o din-din, viu, gente? Tem que levar a grana, tá certo? Então, bora lá participar. São 14 horas mais 32 minutos, 14 e 32 aqui na Paranaíba.
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2: 14 horas e 33 minutos.
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2: É, eu, assim, eu não tenho nenhuma história, assim, que apaixonei por quem não podia, por quem não via, tipo, radialista, cantor. Mas essa música aí, eu me lembro demais dela. Essa música é linda. É, eu tenho uma história, assim, digamos, bem resolvida, você entendeu? Amores do passado, não me lembro de nenhum, graças a Deus. Mas hoje, há 21 anos, eu estou em companhia de um homem maravilhoso, Carol. Aí que eu quero falar para você. Só que no passado, aos meus 13 anos, nós fomos namoradinho. Eu morava na fazenda, era uma menina assim, muito arisca. Porque antigamente as meninas eram diferentes das meninas de hoje, né? As meninas de hoje se vê e já tá deitando junto, já tá ficando. Na minha época não tinha isso, graças a Deus. Aí ele mudou para a cidade, eu fiquei lá, e ele se casou, teve a família, teve as filhas. Aos 50 anos, mais ou menos, ele se separou. A esposa se separou, né? Porque homem não separa de mulher, é a mulher que vai embora, né? Aí nós dois nos reencontramos, ele nem me conhecia. Falei com ele, ele olhou, mas quem é você? Aí foi um tempo, a gente namorou, vim pra fazenda, graças a Deus, tem 21 anos. Estamos juntos maravilhosamente bem, graças a Deus. Então, o que é do homem, o bicho não come, né? Mas essa história dessa moça aí é muito bonita, né?
1: Exato, né?
2: Capaz de renunciar, né? Muito bonita a história dela. Fica com Deus aí, tenha uma boa tarde.
1: Boa tarde, obrigado você, Cleudes, pela sua participação, né? Que bom, né, que você reencontrou o seu amor da infância e hoje estão juntos. Parabéns, né? E que continue muito tempo junto ainda, viu? Niltinho tá aqui, minha mãe está ligada e você aqui no bairro Planalto. Manda uma música aí para ela. Dona Aurita, ô, Dona Aurita, como é que tá tudo por aí? Tá tudo bem? Que bom, né? Obrigado pela audiência, obrigado pelo carinho. Minha amiga Neuzina, a Neuzina fica braba, que ela manda áudio, eu custo olhar, né? Mas não dá tempo, viu, Neuzina? Eu quase não olho no celular, assim, porque é uma corrida. Olha, é o celular, pessoal, tem muita gente que manda mensagem direto no meu celular, é no WhatsApp da rádio, é o telefone tocando. Às vezes a gente demora um pouquinho para atender, né? Mas atende todo mundo, viu? Deixa eu ver aqui.

0: Maria Helena Claudino, boa tarde.
1: Oi, Carol, boa tarde, tudo bem?
0: Tudo jóia.
1: Escutei a carta, né, ansiosamente de novo. E, sim, essa menina, a história igual a dela tem muitas. Eu conheço história semelhante a essa, ou até mesmo praticamente igual, né? Só que com outro tipo de profissional, né? Mas ela tem que deixar isso com uma lembrança boa da juventude dela, né? E rezar para que ele seja feliz onde ele estiver, com quem ele estiver, e ela também seja feliz com a esposa e a família, porque o melhor presente nessa terra que Deus dá para a gente é a família, é uma dádiva maravilhosa, né? Então ela está certa, ela não deve deixar a família, né? Por uma lembrança boa passada, por uma aventura passada, né? Assim, por uma paixão passada, né? Não deve. Deve guardar como uma lembrança boa, né? Uma coisa boa que teve na juventude dela, né? Para não magoar o esposo, magoar os filhos. E ela, o marido, o filho que ela tem, se ela tem, que tem um presente de Deus na nossa vida, né? Ela não deve deixar. Ela está certinha, não deve deixar. Deixar como uma lembrança boa, né? E entregar para Deus, né? Que Deus abençoe ela com a família dela, que Deus deu, né? E abençoe também, que eles sejam felizes, ele com a família dele, que ele constituiu com certeza, né? E ela com a família dela, que ela constituiu também. E que ela guarde na lembrança, né? Deixa para ela mesmo, guarde na lembrança como uma coisa boa, né? Que ela seja muito feliz, ela está certinha, continuar do jeito que está. Certinho. E tem muitas pessoas semelhantes a esse episódio. Um abraço, Deus abençoe a ela e a ele, onde eles estiverem, com quem eles estiverem.
0: Abraço, minha amiga Maria Helena Claudino, obrigado, boa participação, hein, da Maria. Ô, Naísa, tudo bem? Como é que está a turma aí do Norma Gibaldi? Daqui a pouquinho toca sua música. Ei, mas é bom, viu, gente? E a gente fazer um programa, ter tanta aceitação, né? Tanta gente participando, tanto ouvinte mandando, participando, interagindo com a gente. A Elaine já tá de volta aqui, né, Elaine? Complementa aí, minha amiga. É, tudo bem, né?
2: Oi, Carol. Eu novamente, meu amigo, para te contar uma historinha da minha vida. Eu, na minha adolescência, na faixa de uns 11, 13 anos, eu era apaixonada no Zé Rico. Já vou fazer 60 agora, em setembro. Mas eu já tive esse amor platônico que fala, né? Nossa, eu era apaixonada nele. Como eu era. E olha que eu só via ele naquelas capas de disco, né? Que meu pai tinha. Aquelas vitrolas antigas. Coisa do passado, de 60 anos atrás. Só para te dar a minha opinião, eu já tive. Hoje em dia, não. Hoje em dia, as meninas olham no rosto do outro e já tá beijando, como disse, já tá pegando, né? Tá bom, meu amigo? Amei a carta da vida hoje. Parabéns pelo seu programa.
0: Obrigado, Elaine Machado. E, Dorinha, você sabia disso, Dorinha? Ah, grande abraço para minha amiga Dorinha, né? Que é a mamãe aí da Elaine Machado. E amanhã elas vão estar juntas, gente, comendo aquele franguinho, aquele canela amarela, aquele arrozinho feito no... Ai, ai, hein? Meu Deus. Tem fogão a lenha aí? Vai ser tudo no fogão a lenha? Vai ficar melhor ainda, né? Que delícia, realmente, né? Deixa, tem mais aqui participações? Tá aqui. Deixa eu ver aqui.
3: Eu queria pedir a música do Gustavo Lima, da Alojada, para me oferecer para você, que é um ótimo locutor, e para todos que ouvem a rádio. Então, obrigado.
0: Tá certo, lá de Canápolis, a Célia. Ô, Célia, obrigado pelo carinho. A gente vai providenciar sua música agorinha, viu? Tem muita música para rodar aqui. São 14 horas e 45 minutos.
4: Nova Paranaíba e a hora certa. 14 horas e 45 minutos.
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0: 14h46, abraçando a minha amiga Cida lá na Fazenda Mimoso. Ela disse que depois da chuvinha tá tudo bonito por lá, tudo verde, né? Abraço pra Cida. Meu amigo Edinho lá do Espetinho, obrigado também pelo carinho. Neuzina, já, viu? A minha amiga Giza também acompanhando a gente. Abraçar aqui também minha amiga Irene lá do bairro Jardim América. Sibeli! E aí, como é que vai? Tudo bem? Gente, é muito bom, viu? A carta de hoje despertou uma curiosidade em tanta gente. Ai, mas já falaram tantos nomes aqui pra mim, tantos nomes de locutores que vou te dizer, viu? E aí, quem você acha, você que ouviu a carta, quem é esse locutor? Você tem alguma pista ou não? Abraçar agora a minha amiga Alice. Aproveitar antes, essa é a Alice do bairro Novo Horizonte, mas eu quero aproveitar também o nome, né, para cumprimentar a minha amiga Alice lá no Conjunto Santa Helena, essa turma toda aí no Conjunto Santa Helena, onde a gente chega com um som bom, limpo, gostoso e a gente tem muito carinho por todos vocês, tá? Alice, bora lá, para todas as Alices, para todas as Marias, para todas as mulheres, para todas as pessoas que gostam de uma boa música. E olhe bem, hein? Cuide bem dela, Henrique e Juliano. Boa tarde. Todas elas merecem ser cuidadas, não é? Boa tarde.

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2: 14:51.
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2: 14:52.
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10: 14:53. Obrigado você pelo carinho, a turma toda do Recanto do Engenho. Turma toda tá lá com o radinho ligado, né? Recanto dos Bentos, agora Recanto Paranaíba, lá no Geleia, a turma toda. Lá também da Prainha, uns falam Prainha, outro Vermelhão, né? Tem muita gente boa aí nessas beiradas, nas barrancas do Paranaíba, também acompanhando a gente. Obrigado você pelo carinho. Ah, mais uma. Então, temos hoje, rapaz, o pessoal de Canápolis participando bem aqui com a gente. A Célia já participou. Agora, a Aparecida, lá de Canápolis, também está cumprimentando e mandando a música para o Elivaldo, que é seu esposo, o Flávio, o Fábio e a Fabiana. Oi, meu amigo, obrigado pelo carinho. Canapim tá na área. Boa tarde.
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0: 14:58.
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8: Fiocruz aponta queda da síndrome respiratória aguda grave no país. Os casos de síndrome respiratória aguda grave seguem tendência de queda, mas 9 capitais ainda registram crescimento da doença, segundo o boletim Infogripe da Fundação Oswaldo Cruz, divulgado nesta quinta-feira. A influenza B mantém aumento em estados da região Centro-Sul, enquanto a incidência da síndrome continua mais elevada entre crianças pequenas e a mortalidade permanece concentrada entre idosos. De acordo com o boletim, os casos graves de influenza B seguem em crescimento no Distrito Federal, Goiás, Minas Gerais, Rio de Janeiro e Santa Catarina. O Ceará, Maranhão, Mato Grosso do Sul, Paraná e São Paulo apresentam índices de interrupção do avanço ou início de queda. Até a semana epidemiológica 26, 9 das 27 capitais apresentaram níveis de atividade classificadas como alerta, risco ou alto risco nas últimas duas semanas, com sinal de crescimento na tendência de longo prazo. As capitais Belo Horizonte, Boa Vista, Curitiba, Florianópolis, Goiânia, Manaus, Palmas, Porto Alegre e Rio Branco. Outras 11 capitais também registraram incidência em níveis de alerta, risco ou alto risco, mas sem crescimento sustentado nas últimas 6 semanas. Nessa situação estão Aracaju, Belém, Brasília, Campo Grande, Cuiabá, João Pessoa, Macapá, Maceió, Rio de Janeiro, Salvador e São Luís. Segundo a Fiocruz, o aumento dos casos em Belo Horizonte, Curitiba, Florianópolis e Porto Alegre ocorre principalmente entre crianças de 2 e 4 anos de idade. Em Rio Branco, o crescimento é observado entre crianças e adolescentes de 12 a 14 anos. 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
10: O governo de Goiás está com o programa Negocie Já, oferecendo descontos de até 99% para quem tem dívidas com os três principais impostos estaduais, ICMS, IPVA e ITCD. O prazo para adesão vai até o dia 31 de julho.
11: Esse programa em específico, ele abrange os fatos geradores ocorridos até setembro de 2025. Então a gente chama a atenção dos contribuintes, que é uma oportunidade única, para que ele possa regularizar a sua situação perante o fisco estadual.
10: Para regularizar essa situação, o primeiro passo é acessar o site goias.gov.br/economia.
11: Já na página inicial, ele vai ter um banner específico do programa, ele vai poder acessar, consultar regulamento, consultar formas de pagamento, de parcelamento, consultar os débitos, simular cálculo, né? E mesmo assim, caso ele tenha ainda alguma dúvida que não esteja sanada pelo site, ele pode agendar um atendimento nas nossas unidades físicas.
10: A Márcia não conhecia o programa e considerou a iniciativa muito importante.
12: Porque às vezes a gente não tem condição financeira de estar pagando, né? E parcelando, acho que você tem esse desconto bom também, né? Que te ajuda. Eu acho muito importante.
10: Mais de 119 mil goianos já buscaram regularizar a sua situação. Com isso, o governo já arrecadou mais de 2 bilhões de reais. Quem permanecer com a dívida com o seu nome negativado pode sofrer consequências.
11: Ela pode ter o nome negativado, uma certidão negativa em relação aos débitos estaduais. A depender da situação, a dívida pode ser inclusive protestada, né? Isso impacta tanto pessoa física quanto jurídica. E a gente chama atenção pela oportunidade, né? Uma oportunidade única para que ele possa regularizar a sua situação.
12: É que eu falo, que a única coisa que o pobre tem de valor é o nome. Se deixar sujo, aí vai fazer como, né?
10: Pedro Henrique Rabelo, da Agência Brasil Central.
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0: Caiu!
1: 15 horas, 6 minutos, 15 e 6, já estamos de volta. Você participando, 3431-8888. Continue participando, né? Muito bom contar com a sua audiência. É, meu amigo, hoje eu tô ouvindo cada história maravilhosa por aqui, viu? É, o pessoal tá dando, não só participando, falando da carta, mas também relatando, né, a sua história. Não é, minha amiga Elizabeth? Boa tarde.
2: Carol, eu acho que muitas meninas daquela época, né, se apaixonou pelo Paulo Serrano, porque tinha uma voz muito bonita, Paulo Serrano, né? E eu já participei muitos programas dele naquela época, 72, 74, por aí. Mas eu nunca me apaixonei por nenhum radialista, não.
1: Tá certo, Elizabeth. Obrigado pela sua participação, né? A Beth Gomes também está lá no bairro Afonso Pena, Avenida Porto Seguro, participando, né, Beth? Já sai sua música. Segura aí, mulher, porque a coisa aqui hoje está arrochada, viu? Mas é assim que é bom, né? Muita gente participando e cada vez mais a gente fica feliz de aumentar a audiência, aumentar a participação. Isso é muito gostoso, realmente, viu? Fico feliz e quero, né, mandar um abraço para Rosângela. Ô, Rosângela, tudo bem? Como é que está tudo por aí? Tem também, participando aqui com a gente, a minha amiga Socorro. Ô, Socorro, tudo bem? A Cileusa também está na audiência, né? A Terezinha lá do bairro Nova Aurora. Que bom que vocês estão aí acompanhando e participando comigo aqui do programa Super Tarde. E pode continuar mandando a mensagem, a gente vai continuar atendendo você. Se quiser participar sobre a carta, sim. Se quiser pedir música, se quiser contar também a sua história, se quiser bater um papo, enfim, estamos aqui para isso. 15:08.
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4: 15 horas e 8 minutos.

0: 15h12, 15h12. 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
1: 15 horas e 12 minutos.
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0: 15 horas 16 minutos, 15:16. Olha, a família de Demilson Silva informa que ele foi localizado e está em bom estado de saúde. Após horas de preocupação e de mobilização, familiares conseguiram encontrá-lo, encerrando as buscas. A família agradece a todos que compartilharam as informações, entraram em contato e contribuíram de alguma forma para que ele fosse localizado. Demilson está bem e já se encontra ao lado de seus familiares, tá certo? Graças a Deus, tudo certo, né? Que bom, né? São 14 horas mais... 15 mais 16. Obrigado a você pelo carinho, obrigado pela audiência. A Célia lá de Canápolis, né, Célia? Obrigado aí pela sua participação. E a gente vai tocando música do jeitinho que você gosta de ouvir, não é mesmo? Então, são 15 horas mais 17 minutos, 15:17. Ainda está valendo a sua participação aqui comigo, tá? 3431-8888. E eu vou de música aqui e você continua mandando a sua mensagem.
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15h24, já estamos caminhando para o final do nosso programa, mas dá tempo de você participar comigo ainda. 3431-8888. É só você participar, tá bom? Bora que vamos! São mais 15 horas, mais 24 minutos, 15h24. Eu estou aguardando você participar, estou aguardando você mandar a sua mensagem e a gente vai juntinhos aqui trazendo o melhor da música para você, não é? E deixa eu atender aqui, deixa eu mandar a música aqui para minha amiga Elza. Ô Elza, tudo bem para você? Como é que está aí o bairro Novo Horizonte? Tá tudo certo? Que bom, né? Abraçar também a minha amiga Cibele. Cibele também gosta dessa música, não é, Cibele? Bora que vamos! Guilherme Silva, boa tarde, 15h25!

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1: 15 horas 26 minutos, 15h26. Abraçando a turma toda que gosta aí, né? Meu cavalo sabe. Sabe muito ou sabe pouco, Cibele? Cibele flamenguista, né? Grande abraço para você, minha amiga Elza também, lá no bairro Novo Horizonte. A Dorinha também, né? A Dorinha, tem Dorinha para todo lado nessa cidade, não é mesmo? E você, de onde você está ouvindo o nosso programa? Você está no bairro Remy Martins? Ou você está no Zé Moisés, Ladário Cardoso de Paula, Norma Gibaldi, Marolina? É, o pessoal do Marolina hoje está quietinho, quietinho. Tá igual água de represa. O que que tá acontecendo, turma? Abraço para você, obrigado pelo carinho. Mande aí sua mensagem, dá tempo ainda de atender você. Boa tarde. Alô, você. Mande aí que eu quero ver.

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1: 15 horas e 31 minutos.
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8: 15h32. Obrigado você pelo carinho, obrigado você pela audiência. Oi, Beth, boa tarde.
9: Boa tarde, José Carlos Carol. Tudo bem? Aqui é a Beth, cabeleireira, aqui do bairro Afonso Pena. Deixa eu te falar, passa aquela música, A Filha de um Caminhoneiro. Ofereço para Vilma Sônia, minha irmã, para o Nelson, marido dela, para Luana, para a Tatiane, para a Cristal, a netinha da Tatiane, para todos os ouvintes da rádio. E principalmente para você. Obrigada. Boa tarde.
8: Boa tarde, minha amiga. Obrigado pelo carinho, obrigado pela audiência. Continue participando. Luiz Cabeção está lá no bairro Planalto também participando. Ô, Luiz, boa tarde.
10: Boa tarde, José Carlos, Carol. É o Carolzinho. Carol, passa a música aí, ó. Mãe, Rick Henry. Ofereço minha esposa Rosana. Ofereço para Yasmin. E para quem gosta da música aí, meu amigo.
8: Certinho.
10: Deus abençoa.
8: Amém.
10: A todo mundo da Rádio Paranaíba, principalmente você. Que Deus dê uma tarde boa e uma noite boa. De saúde e felicidade para você. Toca essa música aí para nós, meu amigo. Que Deus te abençoe. Fique com Deus.
8: Toco,
10: um abraço,
8: sim.
10: Luiz Cabeção aí.
8: Já já vai a música para Luiz Cabeção, a turma toda lá do bairro Planalto. E bora que vamos. Vem agora Flávio Moreno para Bete Cabeleireira. Depois a gente vai tocar aí a música para o nosso amigo lá, né? Que quer a música bonita também, nessa do Rick Renner. Valeu!
11: E essa vai em memória, a filha do meu amigo caminhoneiro.

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1: 15 horas e 41 minutos.
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4: 15h41, e aí, você ainda não participou comigo? Dá tempo, tá faltando uns minutinhos aqui, mas dá tempo de você participar. É só mandar a sua mensagem, a gente vai tocando em frente aqui, vai falando com você, não é mesmo? Abraço pro Luiz Cabeção, né? Tá lá curtindo, vai

0: curtir a música dele agora. Tem também um pedido aqui, gente. Eu tô procurando aqui, né? Cadê? Pessoa que quer uma música aqui. Eu sumi com o pedido dela, rapaz. Pode o negócio decidir-se. Como é que tá aí o Jucarante? Está tudo bem? Ah, tem também o meu amigo Amarildo, lá de Buriti Alegre, escuta a gente todos os dias, não é, Amarildo? Grande abraço para você, obrigado aí pelo carinho, obrigado pela audiência de sempre, tá? A Isaltina, ô Isaltina, tudo bem com você? A Maria Barbosa também tá na escuta, a Natalina, nós já falamos nela aqui, né? Tem também a Naísa, daqui a pouquinho eu vou rodar a música dela, tá lá no Norma Gibaldi. Obrigado pelo carinho, tá? A Maria Helena Claudino já participou com a gente também, que bom, né? É, a Beth também, nós já tocamos a música dela, né? A Marilda tá lá querendo uma música também, né, Marilda? A Marilda é do Jardim Leonora 2, agora saiu! Boa tarde!
1: Oi, Carol, boa tarde, todos da Paranaíba. Carol, quero ouvir a música do Roberto Carlos, o Canhambeque. Ofereço para todos os amigos que estiverem ouvindo o programa. Para vocês também. Estão ouvindo. Tchau, obrigado.
0: Tchau, obrigado. Bom final de tarde para você, minha amiga. E você que ainda não mandou, pode mandar a sua mensagem. Ainda tem tempinho para me atender você. Falta pouquinho. Vem aí. Rick Renner para o meu amigo Cabeção. E o Roberto Carlos chega com o seu Canhambeque. Boa tarde.

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0: Obrigado, obrigado.
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2: 15 horas e 51 minutos.
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5: 15 horas e 52 minutos, chegando já no finalzinho do programa, mas tem tanta gente para atender aqui, que bom, né? Não vou dar conta de atender a todos, mas pelo menos vamos ouvir a participação desse povo maravilhoso. Ô Rosilda, boa tarde.
6: Boa tarde, José Carlos, Carol. Carol, toca para nós aí. Renan e Raí, metade de mim. Ela tem a participação do Juliano César, viu? Se der tempo, você toca ela aí para nós, tá? E oferece para todos que gostarem da música e para vocês aí, tá? Um bom final de semana para você. Fica com Deus, viu? Para você e para toda a sua família. Deus abençoe vocês aí, viu?
5: Amém, minha amiga. Obrigado pela sua participação. Ah, tem aqui também mais aqui.
7: Esse é por Daniel Rodrigues.
5: Aqui a Francisca tá aqui, né, Francisca?
7: Boa tarde, boa tarde. Tudo bem?
5: Tudo bem.
7: Como é que você está?
5: Eu
7: aqui
5: estou bem.
7: Aqui é a Francisca do Boqueirão.
5: Ô, Boqueirão.
7: Queria que você passasse uma música pra mim. Quatro Cantos da Casa.
5: Quatro Cantos da Casa. Vamos ver se dá conta de atender todo mundo. Ô, Rony, tá, cadê o Rony? Rony também tá por aqui, né? Tem que... Não dá pra tocar todo mundo aqui, mas vamos lá, Rony.
8: Boa tarde, Carol. É o Rony que tá falando. É, eu não escutei a cartinha hoje, rapaz. Os patrões tava perto de nós aqui e não desligou o rádio.
5: Ferrou, hein?
8: É, como é que foi a cartinha de hoje aí? Foi a historinha de hoje aí?
5: Rapaz, a história de hoje foi boa demais, viu, Rony? Essa foi top, top, top, viu? É, uma história linda, né? Mas... Não vai dar tempo de eu te contar tudo agora, porque tá chegando no finalzinho, né? Agradecer a todos pela participação. Amanhã tem mais. Amanhã todo mundo liberado, todo mundo pronto para participar, tá? A partir das 13, muita música. A gente vai fazer um programa daquele, né? Vai ter uns flashbacks aqui daquele que o povo arrepia e vem para cima. Olha, do jeitinho que começamos, estamos encerrando de bem com a vida, alto astral e muita alegria. Que Deus continue abençoando a vida de cada um de vocês. Estou indo com Deus, vocês também. Fique com Ele. Grande abraço. Obrigado pelo carinho, por esta grande audiência. Valeu! Teodoro Sampaio chega com Quatro Cantos da Casa. Depois tem Christian Ralph, o IP e o Prisioneiro. Boa tarde. Depois vem aí Lindomar Pedrada.

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1: Fintechs são notificadas por operar recursos de bets ilegais. O Ministério da Fazenda notificou 37 fintechs suspeitas de intermediar recursos de casas de apostas ilegais e determinou que as instituições interrompam qualquer relação financeira com essas empresas. A medida é uma das ações do governo para combater o mercado clandestino de bets e prevê o bloqueio dos valores movimentados que poderão ser destinados aos cofres públicos caso as novas regras não sejam cumpridas. As notificações foram enviadas pela Secretaria de Prêmios e Apostas vinculada ao Ministério da Fazenda em conjunto com a Receita Federal. Segundo o governo, as fintechs movimentaram recurso de cerca de 160 casas de apostas sem autorização para operar no Brasil, além de milhares de sites ligados a essas plataformas. Os nomes das instituições notificadas não foram divulgados para preservar as investigações. As fintechs terão até o dia 28 de agosto para adaptar as novas regras aprovadas pelo Conselho Monetário Nacional. Até essa data, as instituições deverão encerrar o relacionamento com as empresas de apostas ilegais. Caso descumpram a determinação, poderão ser responsabilizadas solidariamente pelas operações e receber multas proporcionais ao montante movimentado. A partir da entrada em vigor da resolução, as instituições terão 24 horas para bloquear todas as contas vinculadas às empresas notificadas. A norma determina que, após o bloqueio, os valores depositados nas contas ficarão indisponíveis. Também será proibida qualquer movimentação financeira destinada, direta ou indiretamente, à realização de apostas ilegais. Os recursos bloqueados serão repassados ao Fundo Nacional de Segurança Pública, conforme prevê o regulamento. A medida tem como fundamento um decreto editado pelo presidente Luiz Inácio Lula da Silva em junho, que criou mecanismo para bloquear recursos financeiros de casas de apostas ilegais e responsabilizar instituições que facilitem essas operações. O decreto também autorizou a Secretaria de Prêmios e Apostas a notificar instituições financeiras envolvidas na intermediação, pagamento da para plataformas sem licença. 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
2: Logo pela manhã, a Ana Carolina veio até o Centro Municipal de Vacinação no setor Pedro Ludovico trazer a filha Maria Clara, de 1 ano e 3 meses, para vacinar.
3: Ela está num período escolar, né? Então, a partir do momento que ela tem vários contatos com as outras criancinhas, eu vejo que é muito importante para ela estar se prevenindo e a gente também.
2: A vacinação contra a gripe neste mês de julho é ainda mais importante, devido ao período de sazonalidade, quando aumenta o número de infecções do vírus da influenza. Em 2026, Goiás alcança aproximadamente 42% de cobertura vacinal, percentual que é considerado baixo.
4: Muito abaixo da meta que é esperada de atingir 90% de cobertura para crianças de 6 meses a menor de 6 anos, idosos e gestantes. Nós estamos com 42% de cobertura, sendo que entre esses três grupos a melhor cobertura está entre gestantes, que está com 53%, e a pior são entre crianças de 6 meses a menor de 6 anos, onde a cobertura está em 36%.
2: Apesar de haver os grupos prioritários, a vacinação está liberada para toda a população a partir dos 6 meses de idade. Em Goiânia, a quantidade de pessoas vacinadas também segue em baixa.
5: Nossa cobertura vacinal, a gente avalia nos principais grupos, né, que são crianças de 6 meses a menores de 6 anos, que está por volta de 40%, em gestantes, que está por volta de 43%, e em idosos, né, maiores de 60 anos, que está por volta de 45%. A meta do Ministério da Saúde é bem maior que isso, né, então a gente precisa ainda que essas pessoas busquem os postos de saúde para poder se vacinar.
2: Desde 2021, a cobertura contra a influenza em Goiás vem apresentando queda. Neste período do ano, o número de pessoas que tomam o imunizante é ainda menor, principalmente por causa do período de férias, o que reacende o alerta. Além da vacinação, outros cuidados são necessários para evitar contrair o vírus.
4: É muito importante que as pessoas que estejam com sintomas gripais, tosse,

0: Dor de cabeça, febre, dor no corpo, usem máscara. E aqueles grupos mais vulneráveis, sobretudo idosos, gestantes, se forem para locais de grande aglomeração, pouca ventilação, também utilizar máscara para sua proteção. E, obviamente, higienizar as mãos, né, com água e sabão.
1: Com todas as outras vacinas em dia, a Nilma aproveitou para reforçar a da gripe. Agora, a proteção está completa.
2: Como eu tenho asma, é muito bom assim imunizar, sabe? Prevenir.
3: Vitor Silva, da Agência Brasil Central.
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8: 16 horas e 8 minutos.

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3: Muito bem, senhores, senhoras, meus amigos, minhas amigas, amigo trabalhador, amiga dona de casa. É com muita alegria que eu estou chegando em seu rádio nesta sexta-feira. Sextou, hein, moçada? Sextou. Do dia 10 de julho de 2026. Eu sou o Lindomar Pedrada. Estamos começando em seu rádio nosso Entardecer o Sertão, programa que só toca um modão, né? Lembrando que este é o antepenúltimo programa do mês de julho, né? A partir de segunda-feira estarei, né, gozando das minhas merecidas férias. A partir de segunda-feira, vamos aproveitar, turma. Vamos participar comigo, hein? 3431-8888, WhatsApp da rádio, onde você manda sua mensagem. Estarei atendendo você com todo carinho, tá bom? Ligue, participe, manda sua mensagem. Bem, amigos, a partir de agora comigo, aqui Pé Calçados Confecções, a Droga Rocha, Óticas Vista e a Modelar Magazine são os nossos parceiros, né?

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E a primeirinha de hoje vai para duas amigas, né? A Beth, a mamãe do Júnior Fiuza, e a minha amiga Sônia, artista plástico, né, Sônia? Grande artista Sônia. Aí pinta um quadro que não é brincadeira, uma tela, né? Não é brincadeira, viu? Grande profissional a Sônia. Boa tarde, Sônia. Boa tarde, Beth. Estou indo para casa e me dando aquela carona. Elas pediram e o Pedrada toca. Primeirinha de hoje, Ed Brito e o Samuel. Para Beth e para Sônia, boa tarde. Obrigado pela carona.

0: A primeirinha de hoje de britsamuel.g, quem pediu, curtiu comigo, foi as minhas amigas, a Beth, a mamãe do Júnior Fiuza, e minha amiga Sônia, a artista plástico, né, Sônia? Um abraço a vocês, ótima tarde e obrigado pela companhia. A gente fatura e voltamos já já com a participação da nossa amiga Vitória, da Óticas Vista, já já.
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2: 16 horas e 15 minutos.
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0: É, quem tá ligadinha comigo também é minha amiga Cléo Cavalcante, né, Cléo Cavalcante? Tá lá costurando em casa e ouvindo a gente. Alô, Cléo Cavalcante, ótima tarde a você, minha amiga. Muito obrigado pelo carinho, viu? E lá no Solar os Idosos, ouvindo a gente, a Beth, que é a irmã da Cléo, a Beth, a Zilda, a Elza, estão no bazar lá, né, no Solar os Idosos, Maria de Lourdes, bazar vai até domingo, viu, gente? Aproveite, viu? É o dia todo. Daqui a pouco eu atendo o Raimundo da Sebastiana, que quer ouvir a música O Voo do Condor, já já. O senhor Gerson de Furnas, o senhor Gerson, a dona Francisca, a Ine de Furnas, já já atendo vocês. Deixa eu mandar um abraço, minha amiga Iraides Costureira, é a minha costureira, né? A Iraides Costureira, aí na rua Irapuru. Alô, Iraides Costureira, boa tarde a você, minha amiga. Muito obrigado pelo carinho, tá bom? 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
0: 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Amanhã,
1: amém.
0: Uma hora, tô pegando a estrada.
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3: 16 horas e 24 minutos.
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6: 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É lançamento, hein?
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0: 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Diego de Toru, que pena.
1: Que pena!
2: Que pena.
1: Que pena, que pena é o nome do lançamento em seu rádio, né? Nesta sexta-feira. Quem tá curtindo a gente também, o casal de amigos lá do Granville, vieram aqui na rádio hoje, trouxeram para doação aqui pro nosso bazar, o micro-ondas, a televisão, né? Graças a Deus já levaram já. Já encontramos os donos do micro-ondas e da televisão, né? O Elcio e a Nilda Abreu que doaram lá do Granville. Que Deus abençoe vocês, multiplica a saúde de vocês aí, tá bom, meus amigos? Aí do Granville. E estamos precisando de mais móveis, gente, para casa, viu? É, consegui para uma amiga nossa hoje, né? O micro-ondas ela já levou para casa, a TV. Agora precisamos aí de guarda-roupa, né? Ela conseguiu um sofá, conseguiu um tanquinho. Graças a Deus, devagarzinho, vão conseguir ela montar a casinha dela, né? Então, estamos precisando aí de guarda-roupa, né? É, a cama ela tem, a geladeira ela tem, o mais difícil ela tem, né? O fogão, precisa do fogão também, né? Quem tiver para doar, entre em contato comigo. Alô, Nilda Abreu, alô, Elcio do Granville, ótima tarde a vocês e obrigado pela doação, tá bom? Que Deus dê muita vida e saúde para vocês aí, meus amigos.
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4: 16 horas e

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2: 94,7. 16h31 na Paranaíba. Boa tarde, você de rádio ligado. Copa do Mundo. A Espanha abre o placar, hein? Espanha 1, Bélgica 0. Sinceramente, eu tô torcendo pra Espanha, viu? Ser campeão da Copa do Mundo. É um time humilde, né? Me parece que nunca foi campeão, né? Então, eu gosto de torcer pros humildes. Então, eu tô torcendo pra Espanha ser campeão. Não sei se vai ser, não, mas eu tô torcendo pra ela, né? Tá certo? Então, Espanha 1, Bélgica 0. E quem tá ligadinho comigo em Furnas é o Almeida, Almeida Vanda em Furnas, e o meu grande amigo, o senhor

0: Gerson Goulart. Sou Gerson Goulart, a dona Francisca, também a Eni, né? Pessoal de Furnas, todo mundo ouvindo a gente. Nosso abraço. E eu falo com ele, o senhor Gerson Goulart. Fala comigo, senhor Gerson.
1: E meu amigo, boa tarde.
0: Boa tarde.
1: Eu sou Gerson de Furnas.
0: Tudo bem?
1: Queria que você passasse uma música para nós ouvir.
0: Ah.
1: Felipe Falcão. Seguindo seus passos. Passa para minha esposa. Mário Fofoca, meu amigo. João Toledo. A Eli, vizinho minha. Dúvida da casa do celular. Minho do bairro Brasília. Vai Divino Chamagás. Romildo do Chamagás. O Vai Divino é da casa do Lanzudo. E passa também para um amigo meu que é de Furna, Joãozinho, que gosta demais de assistir seu programa. Tá, beleza? Muito obrigado, até amanhã, se Deus quiser.
0: Alô, Joãozinho, Joãozinho de Furnas, grande amigo Joãozinho de Furnas. Um abraço a você, Joãozinho. Pessoal de Furnas, todo mundo ouvindo a gente, aquele abraço, né? A Eni, Dona Francisco, o Sr. Gerson, Almeida, Wanda. É, aquele abração para vocês, obrigado pelo carinho, meus amigos.
2: Alô, galera de Itumbiara e toda a região. Aqui quem fala é Falcão, da dupla Felipe Falcão. E tô aqui juntinho também com vocês no programa Entardecer no Sertão. Meu grande amigo Lindomar Pedrada. É isso aí. Tamo junto, galera. Um grande abraço.

Aê, meu amigo, meu ouvinte, sou Gerson Goulart, pediu Felipe Falcão, seguindo os seus passos, foi pro seu Gerson, dona Francisca, a Eni, o Joãozinho de Furnas, o Almeida e a Wanda também, nosso abraço e ótima tarde. Quer curtir mais um lançamento no programa? Vamos lá? O nome do lançamento? Novo Sozinho.

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4: 16 horas e 41 minutos.

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2: É comigo mesmo. Atenção, a Bélgica acaba de empatar o jogo, viu? Copa do Mundo, Espanha 1, Bélgica também 1. Um grande jogo de bola, viu? Espanha 1, Bélgica 1. Vamos com os classificados? Atenção, está acontecendo o Bazar Solar de Idosos da Maria de Lourdes. O bazar começou hoje, vai amanhã e termina domingo. O dia todo, viu? Das 8 às 17 horas. 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

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Rua Fortaleza, esquina com a Rua Aurélio Alves. Boa tarde, dá pra Bete, a Zilda, a Elza, toda a equipe do Sérgio Dos Maria de Lourdes. Boa tarde a vocês e bom trabalho. Está acontecendo em Tumbiara a tradicional festa em louvor a São Pedro e São Paulo. Essa festa vai até domingo, dia 12 de julho, com missas, novenas, barraquinhas, comidas típicas, leilões, pescaria e pula-pula. E hoje, dia 10, a apresentação da turma da terceira idade em movimento com a professora Tia Grazi, lá na paróquia São Pedro, São Paulo. Participe. 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E agora eu quero falar com você, amiga dona de casa. Você gosta de trazer sua casa arrumadinha, perfumada, cheirosa, bem limpinha mesmo? É tão bom ter uma casa arrumadinha, né, gente? Linda, linda, como é bom. Fica tudo gostoso dentro da casa, bem perfumadinha, bem assiadinha, tudo de bom, né? Então, minha amiga dona de casa,

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Boa tarde, Elaine, Cecília e Esther. Bom trabalho a vocês da Lip Clean, tá bom? Meu amigo da Rua Teutaba, meus amigos, né, da Rua Teutaba, o Raimundo e a Sebastiana. Alô, Raimundo e a Sebastiana, da Rua Teutaba. Boa tarde a vocês, bom trabalho. A minha amiga Herta, alô, Herta, na Rua Caixa Dourada. E o Joaquim na Fazenda também, curtindo a gente. Vão curtir o pedido Raimundo da Sebastiana.

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0: Israel Rodolfo. Israel Rodolfo, hoje não, no lançamento, né? É, terminou o primeiro tempo do jogo da Copa do Mundo, Espanha 1, Bélgica também 1, né? 1 a 1, terminou o primeiro tempo, tá bom? Em nome da Quipé Calçados e Confecções, a loja das grandes promoções, a gente vai para o nosso intervalo comercial e voltamos já já. 17 horas na cidade de Itumbiara. Boa tarde.
1: 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E a hora certa.
2: 17 horas.
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2: Chegando em seu rádio nesta sexta-feira, com a segunda hora do nosso programa, o Entardecer no Sertão, né? Meu amigo Edivair, do Pit Dog, Edivair, a Denise, estou em casa ainda, né? Só a Pit Dog 5h30, Edivair. Um abraço a você, a Denise. Na B14, a Neuza ouvindo a gente, o Oswaldo tá na sala, vendo o jogo, né, da Copa do Mundo. A Neuza tá na cozinha, né, Neuza? A Marta Costureira, na Rua V3. Alô, Marta Costureira, da Rua V3. Nova Geração, a Glaucia, a Sônia e a Marlene, da Nova Geração, boa tarde. A Jora, da Rua V9, na Vila Vitória também. A Cléo Cavalcando, do Ferreira da Costa. A Ziza, do Ferreira da Costa, o Severino do Gás Lira. As irmãs, né, a Lúcia e a Leila, no Sonho das Noivas. Alô, Leila, alô, Lúcia, Sonho das Noivas, boa tarde. A Cleusa e o Maurício, alô, Cleusa e o Maurício, na Chácara Santa Clara, também acompanhando o nosso programa, né? Que maravilha! Deixa eu ver quem vai falar comigo! Ô, moçada, hein? É, o nosso amigo Zé de Brito, a Maria Dionara Rocha, alô, Maria do Dionara Rocha, boa tarde, Maria do Dionara Rocha. Zé de Brito, que vai viajar esse final de semana, né? Ô, Zé de Brito!
3: Boa tarde, Pedro. Boa tarde. Nosso secretário Camargo Batista.
2: Secretária? Pra quem que vai?
3: Vai pra Ney de Costureira, França da RM, Cecília Luciano do Frango Assado, Euripão de Educação, Júnior Fioso, Zé Bolô de Juquinha da Saúde, Burda Marolina, Dona Negra Aleta, Socorro Feira da Costa, Sou Lucinda e Naí Flamenguista.
2: Certo. E pegando a carona com vocês, Zé de Brito, o Marquinhos Rei do Frango, o Marquinhos adora essa música. O Marquinhos Rei do Frango, a Doluzia do Doce, Somário Pescador, na Rua Divinópolis, lá pra Fazenda Santa Maria, o Tinego, alô Tinego! Tinego, a Vanildo, Denerval, no Santa Maria também. E a Neuza, da Vila Vitória, também adora Amado Batista. A Leandro, que delícia lancha, Leandro e o Waterloo, alô Leandro e o Waterloo, boa tarde a vocês. E a Selma, do Norma Gibaldi, também o Orlando e a Simone, da Rua 13. Vão curtir comigo o pedido do Zé de Brito. Chega o Amado. Canta, Amado. Canta, canta. 17:05. Boa tarde, Tumbiara.

O amado Batista, secretária, em seu rádio. Vamos curtir mais um lançamento aqui na Paranaíba, no Entardecer no Sertão. Quem chega? A música com o Gril, né? Com o Gir. Com Elis Juste, é o nome do lançamento. 17:09, boa tarde.

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1: É mais um lançamento chegando em seu rádio nesta sexta-feira. Sextou, moçada, dia 10 de julho, né? De 2026. Lembrando que a partir de segunda-feira estaremos de férias. 30 dias descansando a pioenta, né? Descansando a garganta. Mereço também, né, meus amigos? Então, amanhã é o último programa nosso, né? Do mês de julho. Depois só em agosto, tá bom? 17 e 12, informando que Pé Calçados, né? 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

0: 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Loja 1, lá em frente à rodoviária, na Avenida Oswaldo Cruz. 17h13, voltamos depois dos nossos comerciais.
1: 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E a hora certa.
2: 17h13.
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0: Olha, na cidade de Bambuí. Cidade de Bambuí, quem está ligadinha comigo é a professora Sinomar. Né, a professora Sinomar, o seu namorado, o meu amigo Devalci e a filha Larry, a família toda me ouvindo lá em Bambuí. A Sinomar, o Devalci e a Larry e a família. Um abraço a vocês, obrigado pelo carinho, tá bom, turma? E agora quero mandar um abraço a todos os feirantes, os meus irmãos da feira, né? O Sozé Luiz do Peixe, alô, Sozé Luiz do Peixe, Dona Maria Cândida, na Rua do Brás. Sou Zé Vem de Peixe, né? Zé Luiz do Peixe. Dona Maria Cândido, um abraço. O Aguinaldo da Gueroba. Alô, Aguinaldo, rei da Gueroba. O Pedrinho, rei do milho, né, Pedrinho? Rei do milho. O Edi. O Edi é o rei do requeijão, né, Edi? Rei do requeijão, rei do queijo. Alô, alô, Edi. Um abraço a você. O Nilson da Farinha Caçula. O Nilson e a Caçula são o rei da farinha, né? Farinha de milho, de mandioca e muito mais. Safrão e muito mais, né? Um abraço. Nilson da Farinha e a Caçula. O rei do frango, meu amigo Marquinho. Alô, Marquinho, rei do frango. A Dona Luzia, o rei da doce, a rainha do doce. A Dona Luzia, a rainha do doce, né? Um abraço a vocês aí, obrigado pelo carinho. É o rei da carne porco caipira, o gaúcho e a esposa. Alô, gaúcho e a esposa. Um abraço a vocês, a Maria Silvana, né? Um abraço. O Aguinaldo, né, da Gueroba, já falei. O Reginaldo da Chácara Alves, né? E a Cleudes e o Maurício, meus amigos da chácara, né? Alegria. A Cleudes e o Maurício, eles vendem aquele espetão de carne de porco caipira assado, né? Alô, Cleudes e o Maurício. E o Leopoldo, Dona Maria e as filhas. Um abraço a vocês, vende verdura na feira. Leopoldo, Dona Maria e as filhas, né? E vai pro feirante também, que é meu amigo Cuti, o rei do sanduíche. Nosso amigo Cuti tá em casa hoje. Me informaram aqui que hoje não tem a feirinha da JR, né? Hoje não vai ter a feira. Né? Então eu fui formado aí pela minha amiga Mercedes, lá do Café e Companhia. Tá todo mundo em casa, a família hoje, todo mundo em casa, né, Mercedes? Que maravilha. Tá lá Mercedes, meu amigo Cuti, o Zé Carlos Mercedes, o pescador, né, Zé Carlos Mercedes. E também abraçando com carinho a Manu, né, o Arthur, a turma toda aí. Um abraço à minha amiga Margarida também, a secretária da Mercedes, a Margarida também. Sempre ouvindo a gente, né? Então tá aí, pra você, Cuti, pra você, Mercedes, o Zé Carlos Mercedes Pescador, essa bonita melodia que eu tenho certeza muita gente gosta, é porque é a casa da vovó, né? Casa de vó é bom demais. Ei, ei. 17, 17. Boa tarde.

0: Sam Henrique, Zezé de Camargo, Estrada da Vida, né? Nosso amigo Cardoso do Tijolão. Alô, Cardoso. Tá ligadinho comigo, o vovô do Benjamin, né? Magué da Rádio Olária, a Nilva do Nova Aurora. A Rosilda e o Tino também do bairro Nova Aurora. Jogo pela Copa do Mundo. Continua tudo igual. 1-1. 1-1, Espanha e Bélgica. 1-1, Espanha e Bélgica. Jogão de bola, hein? O jogo tá aí aos seus 17 minutos do segundo tempo. Espanha 1, Bélgica também 1. É a Copa do Mundo, pintando o gol, vai pro ar. 17:23, vamos faturar? Botamos já já.
1: Nova Paranaíba e a hora certa.
2: 17:23.
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0: Lembrando que hoje é dia de sorteio, hein? Dá tempo de você participar comigo. Depois da Ave Maria, estamos sorteando mais um amargão. Um presente, né? Em parceria, Tiago, Droga Rocha e o programa Entardecer o Sertão. Então, hoje, depois da Ave Maria, o sorteio de mais um amargão aqui no nosso programa, com a participação ao vivo do meu amigo Tiago, né? Um abraço a toda a equipe do Droga Rocha, ligadinhos comigo. Daqui a pouquinho tem mais classificados, o nosso amigo Zezão da Ponte Funda. Ô, Zezão da Ponte Funda, já já atendo você. Também na Ponte Funda, o Fernando e a Mara, mãe e filho. Aí na Ponte Funda, o Fernando e a Mara. Muito obrigado a vocês. O Alan Rei do Queijo, né, Alan? O Alan Rei do Queijo também está me ouvindo. A Célia, irmã do Alan também, aquele abraço, né? Muito obrigado. O Sou Adeval, Adeval e a Lena, aí na fazenda. Alô, Sou Adeval e a Lena, boa tarde a vocês. A Dorinha, a Dorinha Nenê da Cidade Jardim. A Elaine Machado, Recanto Paranaíba, também ouvindo o programa. Luiz Cabeção, do bairro Planalto, participa comigo.
10: Fala, meu amigo Lino Omar Pedrado. Opa, Pedradinha, conhecido como Pedradinha. Pedradão, quero oferecer uma música aí pra minha esposa Rosana, pra Yasmin, meus irmãos lá na Fazenda Trindade, minha tia Marli lá no Panamá, e pra quem gostar da música, eu quero oferecer a música Gariroba. Aí você toca aí pra nós, meu amigo. Que Deus te abençoe. Você tenha uma tarde boa, uma noite muito ótima, viu? Que Deus abençoe você e a sua família, viu? Um abração aqui do Luiz Cabeção para você.
0: Boa tarde a você, obrigado pelo carinho, amigo, aquele abraço, né? Boa tarde lá pra Rosana, também ouvindo a gente, né? Rosana e toda a equipe do Soraio de Idosos Maria de Lourdes, muito obrigado pelo carinho, tá bom? Tá aí curtindo a nossa programação também. A Marlene, né? A Marlene tá me ouvindo? A Marlene tá me ouvindo lá, é, no Dona Sinica. Alô, Marlene, do Dona Sinica. A Ken, um abraço a vocês aí, muito obrigado pelo carinho, viu? Aí da Paranaíba, né? Grande amiga Marlene, minha amiga de longas datas, né? Aquele abraço. Então tá aí, vamos trazer a moda que pediu aqui na Paranaíba, no Entardecer o Sertão. Nosso amigo Luiz Cabeção.

0: O lance é Chiru Missioneiro e DJ Toneto.
1: É, me parece que dessa música não é água de oba, não, viu? É, o meu amigo quer ouvir outra música, não é essa, não. Né? Né, Luiz Cabeção? Não é essa música, não, né? É, então, abraçando o pessoal que está ligadinho comigo aí nas fazendas. Muito obrigado a todos pelo carinho da companhia, viu? Aquele abraço todo especial. Muito obrigado aí pela audiência, né? Todo mundo curtindo a gente aí. Aquele abraço. Muito obrigado pela companhia. Será que é essa aqui agora, hein? Será que dá certo agora? Tá aí. 17h28 na Paranaíba. 17h28. Quero mandar um abraço também pro pessoal curtindo a agenda da Caridade. Alô, pessoal da Caridade. A Lívia e a série da Rua João Manuel de Souza. Nosso abraço. Agora sim. Tá aí, Luiz Cabeção, pra você. Pra Rosana. E Yasmin.

Robério Guariroba, foi lá pro nosso amigo Luiz Cabeção, pra Yasmin, pra Rosana, família toda aí. Nosso abraço a vocês, uma ótima tarde. Estamos trabalhando para Quepé Calçados, Óticas Vista, a Modelar Magazine e também a Droga Rocha, trazendo mais um lançamento em seu rádio. Eduardo Costa.

0: voz do povo é a voz de Deus, Eduardo Costa.
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0: É desse modelo. É o nosso entardecer no sertão, amigo trabalhador, amiga dona de casa.
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3: 17 horas e 36

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0: Olha, a nossa ouvinte, a Edneide.

mandou uma mensagem, apagou, né, Edneide? Um abraço para você, boa tarde, viu, Edneide? A Edneide do Bairro Planalto e a família, tá lá ouvindo a gente. A Geralda, cacete, o Severino, alô, Geralda.

0: Graças a Deus, né? Mais uma.
1: Sextou.
0: Pesado, meu amigo. É, se puder aí, manda um modão pra nós aí.
1: Ah.
0: Você é o cara que sabe escolher bem.
1: Ah.
0: É, Chico Rei Paraná aí. Uma modona bem bonita mesmo. Falou, meu brother. Manda pro Juliano lá. Falou, pra todo mundo gostar aí. Pra você aí, galera da rádio aí. Falou.
1: Falou.
0: Um abraço aí, sextou.
1: Pra você também.
0: Abraço.
1: Um abraço a você também. Ótima noite. Obrigado pelo carinho, viu, meu grande amigo William.

0: Meu amigo William curtiu comigo Chico Rei Paraná Cordão de Ouro. O nosso amigo Heleno Flamenguista, o Heleno Morar dos Sonhos. Boa noite, Heleno Morar dos Sonhos. Obrigado pelo carinho. Também curtindo o nosso programa, né? Aquele abraço. Classificados?
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0: 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Ô, trem bom, sou minha comadre, meu compadre. Vem aí o quinto arraiado do Marquinhos Show no Forró da Fernanda. A compadre, comadre, toda a família são os nossos convidados para participar dessa grande festança. É sábado e domingo, dia 10.

É dia 11, a partir das 19 horas. Sexta-feira, dia 10. Hoje, né? Hoje e sábado. É hoje e sábado, tá? Dia 10, dia 11. Hoje, sexta-feira, teremos batizado, show ao vivo, muita comida típica. E amanhã, sábado, dia 11, haverá quadrilha, show ao vivo, muitas comidas típicas. Cada criança deverá levar sua vela. É na Rua Marrocos, 321 Ladário Cardoso. A entrada é franca, moçada. Vista o seu traje caipira, reúna a família, chama os amigos, compadre, a comadre e venha para aproveitar dois dias de muita alegria. Música, dança, tradição e comidas deliciosas. Esperamos por você. E viva o nosso arraiá lá do Ladário Cardoso. 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Boa tarde, o Edésio e a Rosa e todos os amigos de Araporã curtindo o programa, aquele abraço. Está acontecendo em Itumbiara e vai até domingo, dia 12, a tradicional festa e louvor a São Pedro e São Paulo. O padre André Oliveira Teixeira e os festeiros Adriana, Hamilton, Flávia, Ulisses, Charlene e Adenilton convida todos vocês, tá bom? E sua família. Hoje, sexta-feira, né? Hoje é sexta-feira. Hoje teremos aí a apresentação da turma da terceira idade em movimento com a professora Tia Grazi. Haverá também a pescaria, pula-pula, muitas comidas típicas, leilões e barraquinhas. Vai até domingo essa festa, até dia 12, tá bom? Lançamento é comigo mesmo aqui na Paranaíba. BG é a cura, o nome do lançamento.

0: PG é a cura. É o nome do lançamento.
1: Obrigado.
0: Obrigado você. 17h48. 17h48.
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3: 17h48.
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0: É, a Espanha faz seu segundo gol, vai passar para a próxima fase, né? É, 43 minutos, segundo tempo. Adeus, Bélgica, viu? O cara chutou do bico, fora da área, o goleiro rebateu e o cara da Espanha chegou e meteu pro fundo da rede. 2-1 a Espanha. Paulo Pintor, Marinês em casa. Alô, Paulo Pintor, Marinês. Vanilson Pintor também ouvindo a gente, né? É, o nosso amigo Bonitão. Bonitão, ele limpa lote. Limpa quintal, né, Bonitão? Tá com o rádio ligado, nosso amigo Bonitão, limpador de lote. Um abração, Bonitão. Deixa eu falar com a Luana. A Luana tá participando comigo também, né, a Luana? Ô, Luana? Pois não, Luana. Boa tarde, Luana.
9: Oi, boa tarde. Boa tarde não, boa noite, né?
0: Boa noite.
9: Gostaria de pedir um uso aí, Marília Mendonça e Estrelinha. E a outra, Simone Mendes.
0: Dá pra jogar.
9: Luana, aqui de Santinês.
0: Dá pra rodar duas não, Luana. O programa é muito lotado. Deixa eu ver qual que você pediu primeiro aqui.
9: Boa tarde, não, boa noite, né? Gostaria de pedir um uso aí, Marília Mendonça, Estrelinha.
0: Ah, Estrelinha. Então tá bom, Luana, vai Estrelinha pra você, viu? Tá? Não dá pra rodar duas, não. O programa é super lotado, viu? A Luana tá ouvindo a gente do bairro Santinês. A música vai pra minha prima Edna. A Edna na Rua 3, né, Edna? Vai pra você também. Minha comadre Geraldo, meu compadre Walter, no Rio Soba da Mata. Também está curtindo o nosso programa. Tá bom, Luana? Tá aí para você e sua família do bairro Santinês.

0: Aí, Luana, estrelinha. 17h55, mais um lançamento.
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1: Alô, Thiago, chega rapidinho, Thiago, Dona Rua tá esperando com a Ave Maria. Thiago, boa noite!
2: Alô, alô, meu parceiro Lindomar Pedrada!
1: Boa noite!
2: Boa noite, Itumbiara! Sextou! Sexta-feira é dia da gigante, em parceria com meu amigo Pedradinha, dar aquele presentão para o ouvinte, né? É. O amargão de sexta-feira não pode faltar, né, Pedradinha?
1: Verdade.
2: Sexta-feira é o Dia Internacional da Confraternização. Vai tomar uma cervejinha, vai exagerar na comida, né? Aí depois vem os males digestivos, azia, queimação, má digestão, sem falar que o figão reclama, né? Proteja o figão tomando diariamente o poderoso amargão. Manda mensagem, meu parceiro Pedradinha, que ainda dá tempo, tá? Ainda dá tempo, 6:30 eu volto ao vivo falando quem vai ser o contemplado do sorteio. Grande abraço, meu parceirão. 6:30 eu tô de volta. Tchau, tchau.
1: Tô te esperando. 6:30 eu tô esperando, viu? Pra gente fazer o sorteio do amargão, tá bom, Thiago? Um abraço a você, uma ótima noite. Muito obrigado pelo carinho, tá bom? E agora é hora da Ave Maria, né, gente? Todo mundo aguardando o momento da Ave Maria com a Dona Ruth. E eu volto já já pra dar sequência ao programa, tá bom? 18 horas em Itumbiara.
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Queridos ouvintes da Rádio Paranaíba, o nosso boa noite. Nós estamos reunidos para fazer acontecer esse momento da Ave Maria. São 18 horas, irmãos, e pelo toque da Ave Maria, nós vamos nos achegando mais pertinho do rádio para fazermos acontecer essa oração. Essa oração é feita por tudo que está no meu coração e também no coração de cada um de vocês, que são nossos colaboradores fiéis. Vocês fazem acontecer esse momento. É a sua presença que realiza esse momento tão grande de graças. Podemos crer que em todos os lugares do mundo, quando são 18 horas, quando são 6 horas da tarde, o Senhor prepara uma chuva de bênçãos para derramar sobre nossas vidas. O profeta Isaías diz que nós devemos procurar o Senhor enquanto Ele se deixa encontrar. E toda oração é um buscar o Senhor. Nós saímos de nós mesmos para nos encontrar com o Senhor. Nós vamos nos consagrar para esse momento. Nós consagramos nossa mente, nossa inteligência, tudo que está no nosso intelecto. Nós consagramos os nossos lábios, a nossa boca, todo o nosso aparelho fonador. Nós colocamos também nosso coração, nossos sentimentos, nossas emoções, nossos afetos. Nós colocamos, consagramos tudo para entrarmos na presença do Senhor. Pelo sinal da Santa Cruz, livrai-nos, Deus, nosso Senhor, dos nossos inimigos, em nome do Pai, do Filho e do Espírito Santo. Amém. Vinde, Espírito Santo, vinde por meio da poderosa intercessão do Imaculado Coração de Maria,

Vossa amadíssima esposa. Vinde, Espírito Santo. Vinde por meio da poderosa intercessão do Imaculado Coração de Maria, vossa amadíssima esposa. Vinde, Espírito Santo, vinde, vinde por meio da poderosa intercessão do Imaculado Coração de Maria, vossa amadíssima esposa. Oremos, irmãos. Deus, que instruíste os corações dos vossos fiéis com a luz do Espírito Santo, fazei que apreciemos retamente todas as coisas segundo o mesmo Espírito e gozemos sempre da sua consolação. Por Cristo Senhor nosso. Amém. Irmãos, nós estamos com o Salmo 129 e ele tem um título, Penitência e Esperança. Mas ele é um convite à oração. O salmista diz assim: do fundo do abismo clamo a vós, Senhor. Senhor, ouvi minha oração. Que vossos ouvidos estejam atentos à voz da minha súplica. Se tiverdes em conta nossos pecados, Senhor. Senhor, quem poderá subsistir diante de vós? Mas em vós se encontra o perdão dos pecados, para que reverentes vos sirvamos. Ponho a minha esperança no Senhor. Minha alma tem confiança em sua palavra. Minha alma espera pelo Senhor, mais ansiosa do que os vigias pela manhã. Irmãos, do fundo do abismo, lá no profundo do nosso coração, essa tarde nós clamamos ao Senhor. Senhor, ouça, por favor, nossa oração. Nós somos o seu povo que se reuniu agora, Senhor, para orar, para reconhecer a tua grandeza de Deus e também para clamar os favores da sua bondade, da sua misericórdia, da sua complacência. Senhor, que os seus ouvidos não estejam fechados ao clamor da nossa voz, como nossos ouvidos ficam fechados tantas vezes quando o Senhor fala conosco. Quantas vezes, Jesus, o Senhor nos chama pelo nome. Tantas vezes o Senhor nos chama para pararmos, para esperarmos um pouco, para calarmos, para silenciarmos. E nós não escutamos sua voz. Mas nessa tarde nós pedimos, porque sabemos que o Senhor não é ignorante como nós somos, que o Senhor não é imperfeito como nós somos. Por isso nós acreditamos que agora os ouvidos do teu coração, ó meu Pai, estão abertos para nós, os seus filhos. Os ouvidos do teu coração, Jesus amado, nosso Salvador, estão abertos para nós nessa noite. Os ouvidos do Espírito Santo, o Paráclito, o Consolador, o amor do Pai e do Filho, ele nos escuta agora. Senhor, em ti nós encontramos perdão. Nós somos tão duros para perdoar uns aos outros. Guardamos tanta mágoa, Senhor, todo rancor, tanto rancor. Mas sabemos que o Senhor é um Deus apressado para nos perdoar. O Senhor não olha nossas faltas, nossas culpas. O Senhor vem

nos encontrar com a sua misericórdia. Obrigada, porque nós sentimos que o Senhor faz isso por nós nessa tarde. Nós estamos colocando em Ti, Senhor, nossa confiança. Queremos colocar dentro do Seu coração todas as preocupações do nosso coração, todas as ansiedades do nosso coração. Nós colocamos agora dentro do Teu coração, meu Senhor e meu Deus, os enfermos, os agonizantes de morte, aqueles que estão passando fome, aqueles que pediram nossa oração, as almas que padecem no purgatório, especialmente das nossas famílias, tudo nós colocamos agora dentro do Seu sagrado coração. Obrigada, Senhor, pela certeza de que Tu nos ouve. Tu acolheste todas essas coisas que nos incomodavam, mas nós podemos agora respirar mais tranquilo, Senhor, porque nós estamos em Ti. Nós queremos orar agora dentro do coração da Virgem Maria, pedindo que ela nos alcance essa graça de estarmos continuamente Te louvando, Te bendizendo, Te amando, como ela o fez. Oremos, irmãos. O anjo do Senhor anunciou a Maria e ela concebeu do Espírito Santo. Ave Maria, cheia de graça, o Senhor é convosco. Bendita sois vós entre as mulheres, bendito é o fruto do vosso ventre, Jesus. Santa Maria, Mãe de Deus, rogai por nós, pecadores, agora e na hora de nossa morte. Amém. Eis aqui os servos do Senhor, faça-se em nós segundo a vossa palavra. Ave Maria, cheia de graça, o Senhor é convosco, bendita sois vós entre as mulheres, e bendito é o fruto do vosso ventre, Jesus. Santa Maria, Mãe de Deus, rogai por nós, pecadores, agora e na hora de nossa morte. Amém. E o Verbo de Deus, que é Jesus, se fez carne e habitou entre nós, e nós podemos acolher a sua salvação. Ave Maria, cheia de graça, o Senhor é convosco, bendita sois vós entre as mulheres, e bendito é o fruto do vosso ventre, Jesus. Santa Maria, Mãe de Deus, rogai por nós, pecadores, agora e na hora de nossa morte. Amém. Rogai por nós, Santa Mãe de Deus, para que sejamos dignos das promessas de Cristo. Amém. Irmãos, nós desejamos a todos uma boa noite. Fiquemos sob a guarda e a proteção do nosso Deus, que é Pai, Filho e Espírito Santo. Amém.

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2: 18 horas e 16 minutos.
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2: 18 horas e 16 minutos.
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0: 18 horas e 18 minutos.
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1: De volta em seu rádio, senhores, senhoras, amigo trabalhador, amiga dona de casa, meus amigos, minhas amigas, estamos de volta. E agora com a última hora do nosso programa, o nosso Entardecer o Sertão, programa que só toca modão, né? Lembrando os nossos ouvintes que a partir de segunda-feira estaremos de férias, 30 dias descansando de boa, né? Vou sentir saudade de vocês, hein? Olha, gente amiga, estamos trabalhando para Que Pé Calçados, para Droga Rocha, Óticas Vista e a Moderna Magazine. Quero mandar um abraço pro meu amigo Luciano do Frango Assado, minha amiga Marlene, lá na rua 27, né? Inclusive o Luciano mandou para mim aqui um vídeo, né? Deixa eu ver o vídeo aqui que o Luciano mandou para mim. Né, Luciano? Luciano do Frango Assado, a Marlene tá lá ouvindo a gente. Mandou um vídeo pra gente aqui, ó.
2: Ô Pedrado, quem apareceu aqui, ó, tomando um 51 daqui a de engenho, olha pra você ver que beleza.
3: Vixe, só amarelinha.
2: Trisbim.
1: Rapaz.
2: Qual é a música que você quer, Trisbim?
3: Nando Moreno, Chapeludo, mudei hoje.
2: Aí, ó, que é o Nando Moreno, Chapeludo, pra você mandar pra ele.
1: Vai.
2: Olha lá o sobrinho dele lá, ó.
1: Olha lá, ó.
2: Menino do mercadinho do bairro.
1: Aí, a família reunida aí, ó.
2: Tá na escuta, né, Pedro? Manda pra ele aí. Olha o macarrão.
1: O macarrão do homem aí, ó.
2: Canela amarela, Pedrado, que delícia.
1: Olha o macarrão aí. Vamos do macarrão, o Trisbim. Ô, Trisbim, vai devagar, amigo, hein? Sextou, mas vai devagar. Tá lá com a 51 de lado, né? Ô, Trisbim, um abraço a você, amigo. Que gosta muito daquele bar da esquina. Agora mudou, agora é Chapeludo. Tá certo. E deixa eu ouvir o Nilvan Pereira da Vila Vitória. Alô, Nilvan Pereira.
4: Fala, Pedro. Boa tarde. Passa uma música aí do Chico Rei do Paraná. Tranca a porta e me beija. Para toda a minha esposa, meu netinho, minhas enteadas, meu genro, meus amigos. Todos gostaram da música. Um abração. Fico com Deus. Bom final de semana.
1: Para você também, Nilvan. Você e toda a família na Vila Vitória. O nosso boa noite. Obrigado pelo rádio ligado.

0: O Nilvan e a família da Vila Vitória curtiram comigo Chico Rei Paraná, Tranca a Porta e Me Beija, Óticas Vista. Nossa missão é te ver bem e a hora certa.
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2: 18 horas e 26 minutos.
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5: No bairro Brasília, nosso amigo Elmo.
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5: No bairro Brasília, meu amigo Elmo. O Elmo e a Célia do bairro Brasília. Nosso abraço a vocês, obrigado pelo carinho, Elmo e a Célia. Também abraçando o Alan Rei do Queijo, né? Alan Rei do Queijo. O Edir lá no Quilombo. A Cleudes e o Maurício da Chaga Santa Clara. Nosso abraço, né? Obrigado pelo carinho. A Neuza e o Osvaldo na Vila Vitória. Também ouvindo o programa. Alô, Neuza e Osvaldo. O Chicão Garçom e a esposa Silvana. Também está curtindo a gente, né? E o nosso amigo, o João da Cabrita. Grande amigo João da Cabrita. E a dona Maura, lá na Cidade Jardim. Grande amigo João da Cabrita, gente fina.
9: E Deus que te deu uma boa série, viu, nego velho?
5: Obrigado.
9: Deus te abençoe, corre tudo bem com você, a série inteira.
5: Amém.
9: Beba pouco, coma muita carne, falou?
5: Isso.
9: Um abração pra você, que Deus te abençoe, viu?
5: Amém.
9: E já uma grande tiver boa, faz uma moça pra vocês aqui, falou?
5: Pois é.
9: Um abraço. Tchau. Vai, tá, depois a gente fala.
5: Isso.
9: Falou.
5: Falou. Ô, dona Mauro, estamos esperando o almoço, viu? Mas primeiro fica boa, né? Vou cuidar da saúde primeiro, depois nós faz o almoço, tá bom, dona Maura? Boa noite a senhora, João da Cabrita, obrigado a vocês pelo carinho, viu? Fazenda Ponte Funda, aonde está o meu amigo Zezão, aí na Ponte Funda?
10: Ô, meu amigo Pedrada, boa tarde,
5: boa noite
10: da Ponte Funda.
5: Tudo bem?
10: Queria te pedir uma moda aí com Roberto Meirim. Essa é a noite do nosso amor, oferecendo para a minha paixão, para o meu filho Rodrigo, Patrício, Rene, Nedinho, para o meu irmão Antônio, minha cunhada Tereza. O Helena, namorado sonho. O Joca aí no Planalto. O Pedro aqui no Fazendo Trindade. Luciano do Frango Assado. E família aí na 27. E pra você, Pedrada. E toda a sua família. E pra todos que gostarem da música aí. Pra todo mundo da rádio aí que estiver trabalhando com você.
5: Falou. Obrigado.
10: Uma boa tarde. Que Deus abençoe.
5: Sextou, amém.
10: Pedrada.
5: Sextou.
10: Amanhã cedo eu tô indo na cidade aí. Se você quiser um queijo aí, eu levo indo sua casa.
5: Fala tudo comigo. Bem. Tô em casa amanhã, viu? De manhã eu tô em casa. Agora, deixa eu mandar um abraço aí pro Tiaguinho. O Tiaguinho tá ligadinho comigo. Alô, Tiaguinho! O Tiaguinho tá ligadinho comigo, né, Tiaguinho? Um abraço a você, o nosso amigo Trisbinho também, né? O Cleoverton da Cá do Sítio, alô, Cleoverton da Cá do Sítio. O Gilberto Mariano e Adriano da Campanha também, ouvindo o nosso programa. Aí pra você, Zezão.

0: Aê, Roberto Ribeirinho! A noite do nosso amor!
1: 18 horas e 34 minutos.
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0: Meu amigo Cícero, lá do Vila Vida, tá ligadinho comigo, Cícero, né? E todo Vila Vida curtindo o programa, aquele abraço. E quer escutar a moda do Luiz Gonzaga, né? Daqui a pouquinho, Cícero, eu falo com você, viu? Porque agora chegou o momento tão esperado por todos, né? Durante a semana, nós anunciamos durante toda a semana. E a partir de segunda-feira estarei de férias, viu, Thiago? Segunda-feira estarei de férias, 30 dias, né? Nosso amigo Caio César vai estar aqui nos substituindo. Grande Caio César, um grande profissional também, né? Mas hoje comigo é o último sorteio deste mês de julho com nosso amigo Thiago, último sorteio do Amargão. E lembrando que sexta-feira é o dia do pessoal, né? Daquela, né? Exagerada na bebida, aquela carne gordurosinha, né? Aquele querosene, tudo isso aí, ó. Tem que ter o um amargão em casa, o um multiamargo, né? Com a palavra ele, o nosso amigo Thiago Natureza. Alô, Thiago, boa noite, amigo, bem-vindo.
6: Alô, alô, meu parceiraço Pedradinha, falou e disse. É isso mesmo. Sextou, sexta-feira chegou. Você que estende um pouquinho mais aí, né? Vai até mais tarde tomando aquela cerveja, emenda com sábado, começa sábado cedo, vai até sábado mais tarde. E aí vem ela, aquela ressaca, Pedradinha.
0: Verdade.
6: Não pode deixar, não pode deixar. Lembre-se dele, poderoso amargão, vai aliviar o seu figão, que é o principal, e os majestivos vão embora, a azia, a queimação, a má digestão, aquela sensação de empanzinamento, né? Barrigona inchada, né? 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
0: Verdade.
6: 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Hoje nós vamos contemplar um ouvinte, né? Um ouvinte vai ganhar aí o amargão, mas os que não ganhar é só ligar lá na Alto da Paranaíba ou lá na Avenida JK, que é a segunda loja, e você vai encontrar não só amargão, a linha Doutor Natureza é 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Vamos ao sorteio.

0: do Amargão, meu queridão.
1: Durante a semana, 37 participações, 37.
0: Vamos contemplar o número 1.
1: Lá do bairro Dona Sinica. No bairro Dona Sinica.

0: E você que não ganhou, passa a mão no telefone, 3431-3523, no Alto da Paranaíba. Se você não pode ir até lá, ele vai até a sua casa, o Maguila está a posto lá para fazer aquela entrega na sua residência. Peça agora o poderoso amargão do Doutor Natureza. Grande abraço, Pedradinha. Bom final de semana para você. Boas férias, bom descanso.
1: Obrigado.
0: Vai lá, você merece. É um cara batalhador, trabalhador. Tem que descansar também. É filho de Deus também,
1: amém,
0: né, Pedradinha?
1: Amém.
0: É isso aí. Bom descanso. Semana que vem a gente volta com o meu parceiro, Caio César. Grande abraço, meu queridão. E até mais.
1: Até mais. Ótima noite. Bom final de semana. A gente volta a se encontrar só em agosto. Só em agosto. Um abraço, Thiago. Bom descanso a você também, amigo. Voltamos depois dos nossos comerciais.
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3: 18h40.
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1: Tá aí, portanto, a ganhadora do Amargão desta semana foi a Marlene, lá do bairro Dona Sinica, do telefone 99279, final 35. Depois você pega comigo, Marlene, autorização pra você tirar o Amargão da Droga Rocha, viu? Tá bom? Porque sem minha autorização não pega. Tá bom, Marlene? Boa noite a você, a Kelly, toda a família Dona Sinica. Alô, Gerza, da Rua São Paulo, a Gerza ligadinha comigo, o Sou Milton Sueli, no Bairro da Saúde, o Marquinhos Pedro Cerveja e Enedina, do Bairro da Saúde, o Sou Sebastião de Lima e Dona Aparecida, aí no Beco, nosso abraço. O meu grande amigo Cícero, o Cícero tá ligadinho comigo, né, Cícero? Um abraço a você, meu amigo Cícero. Tá aí curtindo o nosso programa, Cícero, é morador lá do Vila Vida. É, um abraço pessoal do Vila Vida aí, todo mundo curtindo o programa juntamente com o Cícero, aí no Vila Vida. Um abração, Cícero, muito obrigado pelo carinho, tá bom, amigo? E o Cícero quer ouvir essa música bonita aqui no programa. Boa noite, Cícero, e amiguinhos do Vila Vida, aquele abraço.

0: Jair Rodrigues, lá pela turminha do Vila Vida, nosso amigo Cícero e todos os amigos do Vila Vida, um abraço a vocês, ótima noite. Majestade o Sabiá é o nome do sucesso, né? Vamos vender, vamos comprar, vamos alugar? Tá chegando em seu rádio, Classificados da Paranaíba.
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0: 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O trem bom, você vai encontrar hoje e amanhã, é a festa junina, é o quinto arraiado do Marquinho Show, no Forró da Fernanda. Ô, trem bom, isso. Vai você e sua família, compadre e comadre, convida os amigos, né? Para participar dessa grande festança, hoje dia 10 e amanhã dia 11, a partir das 19 horas, daqui a pouquinho começa a festança. Hoje dia 10, o batizado, show ao vivo, muitas comidas típicas, e amanhã sábado dia 11, quadrilha, show ao vivo, muitas comidas típicas, cada criança deverá levar sua vela. É na Rua Marrocos, lá Ladaro Cardoso, a entrada é franca. Vista o seu traje caipira, reúne a família, chama os amigos e vai aproveitar 2 dias de muita alegria, muita música, dança, tradição e comidas deliciosas. Esperando por você e viva o Arraiá do bairro Ladário Cardoso. A Buffet Talento está contratando 2 ajudantes motoristas e está contratando 1 ajudante de lavanderia. 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Ou procura o Buffet Talentos na rua Jataí, aí no bairro Social.
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2: 18 horas e 48 minutos. 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
3: Boa tarde, Pedrada, tudo beleza?
4: Aqui é Oi, Paulo. Vitor. Bom, Paulo.
3: Pedrada. Oi. Mandar um alô especial pra turma boa. A minha esposa Marinês. Manda pro meu compadre Flávio, comadre Rosane. Manda um alô especial também pro meu sogro Levi, Pedrada. Ontem foi aniversário dele. Ontem ele fez 82 anos. Manda pra minha sogra Maria também. Pro seu Percival, pra dona Clarice. Manda também aí pro Juquinha da Saúde, Juquinha do Cais, né? O Cebolinha. O nosso voluntário de contenção Caldeira, com meu avô Bernardino, com a minha tia Marlene, com meu tio Zé Moisés, está no bairro Brasília. Alô? Com o nosso amigo também, Galeguinho Albiere, da 27. E pro Luizinho vai nessa, segurança do Tilifa. Alô, Pedrada? Um grande abraço. Ô, Pedrada, eu falei com o Cebolinha hoje, o filho do Juquinha, dizendo que é pra você passar uma música pro Juquinha, aquela música lá do... O boiadeiro lá, peão de boiadeiro, o cara abandonou a roça, o gato começou a morrer, dizer que você sabe qual que é. Depois o cara voltou, falou? Com Deus, bom final de semana.
4: A você também, meu amigo Paulo Marinês, um abraço a vocês. Parabéns ao Levi pelo seu aniversário ontem, Levi. Parabéns a você, boa noite, Maria. Na rua Caixa Dourado, Joaquim Aerta, boa noite. Muito obrigado pelo carinho, viu? Deve ser boiadeiro errante, hein? Em nome da música, o Juquinha quer. Será que é boiadeiro errante? É, Orlani, a Orlani Martins, o nosso amigo Dinomar na Rua 10, o Zé Marco do Banco do Brasil. Alô, Zé Marco do Banco do Brasil. Boa noite, amigo. Primo Luiz da Pastelaria, o Luiz, a Fátima e a Águita, aí na Rua 10. Nosso boa noite, Leandro do Mototáxi, grande amigo.
5: Boa noite, Pedrada. Boa noite, Paranaíba. Pedrada, aqui quem fala é seu amigo Leandro Frete, o Leandrão Mototáxi.
4: Certo.
5: Eu estou aqui na casa da Vicentina, na Marolina, com o rádio ligado, na residência da Joana, esposa do Nego. O Nego é funcionário da prefeitura. Tá todo mundo com o rádio ligado. Só alegria aqui, Pedrada. Manda um alô para nós aí. Pro Nego, pra Joana, pra Vicentina e pro Orias, Pedrada.
4: Falou, Leandro. E o Leandro gosta muito de Canarinho Prisioneiro, né, Leandro? Pra você e toda a turma aí do Marolina, nosso boa noite. Sou Sebastião Pipoqueiro da Rua Serra Dourada. A Gorete do Marolina, nosso boa noite. Tá aí, Leandro, do Frete e a turma do Marolina. Boa noite.

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1: 18 horas mais 55 minutos. Estamos chegando no final do programa. Deixa eu mandar um abraço ao meu cunhado Rubens, né? O Rubens, a Luzia, a Lana, a Larissa e o Thales. Boa noite a vocês. A minha amiga Marta Costureira, né? Marta Costureira, aí na rua V3, na Vila Vitória. A Suene, seu esposo Eurípides. Alô, Suene, o Eurípides da Fazenda. Também está me ouvindo, né? O João Batista, do bairro Santinês. A Rita Peixoto e o Chico, da rua 17. Nosso abraço. Alô, Flório Araporã. Fala, Flório.
2: Boa noite. Boa noite.
1: Obrigado.
2: Me acompanhe nessa feira.
1: Amém.
2: Toca a próxima música. Tá, cantou pra mim. Qualquer música pra mim.
1: Certo.
2: Aí na próxima.
1: Beleza.
2: Olha daqui de Araporã, ouvinte que todo dia tá ouvindo a rádio. Se vier no carro na estrada, vai ouvindo.
1: Meu amigo Flório de Araporã é nosso ouvinte assíduo, né, Flório? Rita Peixoto e o Chico da 17.
3: Boa noite, quebrada. Boas férias. Viu?
1: Obrigado.
3: Você trabalha muito.
1: Obrigado.
3: Deus te dê muita saúde.
1: Amém.
3: Pra você voltar mais cansado.
1: Amém.
3: Tá bom?
1: Amém.
3: Uma boa noite. E vai com Deus. Vai.
1: Obrigado.
3: Você vai pra praia, né? Todas as férias vão lá pra praia.
1: Praia, hein? Só foi a prainha aqui. Obrigado, Rita Peixoto. Obrigado, Chico. É, amanhã ainda tem um programa ainda. Amanhã sábado, né? Amanhã sábado, amanhã tem a tarde ainda, viu, Rita? Boa noite a você, o nosso amigo Chico, né? E todos que adoram aí as músicas do Renan e Raí. Vou encerrar com uma pra vocês aí, ó. Renan e Raí, Fátima Leão, encerrando o programa. Boa noite, até amanhã às 4 da tarde. Obrigado, fiquem todos com Deus. Tchau, tchau.

0: 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Nova Paranaíba e a hora certa.
1: 19h01.
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4: Alô, Itumbiara, muito boa noite, sul de Goiás e Triângulo Mineiro. Estamos chegando nesta sexta-feira, dia 10 de julho, com o programa Paranaíba é a Dona da Noite. E vamos juntos até logo mais, às 21 horas, e abrindo o programa, Paula Matos e Marília Mendonça, amiga.

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1: 19:27.
2: O nosso Dona da Noite continua pela Nova Paranaíba com Nando Moreno. O nosso amor terminou.

0: Valeu.
1: Obrigado, gente. Obrigado. Tamo junto.
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3: 19 horas e 41 minutos.
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5: A Nova Paranaíba, o dona da noite, Luan Santana, acertou a mão.

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1: 20 horas e 5 minutos.
2: O nosso Dona da Noite está de volta na Nova Paranaíba. Jadson, misera.

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2: 20 horas e 18 minutos.
3: A Nova Paranaíba e o Dona da Noite traz para você de rádio ligado Felipe Araújo, espaçosa demais.

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3: 20:32.
4: É a 94.7, o Dona da Noite, Diego e Vitor Hugo, facas.

0: Vidum e Jack Mato Grosso e Matias.
1: Costuma por nós.
2: Oh.

0: 20h44.
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0: 20h45.

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2: 20:58.
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2: 20:59.
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5: O nosso Dona da Noite desta sexta-feira fica por aqui. Fechando muito bem, tem Lauana Prado, Escrito nas Estrelas.